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0: 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As notícias do governo federal que movimentaram o país no dia de hoje.
1: Olá, boa noite.
2: Boa noite para você que nos acompanha em todo o país.
1: Terça-feira, 8 de setembro de 2026.
2: Vamos aos destaques do dia.
1: Proteção da biodiversidade.
2: Novas unidades de conservação ambiental são criadas no Amazonas e no Piauí.
1: Decretos também formalizam concessões para manejo florestal sustentável.
2: Doenças raras. 65 em cada 100 mil brasileiros convivem com alguma condição de saúde incomum.
1: O Sistema Único de Saúde acolhe pacientes, realiza o diagnóstico e realiza acompanhamento multidisciplinar.
2: Quem fala sobre o assunto é Natan Monsores, coordenador de doenças raras do Ministério da Saúde.
3: Em sua maioria, essas doenças são doenças de origem genética que afetam predominantemente crianças, mas também podem acontecer em adultos, em pessoas idosas.
1: Semana da Pátria.
2: Brasil celebra os 204 anos da independência.
1: E você vai conhecer alguns dos heróis que ajudaram a construir a nação brasileira em reportagem especial de Luana Karen.
4: A praça que abriga os três poderes da República em Brasília também guarda a memória daqueles que se dedicaram a um ideal de nação. O livro de aço reúne os nomes dos heróis brasileiros oficialmente reconhecidos.
2: Hoje na apresentação da Voz do Brasil, eu, Mariana Jungmann e Luciano Seixas.
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2: Novas unidades de conservação ambiental foram criadas a partir de decretos assinados hoje.
1: As medidas também criam e ampliam reservas de desenvolvimento sustentável e parques nacionais.
2: As ações marcaram as celebrações pelo Dia da Amazônia, comemorado no último dia 5.
4: Em comemoração ao Dia da Amazônia, celebrado em 5 de setembro, foram criadas quatro reservas de desenvolvimento sustentável no Amazonas. As unidades ficam na região de influência da BR-319, no sul do estado, e somam cerca de 669 mil hectares. O ministro do Meio Ambiente e Mudança do Clima, João Paulo Capobianco, disse que é preciso agir de forma preventiva diante das mudanças provocadas pela pavimentação de rodovias.
5: A presença do Estado precisa se antecipar às pressões decorrentes da ampliação do acesso, pois os anúncios de abertura ou de asfaltamento estimulam a ocupação desenfreada, a grilagem de terra e a invasão, impactando negativamente de forma irreversível populações e o meio ambiente.
4: Foi anunciada também a ampliação em mais de 7 mil hectares do Parque Nacional de Sete Cidades, no Piauí. A medida tem o potencial de proteger espécies ameaçadas e de favorecer o turismo no parque. Em outra ação, o Banco Nacional de Desenvolvimento Econômico e Social, BNDES, destinou recursos para restauração ecológica de mais de 10 mil hectares na área de proteção ambiental do Xingu, no Pará. Também foram destinados recursos do Fundo Amazônia ao projeto Naturezas Quilombolas, para apoio à gestão territorial de comunidades quilombolas na Amazônia Legal. O BNDES ainda divulgou o resultado do edital para projetos de restauração e fortalecimento da Bacia do Xingu, em Mato Grosso. A diretora socioambiental do BNDES, Tereza Campelo, destacou a importância da recuperação da floresta.
6: A restauração da floresta é absolutamente fundamental, não só para proteger esse território, para garantir emprego e renda, para garantir que a Amazônia não chegue naquele ponto de não retorno.
4: Também em comemoração ao Dia da Amazônia, o Serviço Florestal Brasileiro assinou com

0: contratos de concessão das unidades de manejo florestal 2 e 3 da Floresta Nacional de Humaitá, no Amazonas. Os contratos terão duração de 40 anos e abrangem 162 mil hectares. Reportagem Luana Karen.
1: Mais de 1000 acidentes de trânsito foram registrados nas rodovias federais durante o feriadão da Independência, com 66 mortes.
2: Os números foram divulgados pela Polícia Rodoviária Federal.
1: O foco da fiscalização este ano foi o uso de álcool pelos motoristas. Mais de 900 pessoas foram autuadas por embriaguez ao volante.
3: De olho nos motoristas que insistem em beber e dirigir, a Polícia Rodoviária Federal encerrou mais uma operação de fiscalização entre a sexta-feira, dia 4, e a segunda-feira, 7 de setembro. A Operação Independência foi a primeira ocorrida depois que o CONTRAN, Conselho Nacional de Trânsito, definiu novas regras na fiscalização de alcoolemia. Agora, a Lei Seca passa a prever um pré-teste ou teste vivo. Somente se for detectado algum indício de embriaguez neste teste inicial, é que o condutor será encaminhado ao uso do bafômetro. A prática já é adotada pelos agentes da Polícia Rodoviária Federal, como destaca o coordenador-geral de comunicação institucional da PRF, Matheus de Paula.
4: O foco deste ano foi a questão da mistura álcool e direção. Na verdade, essa já é uma fiscalização que a PRF faz constantemente nesse feriado. Foram cerca de 54 mil testes de alcoolemia realizados em todo o Brasil, onde nós autuamos 993 motoristas por embriaguez ao volante.
3: Ao todo, os agentes registraram 1.031 sinistros de trânsito, com 66 mortos e 1.074 feridos. Mais de 24 mil veículos foram flagrados com a velocidade acima do permitido, 5.404 motoristas foram autuados por ultrapassagens irregulares, 2.610 por não utilizarem o cinto de segurança e 461 por transportarem crianças fora das cadeirinhas. Reportagem Graziele Bezerra.
2: Pessoas que vivem com doenças raras são acolhidas no Sistema Único de Saúde por um protocolo que já existe há mais de 10 anos.
1: É a Política Nacional de Atenção Integral às Pessoas com Doenças Raras. Ela estabelece procedimentos para diagnósticos, tratamentos e melhoria da qualidade de vida dos pacientes.
2: Nós conversamos com o coordenador de doenças raras do Ministério da Saúde, Natan Monsores, sobre a política e a assistência prestada pelo SUS para quem vive com condições incomuns e de difícil identificação. Acompanhe. Olá, doutor Natan Monsores, um prazer ter o senhor com a gente aqui na Voz do Brasil para a gente falar sobre doenças raras, né? Eu queria que o senhor começasse, então, dizendo aí para o nosso ouvinte, o nosso espectador, o que que define uma doença como rara e se há alguma estimativa de quantas pessoas existem hoje no Brasil com esse tipo de doença.
5: Doença rara para o Ministério da Saúde é um tema de bastante relevância. Primeiro aqui, né, agradecer pelo convite e desejar aí para todos os ouvintes também um excelente dia. Mas vamos lá, para o Ministério da Saúde, doença rara é aquela que acomete, né, 65 pessoas a cada 100 mil brasileiros. Em sua maioria, essas doenças são doenças de origem genética que afetam predominantemente crianças, mas também podem acontecer, né, em adultos, em pessoas idosas, de acordo com a natureza da própria doença. As estimativas globais que a gente tem para esse grupo de condições é de que entre 2,5%, 3% a 6% de toda a população do planeta seja afetada em algum momento por alguma dessas doenças raras. Então, essa estimativa ela acaba se replicando aqui no Brasil também, tá? Então, é essa faixa. São muitos milhões de brasileiros. Precisar o número é sempre muito difícil, tá? Porque cada doença traz a sua contribuição numérica para o escopo brasileiro. E as doenças que acontecem aqui no Brasil não necessariamente replicam o que acontece em outros lugares do mundo. Mas nesse momento a gente tem trabalhado bastante em melhorar essas estatísticas.
1: Existe hoje uma política nacional de atenção integral às pessoas com doenças raras, né? Como é que essa política estabelece o acolhimento, o encaminhamento para pessoas com doenças raras no SUS, coordenador? Existe alguma diferença em relação ao acompanhamento de uma doença comum?
5: Existem algumas diferenças importantes.

0: 35. Então, um percentual das crianças, né, identificadas com doenças raras, vem de uma ação que existe há quase 20 anos aqui no Ministério da Saúde, na verdade há mais de 20 anos aqui, que é o Programa Nacional de Triagem Neonatal. É o famoso teste do pezinho, né, do qual é coletada, né, algumas gotinhas de sangue, né, do pé do bebê para fazer uma série de exames e depois, né, essas crianças serão acolhidas pelo sistema de saúde. Então, por exemplo, essa é uma grande porta de entrada que a gente tem. As outras portas de entrada são os serviços de referência em doenças raras. Hoje são mais de 50 serviços no Brasil. Boa parte deles está associada aos hospitais universitários. E esses serviços, eles recebem a chancela, a orientação da rede de atenção à saúde do Estado para que os casos, né, suspeitos de doenças raras sejam encaminhados para lá. Esses serviços hoje, eles contam com um exame genômico, por exemplo, que é o sequenciamento de epigoma, que ajuda a diagnosticar essas crianças, essas pessoas, né, para que elas consigam alcançar o diagnóstico necessário.
1: Então, eu suponho que quando o médico, ali nos primeiros momentos, né, de acompanhamento do bebê, identifica que ele tem alguma condição e outras doenças mais comuns são descartadas, ele encaminha, então, a família para procurar esse serviço de referência, que o senhor disse que geralmente está nos hospitais universitários, né?
0: Isso. O fluxo estabelecido pelos estados geralmente é o seguinte, né? A atenção primária, os postos de saúde, as unidades básicas de saúde, as emergências, né? Algumas dessas crianças e adultos acabam, né, sendo identificados, né, em situações de alguma gravidade já. Essas pessoas são encaminhadas, né, pela regulação, que é uma área, né, da Secretaria de Saúde que estabelece filas, vagas, processos de atendimento. A regulação encaminha esses pacientes para esses serviços ultra especializados e lá nesse serviço o paciente vai ter contato com geneticista, com nutricionista, uma equipe multiprofissional que vai tentar acolher as suas necessidades. Então o fluxo de modo geral é esse. Mas para algumas doenças, não necessariamente o lugar de atendimento é um serviço de referência em doença rara. Então muitos pediatras, muitos neurologistas, muitos endocrinologistas também, né, conseguem conduzir o manejo, né, o atendimento dessas doenças.
2: Coordenador, nós temos aqui uma pergunta do Marco Aurélio Cardoso. Ele é presidente de uma associação de familiares e pessoas com síndrome de Prader-Willi, uma doença rara que, entre outras coisas, causa hiperfagia, ou seja, fome acima do normal e, consequentemente, obesidade. Ele menciona outro sintoma da doença e faz uma pergunta. Vamos ouvir.
3: A hipotonia neonatal é o principal sinal de alerta da síndrome de Prader-Willi, logo ao nascimento. Sabendo disso, a SPDA Brasil uniu mais de 10 associações de síndromes raras que compartilham esse mesmo sintoma. Como o Ministério da Saúde pode colaborar conosco para divulgar uma diretriz ou fluxo de orientação para os profissionais da rede pública de saúde, ajudando a encurtar a jornada dessas famílias em busca de um diagnóstico precoce?
0: Então, vou responder aqui essa pergunta maravilhosa e dar uma oportunidade da gente entender como é que a rede funciona. A Prader-Willi, né, um quadro sindrômico, é muito caracterizado por essa questão da hipotonia e da dificuldade, por exemplo, do bebê em fazer a sucção, né, do peito da mãe, né, o aleitamento materno, ele fica prejudicado. E logo do início, essa criança tem dificuldades com ganho de peso. Então, olha como é que é importante a gente ter um instrumento da atenção primária, né, para poder acompanhar isso. Hoje o Brasil disponibiliza para as famílias a caderneta da criança, que é um instrumento, né, usado pela equipe de saúde da atenção primária, né, do postinho, da unidade básica de saúde, para poder acompanhar o desenvolvimento dessa criança. Então, se o profissional da atenção primária ele consegue, né, preencher adequadamente essa caderneta da criança, boa parte desse processo de suspeita, né, de que alguma doença rara, né, esteja ocorrendo naquela situação, ela começa a ser levantada. Para além disso, né, se essa oportunidade de identificar a doença, né, no início da sua apresentação aconteça, tem outros marcos de crescimento, outros marcos de desenvolvimento que a gente pode utilizar como rede de saúde. Né? A baixa estatura, por exemplo, né, essas crianças costumam ter, né, algum grau de deficiência de hormônio do crescimento, costumam ter algumas alterações no desenvolvimento

0: motor, algum grau de deficiência cognitiva também, né, instalada, além da compulsividade alimentar, né, que foi falada aí. Hoje, dentro do sistema de saúde, como é que funcionaria esse processo para melhorar o acolhimento, né? É o desenvolvimento do que a gente chama de linha de cuidado. O Ministério da Saúde, nos últimos meses, tem elaborado algumas linhas de cuidado e tem disponibilizado isso para a população, né, para os profissionais de saúde também, no sentido de dar as orientações adequadas. Nesse momento, a gente está desenvolvendo uma de doenças neuromusculares, né, que não é bem o quadro aí de Prader-Willi, mas esse desenvolvimento está permitindo a gente, né, criar marcos também para outras condições que vão ter, né, situações semelhantes, que vão precisar, né, de manejo endocrinológico, de suporte nutricional, de orientação psicológica e comportamental, de apoio educacional. Então, a linha de cuidado é o melhor instrumento que a gente tem na ausência, por exemplo, de medicamentos específicos. No caso de Prader-Willi, né, há uma deficiência de hormônio de crescimento que costuma ser debatida também entre profissionais para ajudar a conduzir, a manejar a situação. Mas, né, na ausência de um protocolo ou na ausência de uma orientação específica de cuidado, a recomendação do Ministério da Saúde é procurar, né, que esse pai, que essa mãe, que essa família procure um serviço de referência em doenças graves.
1: Para a gente concluir, então, doutor Nathan, quando o senhor mencionou aí, às vezes, a ausência de uma medicação específica para tratar aquela doença, né, que possa servir de cura ou mesmo de tratamento, mas as pessoas encontram outros tratamentos para os sintomas e também tratamento psicossocial pelo próprio SUS, né, inclusive para as famílias.
0: Isso. Recentemente, o Ministério da Saúde anunciou uma iniciativa muito bacana para as mães cuidadoras de apoio psicológico, né? Então, no sentido de acolher essas mães, porque, né, o dia a dia, né, do cuidado, ele é uma sobrecarga, né, importante para a saúde mental dessas mães.
2: Muito bem, nós conversamos com o Nathan Monsores, coordenador de doenças raras do Ministério da Saúde. Muito obrigado por sua entrevista aqui à Voz do Brasil.
0: Agradeço pela oportunidade e o Ministério da Saúde fica à disposição de vocês e dos ouvintes, né, para diálogo e esclarecimento.
1: Hoje, 8 de setembro, é celebrado o Dia Mundial da Alfabetização.
2: A data criada pela Organização das Nações Unidas marca a importância desta etapa no desenvolvimento da cidadania de crianças, jovens, adultos e idosos.
1: E o Ministério da Educação ressalta o compromisso com o processo de alfabetização em todas as idades.
3: A alfabetização é um direito fundamental em todas as idades. E para comemorar o dia em que ela é celebrada no mundo todo, o Ministério da Educação ressalta a importância dessa etapa. A qualquer tempo, jovens, adultos e idosos podem retomar os estudos e aprender habilidades que permitem compreender, produzir e utilizar conhecimentos em diferentes situações da vida social. O processo de alfabetização começa quando já se tem as habilidades de ler e de compreender textos curtos, de localizar informações e de escrever palavras. Como explica a secretária de Educação Básica do MEC, Kátia Schweikart, ele segue por toda a vida escolar do estudante, principalmente da criança.
4: A alfabetização começa lá atrás e que ela já pode ser trabalhada por meio das linguagens, por meio do contato com os livros, nos seus processos de aprendizagem. Os efeitos disso vão aparecer e certamente essa criança conseguirá se desenvolver.
3: O Dia Mundial da Alfabetização lembra a responsabilidade de professores, gestores públicos e redes de ensino como agentes nesse processo educacional. A alfabetização é um compromisso compartilhado entre municípios, estados, Distrito Federal e a União, conforme estabelece a Constituição Federal e a legislação educacional brasileira. Reportagem Léo Gomes.
5: Dicas do Enem.
6: Olá, meu nome é Isaac Leal e a minha pergunta é: como eu posso montar um cronograma de estudos?
7: Quem responde é a Randu Lemos, responsável pela coordenação de um cursinho popular.
8: No edital do Enem tem descritos todos os conteúdos que poderão cair na prova. Eu começaria estudando ele. Eu acredito que todas as matérias merecem atenção, até porque o Enem é uma prova que trabalha diferentes competências. Então, numa questão em que você está vendo matemática, pode ser que tenha uma pergunta sobre interpretação textual e vice-versa. Então, é importante que você tenha um conhecimento básico sobre todas as disciplinas. Tem pessoas que conseguem estudar 30 minutos no dia e conseguem se sair bem na prova, mas tem pessoas que precisam de mais tempo, uma, duas, três horas. A minha dica é que você respeite a sua disponibilidade. É importante que vocês se organizem para estudar com mais antecedência possível. Revisar, responder questões, conversar com a sua rede de apoio e descansar.
7: É isso aí. As provas vão ser realizadas nos dias 8 e 15 de novembro. Se prepare e acompanhe as nossas dicas toda terça-feira aqui na Voz do Brasil e também na radiogov.ebc.com.br.
2: Personagens que marcaram a luta por um Brasil independente.
9: Na Semana da Pátria, vamos conhecer algumas figuras históricas.
2: Seus nomes estão marcados no Livro de Aço, que registra na memória nacional a trajetória dos chamados heróis da pátria.
10: A praça que abriga os três poderes da República em Brasília também guarda a memória daqueles que se dedicaram a um ideal de nação. No Panteão da Pátria, o Livro de Aço reúne os nomes de 49 dos 87 heróis brasileiros oficialmente reconhecidos. Quatro deles estão ligados à independência do Brasil. Joaquim José da Silva Xavier, o Tiradentes, inaugura o Livro de Aço. O historiador Rafael Leporassi explica por que Tiradentes se tornou um herói da pátria, mesmo tendo morrido 30 anos antes da independência do Brasil.
11: Ele fez parte de um movimento que visava a separação de Minas Gerais do Império Português. Para muitos historiadores, é um dos primeiros movimentos a trazer um ideal de fim do pacto colonial.
10: Tiradentes virou símbolo da Inconfidência Mineira. Quando a trama foi descoberta, acabou condenado à morte. Mas a Inconfidência deixou uma ideia que atravessaria décadas. Anos depois, esse projeto ganhou um articulador, o professor José Bonifácio de Andrada e Silva. Quando Portugal exigia que Dom Pedro retornasse, Bonifácio trabalhou para convencê-lo a permanecer no Brasil. O jornalista e escritor Laurentino Gomes detalha o projeto de Bonifácio.
12: Ele percebe que a única solução para a elite brasileira preservar os seus privilégios era manter o herdeiro da coroa de Portugal no trono e ir por uma via monárquica e não republicana.
10: A independência não foi fruto apenas do dia 7 de setembro. Depois que Dom Pedro decidiu ficar no Brasil, foram meses até o processo ser concretizado. Em 7 de setembro de 1822, durante uma viagem, recebeu cartas de sua esposa, Maria Leopoldina, e de José Bonifácio, que relatavam novas exigências de Lisboa. Do lugar onde estava, às margens do rio Ipiranga, Dom Pedro I decidiu proclamar a independência do Brasil. O historiador Rafael Leporassi destaca que também foi pessoalmente interessante para Dom Pedro I romper com Portugal.
11: Ele voltando para Portugal.

0: pelo próprio Dom Pedro I, mas a heroína acabou esquecida pela sociedade. O jornalista Laurentino Gomes explica que a independência envolveu muitos brasileiros e brasileiras.
1: Na Bahia, no Piauí, no Ceará, nas regiões mais distantes, o Brasil inteiro se envolveu no processo de independência, e sem essa luta, o Brasil hoje não existiria.
0: O Livro de Aço nasceu em 1989, com a inscrição de Tiradentes. Dom Pedro I entrou no livro 10 anos depois, em 1999. José Bonifácio foi inscrito em 2005 e Maria Quitéria em 2018. Tiradentes morreu antes da independência. José Bonifácio ajudou a construí-la politicamente. Dom Pedro proclamou a ruptura e Maria Quitéria pegou em armas para defendê-la. 4 personagens, 4 histórias e 4 maneiras diferentes de olhar para o nascimento do Brasil independente.

0: Reportagem.
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3: Fique agora com as notícias do Poder Judiciário e do Congresso Nacional. Boa noite.
2: Boa noite, até amanhã.
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5: Você vai ouvir agora notícias do Poder Judiciário.
6: Ministro Edson Fachin encerra o Encontro Nacional de Corregedores na sede do CNJ em Brasília.
7: STJ entende que Defensoria Pública habilitada durante prazo recursal tem direito à contagem em dobro desde a intimação.
6: Presidentes do TSE e da Câmara dos Deputados reforçam confiança na Justiça Eleitoral.
7: Boa noite, eu sou Leandro Bezerra.
6: E eu sou Walter Lima.
7: O presidente do Supremo Tribunal Federal e do Conselho Nacional de Justiça, ministro Edson Fachin, participou hoje do Encontro Nacional Integração de Boas Práticas, diálogos entre o CNJ e o Colégio de Corregedores e Corregedoras da Justiça do Brasil, na sede do CNJ em Brasília.
6: As corregedorias são responsáveis por orientar e fiscalizar o funcionamento dos tribunais e dos cartórios.
7: O evento promoveu a cooperação entre as instituições e o compartilhamento de experiências para melhorar os serviços prestados pelo Poder Judiciário.
6: Durante o encontro, o ministro Edson Fachin destacou a importância do diálogo e da atuação da justiça brasileira diante dos desafios atuais.
8: Os dias de hoje reclamam esse diálogo permanente, reclamam que tenhamos uma resposta à altura dos desafios. E eu estou plenamente convencido de que o Poder Judiciário brasileiro está à altura dos desafios que se lhes apresentam no momento contemporâneo. E a justiça brasileira não faltará à legalidade constitucional, por certo, por seus deveres que decorrem da própria Constituição.
7: Você ganhou uma ação na Justiça do Trabalho e mesmo assim não recebeu o seu dinheiro?
6: Para resolver esse tipo de situação e garantir que as decisões judiciais sejam cumpridas, a 16ª Semana Nacional da Execução Trabalhista entrará em ação entre 14 e 18 de setembro em todo o país. Larissa Batista.
9: Com o slogan Seu Direito por Inteiro, a iniciativa é um esforço concentrado para localizar bens de devedores, incentivar acordos e dar mais celeridade ao pagamento dos créditos trabalhistas. Para se ter uma ideia, no ano passado, a campanha movimentou mais de 8 bilhões de reais em 5 dias de evento e promoveu mais de 94 mil audiências e cerca de 24 mil acordos entre trabalhadores e empresas. Quem quiser incluir um processo nesse mutirão pode pedir a inscrição na Vara do Trabalho, nos TRTs ou nos Centros de Conciliação da Justiça do Trabalho, onde o processo tramita. Para mais informações, acesse csjt.jus.br.

0: Presidentes do Tribunal Superior Eleitoral e da Câmara dos Deputados reforçam confiança na Justiça Eleitoral.
1: Pronunciamentos aconteceram na abertura da exposição O Caminho do Voto, na Câmara. Fábio Ruas.
2: O presidente do TSE, ministro Cássio Nunes Marques, disse que a exposição mostra que o caminho do voto vai muito além da cabine de votação. A Justiça Eleitoral percorre uma longa jornada de preparação, fiscalização e auditorias para garantir a segurança do processo eleitoral. Já o presidente da Câmara lembrou que o voto é o resultado de um processo amplo e aperfeiçoado ao longo do tempo. A mostra vai ficar disponível ao público até o próximo dia 21 de setembro.
0: Defensoria Pública habilitada durante o prazo para recurso tem direito à contagem dobro, completo desde a intimação da sentença.
1: Essa conclusão é do Superior Tribunal de Justiça, o STJ. Fátima Uchoa.
3: Uma mulher foi condenada a pagar pensão alimentícia e procurou a Defensoria Pública do Paraná quando faltavam 2 dias úteis para o fim do prazo simples de 15 dias. O Tribunal Estadual não conheceu da apelação por considerá-la fora do prazo. Já a terceira turma do STJ a reconheceu como tempestiva, ou seja, dentro do prazo legal. Segundo a ministra relatora Nancy Andrighi, a aplicação do prazo em dobro não altera o dia inicial da contagem do prazo recursal, que permanece o mesmo, mas o que ocorre é apenas a ampliação do termo final e, no caso de apelação, dobra-se o prazo de 15 dias úteis. Assim, o Tribunal do Paraná deverá continuar com o julgamento.
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0: A você uma boa noite.
1: E até amanhã.
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1: Eu sou Paula Groba.
2: E eu sou Humberto Pinheiro.
1: E estes são os destaques de hoje do Jornal do Senado, que começa agora.
2: Avançam novas regras para proteger investidor de criptomoeda.
1: Senado aumenta a proteção para crianças vítimas de violência no exterior.
2: Reajustes da conta de luz podem ser limitados pela inflação.
1: Boa noite.
2: Boa noite.
1: Quem investe em criptomoedas e outros ativos virtuais poderá ter mais proteção contra o risco de perder dinheiro caso a empresa que administra os recursos tenha problemas financeiros.
2: A Comissão de Ciência e Tecnologia aprovou novas regras para separar o dinheiro dos clientes do patrimônio das empresas. Os detalhes com a repórter Patrícia Oliveira.
3: Se uma corretora tiver problemas financeiros, o dinheiro investido pelos clientes em ativos virtuais, como as criptomoedas, não deve ser usado para cobrir dívidas ou prejuízos da própria empresa. É o que estabelece um projeto aprovado na Comissão de Ciência e Tecnologia. O texto também prevê que essas plataformas tenham um capital mínimo para atuar no mercado, para reduzir o risco de quebrar dessas empresas e de perdas para os investidores, como explicou o relator da proposta, senador Carlos Portinho, do PL do Rio de Janeiro.
4: O Banco Central deverá estabelecer requisitos prudenciais mínimos de capital para funcionamento das corretoras e plataformas de investimento em ativos digitais.
3: O projeto também estabelece medidas para prevenir fraudes, lavagem de dinheiro e o uso de ativos virtuais para financiar organizações criminosas. A proposta segue para a análise da Comissão de Assuntos Econômicos.
1: E empresas podem receber incentivos para contratar mulheres com câncer de mama.
2: Projeto com esse objetivo seguiu para análise do plenário do Senado. Repórter Márcio Maturana.
5: O projeto cria o programa Empresa Rosa e o selo Rosa para a inclusão e reinserção no mercado de trabalho de mulheres diagnosticadas em tratamento ou em remissão de câncer de mama. O programa prevê ações de contratação com igualdade de oportunidades, condições adequadas, flexibilização para o trabalho remoto, jornada reduzida e estabilidade no emprego, tudo sem redução da remuneração. As empresas participantes com mais de 10 empregados vão ganhar o selo rosa, válido por 2 anos e renovável pelo mesmo período, que poderá ser usado em publicidades. O texto foi aprovado na Comissão de Assuntos Sociais com um parecer lido por Flávio Arns, do PSB do Paraná.
6: A criação de um regime positivo de inserção e manutenção profissional das mulheres em tratamento ou remissão do câncer de mama possui valor social evidente. Além disso, é comprovado que se manter ocupado e produtivo representa um grande apoio psíquico aos pacientes de câncer ao obstar ou ao menos dificultar o advento de depressão que muitas vezes os acomete.
5: A certificação vai ser feita por uma comissão composta de representantes do governo, do setor privado e da sociedade civil.
1: O Senado aprovou uma proposta que aumenta a proteção para crianças vítimas de violência no exterior.
2: Se houver indícios de violência ou de outro crime, as autoridades brasileiras poderão deixar de determinar o retorno da criança ao país onde morava com o pai. Repórter Pedro Pincer.
7: A proposta permite às autoridades brasileiras deixar de determinar o retorno de crianças e adolescentes ao país onde moravam com o pai quando houver indícios de que eles ou a mãe brasileira foram vítimas de violência doméstica. A Convenção sobre os Aspectos Civis do Sequestro Internacional de Crianças determina, em regra, o retorno da criança ou do adolescente. A relatora, senadora Mara Gabrilli, do PSD de São Paulo, fez ajustes para dar mais clareza e segurança jurídica ao texto. Para ela, a principal inovação da proposta é reconhecer que a violência doméstica pode constituir risco suficiente para autorizar a autoridade brasileira a ignorar a regra de retorno da criança ou do adolescente ao país estrangeiro.
8: E a proposição, ela contribui para que a exceção de grave risco deixe de ser interpretada de modo restritivo, permitindo que situações de violência, ainda que contra a genitora, sejam juridicamente consideradas como fatores de risco à criança.
7: Como sofreu mudanças, o texto retorna à Câmara dos Deputados.
1: Migrantes, refugiados e pessoas sem nacionalidade reconhecida por nenhum país que chegarem ao Brasil poderão ter acesso a serviços de acolhimento do Sistema Único de Assistência Social.
2: É o que prevê um projeto que começa a ser analisado pelo Senado. A proposta busca garantir dignidade à pessoa que, muitas vezes, são obrigadas a deixar seus países por causa de guerras, fome ou perseguição. Repórter Alexandre Campos.
9: Pelo texto, o direito aos serviços de acolhimento será exercido sem a necessidade de apresentação de documento não exigido em lei, a inscrição no CPF e comprovantes de residência e de regularidade migratória. Autor do projeto, o senador Paulo Paim, do PT do Rio Grande do Sul, lembrou que muitos desses migrantes fogem de guerras, da fome ou de perseguição e, quando chegam ao Brasil, precisam de um acolhimento digno e continuado.
10: Mais do que atender situações emergenciais, queremos transformar o acolhimento em uma política permanente do Estado brasileiro. O projeto também ajuda a fortalecer a estrutura dos municípios, reduz a dependência de recursos internacionais e melhora as condições de atendimento. Isto é, política humanitária.
9: A proposta vai além ao garantir a unidade familiar para evitar que, a depender do encaminhamento dado no atendimento, pais e filhos acabem ficando separados. A comunicação entre os profissionais de assistência social e os migrantes deve contar com tradução e mediação intercultural, e os documentos de viagem e de identificação não poderão ser retidos.
1: Avançou no Senado o projeto que autoriza o porte de armas de fogo para membros da Defensoria Pública da União, dos Estados e do Distrito Federal.
2: Uma emenda estendeu o benefício a integrantes da Advocacia Geral da União e procuradores estaduais e distritais. Repórter Bruno Lourenço.
11: O projeto altera o Estatuto do Desarmamento para permitir que defensores públicos da União e dos Estados, além de membros da Advocacia Geral da União e procuradores dos Estados e do Distrito Federal, tenham direito ao porte de arma de fogo. O relator, senador Flávio Bolsonaro, do PL do Rio de Janeiro, ressaltou que esses profissionais lidam rotineiramente com situações perigosas.
12: Há, portanto, na atuação do defensor público, riscos de ameaças reais, violência física, retaliações de facções criminosas e de partes envolvidas em processos judiciais. Além da necessidade de visitas constantes a presídios, há disputas sensíveis de guardas de filhos ou posse de terra que tenham gerado hostilidade extrema das partes contrárias.
11: A proposta seguiu para a Comissão de Constituição e Justiça.
1: Diminuir as filas do INSS é o objetivo da lei promulgada pelo Congresso Nacional nesta terça-feira. A norma reduz de 45 para 30 dias o prazo para um processo ser incluído no programa de gerenciamento de benefícios que abrange monitoramento especial e força-tarefa dos servidores. A nova legislação amplia ainda a finalidade do programa, que passa a incluir a análise de reconhecimento inicial de direitos, reavaliação e revisão de benefícios previdenciários e assistenciais.
2: No Congresso Nacional, o texto foi analisado por meio de medida provisória e recebeu aprovação dos senadores no início do mês. A relatora da proposta, senadora Zenaide Maia, do PSD do Rio Grande do Norte, destacou a necessidade de dar mais agilidade a análise dos processos. De acordo com ela, a demora em obter uma resposta do INSS afeta especialmente pessoas que dependem de auxílios da Previdência para despesas básicas.
13: O principal beneficiário dessa medida é o cidadão que depende do INSS para o reconhecimento de direitos de natureza alimentar, aposentadorias, benefícios por incapacidades e benefícios assistenciais.
1: E a inflação pode ser o limite para reajustes da conta de luz. É o que diz um projeto aprovado na Comissão de Infraestrutura.
2: O texto ainda cria um regime especial para frear aumentos na região norte e determina que a Agência Nacional de Energia Elétrica adote índice ou metodologia para os reajustes anuais das tarifas de energia elétrica. Agora, o projeto será analisado pela Comissão de Assuntos Econômicos. Com edição de Paulo Groba e trabalhos técnicos de Eliseu Caires, o Jornal do Senado fica por aqui. Acompanhe agora as notícias da Câmara dos Deputados. Boa noite.
1: Boa noite e até amanhã.
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15: Câmara diminui restrições legais para benefícios concedidos a data centers.
16: Avança projeto de lei que aumenta a punição para crimes contra os idosos.
17: Deputados alteram programa de gratificações para reduzir as filas do INSS.
18: Boa noite. A Câmara aprovou medida provisória que muda o programa de gratificações destinado a reduzir as filas do INSS. O repórter Marcelo Larcher explica as mudanças.
19: O plenário da Câmara aprovou medida provisória que altera o programa criado no ano passado para permitir gratificações como maneira de reduzir as filas de perícia e análise de benefícios do INSS. O texto amplia o alcance do programa que, quando foi criado, priorizava a revisão de benefícios já concedidos. Agora, esses processos terão a mesma prioridade dos pedidos novos. Além disso, reduz de 45 para 30 dias o prazo de espera para que um processo entre no programa. O Programa de Gerenciamento de Benefícios foi criado por uma medida provisória em 2025. Ele permite pagamentos extraordinários para servidores que trabalham com a revisão de benefícios e na análise do pagamento do Benefício de Prestação Continuada, o BPC. Esse pagamento extra é de R$ 68,00 por processo concluído para servidores do INSS e de R$ 75,00 por perícia ou análise de documento para os médicos da Perícia Médica Federal. O programa está previsto para acabar no fim do ano. De acordo com o INSS, as medidas deram resultado. Entre janeiro e junho deste ano, o número de processos pendentes de análise ou de perícia médica inicial caiu de 2 milhões e 700 mil para 1 milhão e 700 mil. Já os processos com tempo de espera superior a 45 dias passaram de 1 milhão e 700 mil para apenas 557 mil. O deputado Reginaldo Lopes, do PT de Minas Gerais, disse que a medida é importante para a população mais carente, que depende de benefícios previdenciários.
20: Já conseguimos diminuir a fila em 76% até o mês de agosto. E agora, no mês de setembro, nós vamos zerar a fila do INSS.
19: A medida provisória que altera o programa criado no ano passado para permitir gratificações como maneira de reduzir as filas de perícias e análises dos benefícios do INSS foi aprovada também pelo Senado e já pode virar lei. Da Rádio Câmara de Brasília, com informações de Antônio Vital, Marcelo Larcher.
14: Justiça.
15: Tião Medeiros, do PP, defende a suspensão do reconhecimento dos estudos de demarcação da terra indígena Tecorrá Guavirá, no oeste do Paraná. Relator da matéria na Comissão de Agricultura, ele afirma que o procedimento da FUNAI desrespeitou o marco temporal adotado pelo Congresso para as demarcações.
18: Tião Medeiros também cita decisões da Justiça que interromperam o processo por falhas nos estudos de identificação da área. De acordo com o parlamentar, a medida fortalece

0: Fortalece a segurança jurídica e reduz os conflitos na região.
1: Segurança Pública.
2: Uma comissão da Câmara aprovou o aumento de penas para crimes contra idosos. A repórter Paula Bittar acompanhou a votação.
3: A Comissão de Constituição e Justiça da Câmara aprovou um projeto que altera o Código Penal para aumentar as penas para os crimes de lesão corporal, abandono, constrangimento ilegal e estelionato praticados contra pessoas idosas. Pelo texto, em casos de lesão corporal, a pena será de 1 a 3 anos de reclusão, podendo ser aumentada em 1/3 se for qualificada. A pena atual para lesão corporal simples é de 3 meses a 1 ano de detenção. Para o estelionato, o projeto prevê aumento de pena de 1 a 2/3. A pena poderá ser aplicada em dobro se a vítima tiver 80 anos ou mais. Nos crimes de abandono de incapaz ou constrangimento ilegal, as penas poderão ser aumentadas, respectivamente, pela metade e em 1/3. O constrangimento ilegal ocorre quando alguém, por violência ou grave ameaça, força outra pessoa a fazer o que a lei proíbe ou a deixar de fazer o que a lei permite. Também ocorre quando o autor reduz a capacidade de resistência da vítima. A relatora na comissão, deputada Renilce Nicodemos, do MDB do Pará, disse que a proposta está de acordo com os preceitos constitucionais.
4: Proteger quem construiu a história do nosso país é também defender a dignidade e o respeito que toda pessoa merece. É uma medida importante para combater a violência e os crimes contra essa parcela da população e garantir uma resposta mais firme de quem comete esse tipo de violência. Estamos trabalhando para garantir que nossos idosos tenham seus direitos respeitados e possam viver com mais segurança, dignidade e proteção.
3: O projeto, que aumenta penas para os crimes de lesão corporal, abandono, constrangimento ilegal e estelionato praticados contra pessoas idosas, ainda depende de aprovação pelo plenário da Câmara antes de seguir ao Senado. Da Rádio Câmara de Brasília,
2: Jeff busca combater a impunidade e conter o recrutamento de adolescentes por organizações criminosas. Na visão dele, a medida é fundamental para garantir a punição proporcional de crimes graves.
5: Júnior Lourenço, do MDB do Maranhão, quer capacitar profissionais de beleza e estética para identificar sinais de violência contra a mulher. De acordo com o deputado, a ideia é ampliar a rede de apoio e facilitar o acesso das vítimas aos serviços de proteção.
2: Júnior Lourenço explica que o projeto inclui cabeleireiros, manicures, pedicures, depiladores, maquiadores e esteticistas. Eles devem orientar as mulheres sobre canais de denúncia e serviços públicos, além de, com autorização da vítima, acionar os órgãos competentes.
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1: Ciência e tecnologia.
5: A Câmara aprovou o projeto que diminui restrições legais para benefícios concedidos a data centers, resseguradoras e pequenos municípios. O repórter Marcelo Lascher explica as exceções.
7: A Câmara dos Deputados aprovou o projeto que permite que benefícios tributários concedidos a empresas de data centers, resseguradoras e as instituições beneficiadas por Programa Federal de Financiamento de Ações de Combate ao Câncer fiquem fora de restrições impostas pela Lei de Responsabilidade Fiscal em 2026. O projeto permite ainda que municípios de até 65 mil habitantes não precisem comprovar que arrecadam todos os impostos de sua competência para poder receber repasses federais ou estaduais. Essa exigência também é prevista na Lei de Responsabilidade Fiscal. O projeto foi apresentado pelo deputado licenciado José Guimarães, hoje ministro das Relações Institucionais da Presidência.

0: da República. A proposta original beneficiava empresas localizadas em áreas de livre comércio e o setor de bens de capital, mas o texto foi alterado pelo relator, deputado Isnaldo Bulhões Júnior, do MDB de Alagoas. O texto final permite que benefícios fiscais concedidos a empresas de data centers, resseguradoras e instituições beneficiadas por programa federal de financiamento de ações de combate ao câncer não precisem ser acompanhados de estimativa de impacto financeiro e orçamentário para entrar em vigor. O projeto também dispensa a obrigação de demonstrar que a renúncia de receita não afetará as metas fiscais ou que será compensado pelo aumento de receita. O relator da proposta, Isnaldo Bulhões Júnior, diz que a medida é especialmente importante para atrair investimentos para o setor de data centers, beneficiado no início do ano pela criação do Regime Especial de Tributação para Serviços de Data Center, o REDATA. Entre outras medidas, o programa suspende a cobrança de tributos federais para a compra de máquinas e equipamentos destinados a centros de processamento de dados. Para Isnaldo Bulhões, o Brasil é um dos países mais procurados por empresas para instalação de centros de processamento de dados.
1: Trata-se de um setor intensivo em investimentos e marcado por elevada competição internacional na escolha da localização de novos empreendimentos em todo o mundo, circunstância que recomenda a existência de um ambiente tributário capaz a favorecer a atração e a realização destes investimentos no Brasil.
0: Mas a exceção das regras da Lei de Responsabilidade Fiscal para municípios com menos de 65 mil habitantes foi criticada pelo deputado Gilson Marques, do Novo de Santa Catarina.
2: Aqui existe uma regra que lá atrás, não estou dizendo que é sensacional e perfeita, mas é a Lei de Responsabilidade Fiscal. Agora, o que esse texto faz? Dizer que não é bem assim, que pode ter uma exceção, que pode ser diferente, que esse ano não precisa ser assim. É inacreditável, eu não sei porque se aprova uma regra e depois diz que essa regra não precisa mais ser respeitada.
0: O projeto que cria exceções na Lei de Responsabilidade Fiscal para municípios com menos de 65 mil habitantes, empresas de data centers, resseguradoras e instituições beneficiadas por Programa Federal de Financiamento de Ações de Combate ao Câncer foi aprovada também pelo Senado e já pode virar lei. Da Rádio Câmara de Brasília, com informações de Antônio Vital, Marcelo Larcher.
3: Saúde.
4: Arthur Oliveira Maia, do União da Bahia, solicita a realização de uma sessão solene em homenagem à pesquisadora Tatiana Lobo Coelho Sampaio, da Universidade Federal do Rio de Janeiro. Ela lidera pesquisas com a polilaminina, uma proteína que pode contribuir para a recuperação de lesões na medula espinhal.
5: Arthur Oliveira Maia destaca que estudos com animais e testes experimentais iniciais em humanos apresentaram resultados promissores na recuperação de movimentos. Segundo o deputado, a pesquisa pode representar um avanço no tratamento de casos graves de paralisia.
3: Consumidor.
4: João Maia, do PP do Rio Grande do Norte, é favorável ao projeto que amplia a proteção de passageiros obrigados a despachar a bagagem de mão durante viagens de avião. De acordo com a matéria, a companhia deverá informar o motivo da exigência sem cobrar valor adicional pelo despacho.
5: A proposta apoiada por João Maia também obriga as empresas aéreas a oferecer canais gratuitos para reclamações sobre o despacho compulsório. O passageiro deverá receber orientações sobre seus direitos em casos de extravio, avaria ou violação da bagagem.
3: Cultura.
4: O projeto reconhece a Irmandade da Boa Morte de Cachoeira no Recôncavo Baiano e sua festa como manifestações da cultura nacional. Alice Portugal, do PCdoB, destaca que a confraria, formada por mulheres negras e descendentes de pessoas escravizadas, é uma das mais antigas tradições religiosas do Brasil.
5: Alice Portugal explica que o grupo surgiu como forma de resistência diante da opressão, garantindo sustento coletivo e apoio a mulheres negras após a escravidão. A deputada afirma que o reconhecimento nacional pode ampliar o acesso da manifestação a políticas públicas de preservação cultural.
6: A renda delas foi responsável por compra de alforrias, acolhimento de mulheres negras marginalizadas, consolidando-se como importante símbolo, não é, de luta pela liberdade, por dignidade dessas populações escravizadas. Então, esse grupo, que data aproximadamente de 1810, a partir de escravas vindas da África, se consolidou como uma manifestação cultural e todos os anos acontece a festa. Então, nós estamos reconhecendo a Irmandade e a festa como manifestações culturais nacionais.
3: Trabalho.
5: Os deputados aprovaram projetos que aumentam estrutura e reajustam valores de custas da Justiça do Trabalho. A repórter Cibele Comanetti tem outras informações.
7: A Câmara dos Deputados aprovou 3 projetos que trazem mudanças para a Justiça do Trabalho. 2 deles modificam a estrutura, com a criação de novas varas no Rio de Janeiro e de cargos de desembargador em Goiás. E 1 reajusta os valores das custas da Justiça Trabalhista, que estavam defasados há mais de 20 anos. Esse projeto foi apresentado pelo Tribunal Superior do Trabalho em 2022, com a justificativa de que o último reajuste aconteceu em 2002. O texto aprovado, apresentado pela relatora deputada Soraya Santos, do PL do Rio de Janeiro, estabelece que o menor valor será de R$ 12,02, o maior de R$ 2.163,00 e que as custas judiciais terão reajuste automático anual. A proposta também cria um fundo que receberá o valor das custas e de outras receitas, como o pagamento de inscrições em concursos públicos. O propósito é financiar a modernização tecnológica da Justiça do Trabalho. Outro projeto aprovado transforma 7 cargos vagos de juiz do trabalho substituto em 4 cargos de desembargador, 5 cargos em comissão e 3 funções comissionadas no Tribunal Regional do Trabalho da 18ª Região, em Goiás. Segundo o Tribunal Superior do Trabalho, a mudança não representa custos extras. A proposta foi criticada pela deputada Adriana Ventura, do Novo de São Paulo.
8: Este projeto que faz amplia permanentemente a estrutura do segundo grau de Justiça do Trabalho. Fala que os cargos estão vagos e a gente pensa que está redistribuindo e está transformando, mas na verdade hoje esse dinheiro não sai da caixinha. Outra coisa importante, além dos novos desembargadores, nós temos 8 novos cargos sendo criadas, inclusive funções comissionadas.
7: O terceiro projeto aprovado, em análise há mais de 10 anos, cria 12 varas do trabalho, além dos cargos de juiz, juiz substituto, analistas e cargos de comissão necessários para o funcionamento delas no Tribunal Regional do Trabalho da Primeira Região, no Rio de Janeiro. Segundo o relator, deputado Marcelo Crivella, do Republicanos do Rio de Janeiro, as novas varas vão ampliar a capacidade de atendimento à população em 9 municípios do Rio. O projeto foi criticado por deputados do Novo e do Missão, com o argumento de que cria novas despesas. Parlamentares da bancada do governo, como a deputada Jandira Fegali, do PCdoB do Rio de Janeiro, defenderam a proposta.
9: A Justiça do Trabalho é uma trincheira de defesa das mulheres e homens que produzem nesse país. Então o TST é importante e essa inovação, como chamaram aqui, a Justiça Eleitoral também não tem nos Estados Unidos, ela é fundamental para nós aqui. Então a gente não pode ter parâmetros de modelos dos outros, nós temos que entender o papel da Justiça do Trabalho no Brasil.
7: Os 3 projetos que aumentam a estrutura e o valor das custas da Justiça do Trabalho seguiram para análise do Senado. Da Rádio Câmara de Brasília, com informações de Antônio Vital, Cibele Comanetti.
5: Eli Borges, do Republicanos do Tocantins, relatou o projeto que amplia de 60 para 120 dias o período de contratação de trabalhadores safristas. Segundo o deputado, a proposta busca reduzir a burocracia e garantir mais segurança, tanto para empregados quanto para empregadores do campo.
10: Então nós ampliamos de 60 para 120 dias, melhoramos a questão da segurança do trabalhador no aspecto dos direitos que ele tem, direitos para garantir que ele faça um trabalho e não tenha seus problemas em algum acidente, etc. Mas também dando para quem emprega mais facilidade, mais segurança e menos burocracia para ele contratar as pessoas em um período que foi ampliado com esta proposta.
4: Eli Borges destaca ainda que o período trabalhado ficará devidamente registrado, o que permite sua contabilização para os direitos do trabalhador. Se aprovado pelas comissões temáticas, o projeto seguirá para análise no Senado.
5: Silvia Cristina, do PP de Rondônia, se manifesta a favor da proposta que prevê a transposição de ex-servidores dos antigos territórios de Rondônia, Roraima e Amapá para os quadros federais. A deputada acredita que a medida faz justiça a quem ajudou a construir esses estados.
11: Essa é uma pauta muito sensível, até porque quem realmente construiu o estado de Rondônia, Roraima e Amapá foram os ex-territorianos, pessoas que chegaram lá quando nada ainda tinha acontecido nesses estados. E hoje é questão de justiça que eles sejam transpostos aos quadros federais. Uma luta, infelizmente, que já acontece há muitos anos, sem dar a devida atenção para que se faça justiça com esses ex-territorianos.
4: Silvia Cristina critica o que chamou de demora na tramitação da proposta e lembra que muitos ex-territorianos morreram sem ter o direito reconhecido. A parlamentar defende que a matéria avance rapidamente até a votação em plenário para garantir dignidade aos servidores.
5: Yandra Moura, do União de Sergipe, propõe criar um piso salarial nacional de R$ 3.400 para conselheiros tutelares, com reajuste anual pelo INPC. O projeto fixa a remuneração mínima em todo o país e garante a inclusão da categoria no PASEP.
4: Na visão de Yandra Moura, a medida, além de corrigir as diferenças salariais entre municípios, valoriza o trabalho de proteção a crianças e adolescentes. A deputada entende que garantir condições dignas de remuneração melhora a qualidade dos serviços prestados à população.
5: Termina agora o Jornal Câmara dos Deputados, produzido pela Rádio Câmara, com trabalhos técnicos de Everson Urani e apresentação de Val Monteiro e Luciana Vieira. Uma boa noite para você.
4: A Voz do Brasil volta amanhã. Boa noite.
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1: Rádio Estação 10:09.
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1: Terça-feira, 8 de setembro de 2026, está no ar mais uma edição do nosso Moment Love. Eu sou Kleber Salles e a partir de agora você vai curtir as mais românticas. Você vai se conectar com o romantismo neste momento através aqui do nosso Moment Love, o seu programa que traz as melhores recordações. Além das músicas que a gente toca aqui no seu programa, tem também a tradução do nosso Moment Love com a Paulinha Esteves, né? O quadro Love in Words. E para começar, tem o som de Chicago, Hard to Say and Sorry.

All Ears aqui no nosso Moment Love. You Send Me. Na programação dessa terça-feira mais romântica, mais especial. Vamos seguindo com muito mais músicas, muito mais romantismo. Lembrando que daqui a pouquinho, na segunda hora do Moment Love, a gente vai ter o quadro Love in Words. Paulinha Esteves traduzindo mais uma belíssima canção pra gente aqui, hein? Agora tem Old Carol.

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1: Cazuza, codinome Beija-Flor. Fechando o primeiro bloco do Moment Love desta terça-feira. A gente volta já já com muito mais por aqui. Continue ligado, essa é a sua melhor sintonia.

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1: E agora tem Priscila Bulk aqui no Moment Love com Just About to Love You. Just About Over You, melhor dizendo, né? Esse é o Moment Love.

Charles Yeti com Would I Lie To You. A música foi uma verdadeira, um verdadeiro sucesso, né, de 1992. Uma febre, né, essa música é uma das mais tocadas, inclusive até hoje, nos principais programas aí de música romântica, de flashback. Agora vamos trazer também outro clássico dos anos 80, Hit Menina Veneno, no Moment Love de hoje.

0: Adrian Gilberts com Classic aqui no Moment Love, fechando o nosso segundo bloco de hoje. Continue ligado, daqui a pouco tem Paulinha Esteves e a nossa tradução de hoje, quadro Love in Words, só pra você.
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1: E agora no nosso Moment Love você vai conferir mais uma edição do nosso Love in Words, nossa tradução dessa terça-feira.
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Donny Again com Kill Me Softly aqui no nosso Moment of Love. Teve também o som do The Cranberries com Linger. E agora tem o som de Mariana Nolasco no nosso Moment of Love desta terça-feira.

0: Selena Gomez, fechando mais um bloco pra você, aqui no nosso Moment Love. Love to Love Me. Daqui a pouco a gente volta com o último bloco da edição de hoje, hein?
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1: Ítalo Azevedo, Noite Branca, no Moment Love.

Silvan com Beija Eu, aqui no nosso Moment Love, nesta super terça-feira. Vamos seguindo por aqui com muito mais músicas, as mais tocadas, claro, você ouve sempre por aqui. Agora tem Bob Brinker, Memories.

Gianluca Grignani, La História, La Mia História Tralidita. Demais, hein? Para fechar muito bem o nosso Moment Love desta terça-feira. Eu sou Kleber Salles, estou de volta amanhã aqui na programação do Moment Love, com muito mais romantismo no ar por aqui. Um grande abraço, beijo no coração e até lá.

0: passado. Bruno Dene!
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4: Cerveja de garrafa para uma menina muito especial.

0: Faz barulho, Fortaleza! Fernandinha! Fernandinha!
1: Meia-noite e 50.
2: Você sabe que a gente sempre acaba virando assunto delicado nas rodinhas, né, comandante?
3: Com certeza.

0: Por quê? Eu acho.
1: Eu acho que não se
0: cumpriu. O cara não se garante, a culpa é nossa.

0: Benuto.
1: Tamo junto.
2: Sucesso!
3: Que gostou, faz barulho, faz barulho.
2: Obrigado, Goiânia. Que rolo bom, filho, deu rolo, hein?
0: Obrigado, gente, sucesso.
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0: Obrigado.
1: Aqui.
2: Faz muito barulho.
1: Aqui estão uma pequena parte da nossa escola que, graças a Deus.
0: Que honra.
1: Hoje estamos aqui cantando juntos. Como Deus é bom, né?
0: Vocês fazem parte da nossa escola.

0: Ay.
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1: Senhoras e senhores, recebam com muito carinho meus irmãos de grupo De Propósito. Vamos falar de amor, né, meu mano? E vai que passa um anjo e essa daqui vira sucesso, né, Caio?
2: Amém. Já virou.
1: Bora. Vai que cola.

0: direitinho, senhoras e senhores.
1: De propósito.
0: Amém pra nossa amizade, meu braço forte.
1: Que voz, hein, negão?
0: Glória a Deus por isso.

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1: 2h40.
2: É mais uma nossa!
3: E fora dos stories, hein? Como é que você tá?

0: Churrasquinho Menos é Mais, Mumuzinho e Bruno. Obrigado. Você. Menos é Mais. Obrigado. Beleza, moleque.
1: Tchau, tchau. 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

0: Alagoas e 58.
1: Gui, tava numa festa esses dias e uma mulher linda esbarrou em mim. 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

0: demais. Eita, já.
1: Coisa linda.
0: Obrigado pelo carinho.
1: Prazer.
0: Obrigado.
1: Obrigada.
0: Que essa pessoa maravilhosa que você é.

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0: Muito barulho pro Hungria.
1: Deus abençoe, mano. Só Zé, que bacana. Cara dando novo.
0: Obrigado demais, irmão. Valeu demais. Obrigado aí, geral.
2: Muito
0: valeu pela
2: mais uma
0: vibe.
2: Vez, meu
0: tamo junto.
2: Ziva.
0: Até a próxima aí.

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Que alegria, começando mais um programa, justamente quarta-feira, meio de semana, nós estamos aqui, ó, felizes da vida. Ontem tivemos nosso programa lá na telinha da Cine TV Nordeste. Vai lá no canal do YouTube, coloca lá Cine TV Nordeste, vai abrir aí, tem vários programas, assim, Som do Forró, aí você vai assistir nosso programa que é show de bola. Foi lindo ontem, muito, muito bom, viu? Daqui a pouco eu vou comentar. E começamos já com Maria Carmen, a nossa Maria Forrozeira, De Olhos Abertos, a sua música mais recente que tá fazendo o maior sucesso em todas as emissoras de Rádio Brasil. Vamos curtir mais sucesso? Bora embora, que meio de semana chega.

hoje, mas meu Deus, mesmo que quarta-feira começou com tudo, Marquinhos Café, com a música Incendeia do Biguai da Ira Caldeira. Fulon de Mandacaru, os meninos de Caruaru chegaram com Vamos Festejar, viu? Nossa querida Cristina Amaral, com amor pra vida inteira, e assim é o clima da gente nessa quarta-feira, pra dizer que todo mundo veio de um feriadão, já descansou ontem, começamos ontem, hoje é quarta-feira, meio de semana, e amanhã já chega quinta, depois sexta e outro final de semana pra torar. Verão chegou, o sol tá bonito. Vamos pra cima que o teu som do forró está no ar. Ei, vou no rápido intervalo, vou deixar vocês com Alcimar Monteiro, tá? Com essa música linda, Coração Menino. E na sequência a gente vai ouvir meu querido Jorge de Altinho, né? Que vem com uma música top de linha. E você não sai aí não.

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0: março, de meio de semana. João Gomes e Assisão traz pra gente aí um medley maravilhoso, de grande sucesso, né? O Assisão é um rei da... do Pelho do Junino. Eu acho que é um dos caras que mais faz sucesso. Mora em Serra Talhada, no meu Pernambuco. É bom demais, né? Óbvio, e você que tá sintonizado com a gente, não foi visitar no Instagram? É Vandir Pedrosa? Vai lá, dá uma moral pra nós, vai. Tu tá ouvindo a gente em tantas emissoras de rádio, espalhado por todo o Brasil. Não é não? Dá uma pulinho lá. Tu tá ligado aí na rádio, tá com o telefone na mão. Pega o telefone, vai no Instagram, bota lá. É Vandir. E-V-A-N-D-I-R. É Vandir Pedrosa com S. Segue nós lá, vai. Eu quero conversar com você. Saber qual é a rádio que tu tá me ouvindo. Saber qual o estado e a cidade que tu estás. Saber por qual é a música que você gosta de ouvir. Que se não toca aqui um forrozinho pra gente colocar. Tá bom? E você que é artista, hein? Por que não entra em contato com a gente? Você tá me ouvindo no teu estado, na tua cidade, na tua emissora de rádio preferida. Tu vê todos os teus amigos tocar, tu vê teus ídolos tocar aqui e tu não tá tocando por quê? Entre em contato com a gente, vai lá no Instagram, o som do forró. Bate um papo com nós. Vem-te embora pra cá, menino, perde tempo não. Ei, quero mandar um beijo no coração de Alagoas, porque mais uma emissora entra na nossa rede. Mais uma emissora faz parte desse time maravilhoso do sucesso do forró. É a Rádio Nova Vida FM, a nossa 105,9, que fica na cidade de Campo Grande, no agreste de Alagoas. E mandar um abraço e minha gratidão a todos os ouvintes, todos os comunicadores, ao nosso querido José Wilton, nosso diretor, né, que abriu as portas, abriu o coração e tem falado comigo no Instagram e agora tem meu WhatsApp. A gente vai bater um papo legal, vamos trazer notícias agora também na cidade de Campo Grande, vamos dar alô para a Rádio Nova Vida. E você que tem emissora de rádio aí, hein? Tem som do forró e eu não falo em você, que é isso, vem aqui no Instagram, Evandir Pedrosa, Instagram, o som do forró, que a gente quer agradecer, porque a gratidão é o maior e melhor e o mais honesto dos sentimentos. Muito obrigado e vamos curtir para comemorar essa chegada. Eu vou trazer um dos cabas que eu adoro, viu? Caba do bem, um cara que é meu amigo pessoal, filho de uma grande estrela do forró, mas ele mora no meu coração e nós somos amigos de verdade. Com vocês, melhor de três, com Genival e João Lacerda.
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0: Deus mesmo, João Lacerda, lá em cima, fazendo uma grande homenagem a seu pai, o saudoso, gigante, maravilhoso Genival Lacerda, né? Ele cantou Severina Chique Chique, que é um dos hinos do Genival. Quem dera outro hino do Genival, e não despreze o seu coroa com a participação de Genival Lacerda. Eu que saudade do nosso Genival, viu? Eu convivi muito com eles, comi muita cocada, Ave Maria. Ó, hoje é quarta-feira, mas quarta-feira também aqui é dia de quê? Ah, rapaz, é dia de muito forró, de muita coisa boa. Então vamos pra cima, porque eu vou brincar, dançar, porque vocês estão escolhendo o programa que tem o melhor de forró do planeta. Vou deixar vocês com o Rogério Rangel, com um popurri maravilhoso de bons forróis, e Caninana que vem com o San, lembrando você, tudo isso em homenagem ao nosso São João. Quer ouvir um rastapé? Quer dançar forró? Aumenta o som, que o teu som forró está no ar e volta já.
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Paulinha, bora tomar uma? Claro, hoje é quarta-feira, já é dia de você começar a tomar uma, amanhã é quinta-feira, sexta-feira, final de semana chegou novamente. Manda um beijo a todo mundo que está sintonizado conosco nas mais de 900 emissoras de rádios espalhadas pelo Brasil e pelo mundo, a todos os nossos internautas, a todos os nossos telespectadores no programa que passa nas televisões, TV Nova Nordeste todo sábado, 11 da manhã, Cine TV Nordeste todas as terças, 8 da noite, TV Capibaribe diariamente, TV Noronha no arquipélago de Fernando Noronha todas as quartas também às 20 horas. Vamos curtir sucesso? Vamos embora, aumenta teu som, que o som do forró está no ar.

olha aí, que bloco topado lá em cima, Luiz Gonzaga, no cheiro da Carolina, uma versão feita pelo poderoso Chefão. E claro que esse remix conquistou o mundo. Vitinho Imperador, eu me apaixonei, Japãozinho trouxe o pistoleiro, e se o elétrico balanço da rede. E vocês, como é que estão, hein? Graças a Deus está todo mundo muito bem. Mandar um beijo no coração de todo mundo que está sintonizado conosco na centena de emissora de rádio por todo o Brasil. Ei, vamos fazer isso aqui, vamos curtir mais sucesso? Vou trazer Alanzinho Coreano com Princesa do Mato e Geninho Batalha com Cheiro do Mato. É tudo no mato. Vamos embora, aumenta o som do forró, volta já.

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1: 5:50.
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0: Ricardo já chegando no intervalo com Monique Carvalho. Não vou ser a filial, direto de Jaboatão dos Guararapes, direto de Candeias, a filha da minha querida inesquecível Mônica Carvalho, a rainha da cúmbia. É, meu bem, é pra torar. Ei, psiu, bora curtir sucesso, bora. Aumenta teu som que hoje é quarta-feira e som do forró tá assim, ó. Tá retado demais.
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0: Os 24 horas, na sequência, a Dama Louise, com Um Anjo Veio Me Falar. Gabi Lapena trouxe Alex Vieira, do Forró da Brucelose, e esse sucesso maravilhoso, Música Silêncio. E Camila Melo, direto do Rio Grande do Norte, essa neta estourada, Te Encontrei. Gente, se liga, viu? Se liga que o Sono Forró está no ar. De segunda a sexta, em centenas de emissoras de rádio por todo o Brasil, São Paulo, Rio, Minas, Brasília, no Nordeste, está em todos os estados do Nordeste, todos os estados da Federação, em Portugal, Nossa Senhora, logo cedinho, na Rádio Dreams FM, mandar um beijo no coração do meu diretor Ricardo, contrato renovado, Som do Forró, brilhando em Lisboa, Portugal para o mundo. Ei, psiu. Mandar um beijo aos nossos ouvintes da nossa querida Rádio Trópica FM, nossa 95.1 em Campo Grande, 11 da manhã. Nino Bezerra vai se despedindo, ele vai se levantando, eu já assumo os microfones e trago pra você o melhor do forró brasileiro. Ó, tô indo embora, volto amanhã, se Deus quiser, quinta-feira com o TBT. Vou deixar vocês com o Matheus Fernandes, Apaga, Apaga, Apaga, e Natália Calazans com Deja Vu. Sai daí não, que o Som do Forró já tem, viu? Eu volto amanhã. Um beijo no coração, fui!
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0: 6:30.
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0: 6:30 em Santa Cruz do Capibaribe. Muito bom dia. Bom dia, Santa Cruz, Pará, Poço Fundo, Pão de Açúcar, São Domingos, Brejo da Mar de Deus, Toritama, Vertente, Barra de São Miguel, São Domingos do Cariri. Bom dia, Caraúbas. Obrigado pelo carinho da audiência. O Manelzinho Jordão, Dona Salete Jordão, toda a família Jordão e todos que são lá das bandas de Caraúbas. Muito obrigado a todo o Cariri paraibando, todo o sertão pernambucano e, claro, obrigado a todos desse agreste maravilhoso. E aqueles que não são dessa região que a gente falou, dessas regiões que nós falamos, mas estão nos ouvindo, muito obrigado, tá? Agreste Pernambuco, Brasil e o mundo, você que é de outro setor, de outra localidade e mora em Santa Cruz do Capibaribe também, muito obrigado, sempre bem-vindos, obrigado pela força, a colaboração para Santa Cruz se tornar o que se tornou, né? Que na verdade é outra cidade, é outra realidade dentro desse país gigante. Temos esse oásis chamado Santa Cruz e Agreste de Pernambuco. Bom dia Vila Augusto, pessoal lá no sítio Olho d'Água do Púcaro. Bom dia meu sogro querido Aristide Carneiro, mora no meu coração. Dona Betinha, minha sogra, que Deus abençoe. Bom pai e uma mãe que a vida me deu. Obrigado a todos da família de seu Aristide, aos filhos, às filhas, genros, noras, netos, bisnetos, sobrinhos, sobrinhas, todo mundo, irmãos, né, também, tanto de seu Aristide quanto irmãs de Dona Betinha, irmãos também. Obrigado, tá? Família maravilhosa que me acolheu, onde eu sou muito feliz, graças a meu bom Deus. Abraço a todos. Desta forma, eu ainda digo, amanhã seu dia agradecendo, você vai terminar seu dia mais feliz, entregue sua casa, sua vida, sua família, nosso Senhor Jesus Cristo, a sua parte e o mais ele fará. Bom dia pra ele, que já está em QAP total, o homem que não cochila, tá sempre aí com dois computadores, uma mesa com mais de 60 botões para tomar conta, dois microfones, três aparelhos celulares, além de um juízo bom e muita informação para comandar, junto comigo, Patrulha do Agreste, chamo na vinheta Roberto Moura.
1: Roberto Moura.
0: Bom dia, Roberto.
2: Bom dia, Bartô. Bom dia, você, ouvinte aqui da Rádio Estação. Você ligado com a gente, obrigado pelo carinho, obrigado pela audiência. Desde já, você ligadinho aqui na nossa programação. Muito bem, bom dia pra você que tá completando idade nova hoje, dia 9 de setembro de 2026. E, claro, desejamos a você o quê, Bartô?
0: Felicidades a todos que hoje estão de idade nova. Hoje, na verdade, meu querido Roberto Moura, é um dia muito especial para cada um dos aniversariantes, porque foi o dia que Papai do Céu escolheu para botar você aqui na Terra. Você está escutando Patrulha? Então é porque Deus lhe deu esse dia especial. 9/9, né? 9 de setembro, não importa o dia que caiu na semana, o importante é o dia que chegou para a sua vida. Parabéns, ame mais, viva mais, seja mais feliz, faça mais pessoas felizes ao seu redor. Não se enganche em coisa pequena, vá passando, vá superando, vá embora. Se não der para passar por cima, arrudei, mas toque sua vida, seja feliz, faça boas ações, que sempre vale a pena fazer o bem. Um abraço pro meu amigo querido Edilson lá em São Domingos, esposa Neguinha, toda a família, obrigado, que Deus abençoe. Saudoso seu cheiro, né, rapaz? Que saudade daquele homem maravilhoso. Dona Jerusa, que está aí na luta, um abraço a toda essa família maravilhosa. Vamos embora dar bom dia e parabéns aos aniversariantes do dia. Aproveite mais, pegue a jaca, não enfie um pé na jaca, pegue ela, faça um doce ou compartilhe com quem você ama, seja mais feliz também. Parabéns, parabéns e parabéns.
3: Parabéns, parabéns, parabéns pra você.
0: Isso. Que Deus esteja sempre presente na sua vida, na sua saúde, lhe livrando de todos os males e lhe tornando cada vez mais uma pessoa melhor. É esse o nosso desejo para você, aniversariante do dia. Simbora, rasteiro, direto, rasteiro e no canto, no mundo da polícia. Mãe revoltada faz justiça com as próprias mãos e corta bigolim de tarado que abusou dos próprios filhos dela. Já já detalhes do Patrulha do Agreste.
2: Santa Cruz do Capibaribe está entre as cidades alvo da operação que investiga fraude em concurso da PMPE.
0: Ainda no programa de hoje, a gente destaca também crime de morte no Agreste de Pernambuco.
2: Ainda hoje, aqui no Patrulha do Agreste, você confere também. Homem morre prensado entre veículo.
0: Popular esfaqueado em praça no centro de Brejo da Madre de Deus.
2: Homem sofre traumatismo craniano após coice. É isso mesmo, após coice.
0: Ainda no programa de hoje, polícia consegue prender elemento que esfaqueou o popular em Brejo da Madre de Deus.
2: Passageiro de motocicleta morre após colisão com caminhão.
0: Acidente de trânsito deixa mais um morto na zona rural de Jataúba.
2: Discussão em bar termina com morto e suspeito preso na zona rural.
0: Acompanhante de paciente é detido após tentar furtar ambulância do SAMU. Em hospital, era só o que faltava. Já detalhes no Patrulha do Agreste.
2: Homem é morto dentro de casa.
0: Popular é brutalmente espancado no Agreste de Pernambuco.
2: Homem é esfaqueado ao tentar apartar briga e morre.
0: Jovem morre afogado no interior de Pernambuco.
2: Jovem de 18 anos de idade é assassinado.
0: Jovem morre afogado no interior de Pernambuco.
2: Jovem de 18 anos de idade.

0: que aconteceram no Agreste de Pernambuco.
1: BEP apreende 3 espingardas, munições e drogas durante operação em calçado.
0: IBAMA e Polícia Militar apreende mais de 500 aves silvestres e aplica mais de R$1 milhão em multas.
1: Adolescente morre afogado em barragem.
0: Ainda no programa de hoje, a gente destaca também: Polícia Rodoviária Federal é acionada por mais um acidente em Pernambuco.
1: Mais um acidente envolvendo motocicleta. Motociclista morre atropelado por caminhão.
0: Essas e outras a partir de agora no Patrulha do Agreste, que gira a informação e traz tudo o que aconteceu de ontem para hoje no estado de Pernambuco. São 6:38, 6:38. Deixa eu só.
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0: Deixa eu só trazer uma informação que é do mundo do Pitaco. A gente ficou no compromisso de só trazer realmente quando fosse uma coisa muito contundente, porque já tem aí a questão do guia eleitoral, né? Você que tá do outro lado do rádio, a gente orienta que você escute o guia, tá? É interessante que você escute o guia. Mas pesquisas em Santa Cruz do Capibaribe aconteceram, né? Foram registradas no início da semana, que começou a semana, na verdade, na segunda-feira, que pelo calendário é o segundo dia da semana, mas pela prática social, pra gente é como se fosse o primeiro, né? Que é quando a gente começa a semana de trabalho. Foi um feriado, e nesse feriado teve uma pesquisa divulgada pelo Instituto Múltipla, realizado em Santa Cruz do Capibaribe, e eu vou só trazer o recorte sobre, rapidinho, esses números em Santa Cruz, onde para deputado estadual, o Fábio Aragão, aparece com 52%, o Edson Vieira 10%, o próprio Diogo Moraes 10%, o Abimael com 3%, o Flávio Iapoi, que é o Iapoi, né? 1%, 1,2%, e aí segue as pesquisas. Só que essa pesquisa, ela tá confundindo a população da forma que está sendo divulgada, Roberto Moura.
1: É verdade.
0: Porque estão fazendo recorte de cada cenário.
1: Isso.
0: Não estão botando de uma vez só, né?
1: Foi verdade.
0: O blogueiro Mário Flávio que encomendou essa pesquisa junto com o Múltipla, o Instituto, não é uma crítica, é só uma observação. Não posso fazer uma crítica pela metodologia, não devo, até posso, mas não devo. Mas é uma observação, que cada hora, cada dia, o Moura, de lá pra cá, ele tá botando um recorte diferente.
1: É.
0: Aí pra quem não acompanha e não lê os pormenores, principalmente o público, né? Que não tem o discernimento, nem a curiosidade para ir olhar qual é o recorte que está se falando. Que bota assim, levantamento, resultado espontâneo, primeiro turno, para governo do estado, por exemplo. Aí tem espontâneo, já é um cenário. Quando bota estimulado, já é outro cenário. Aí quando você vai para segundo turno, possibilidade de segundo turno, aí tem 2, 3, 4, 5 cenários. Então isso vai, quando se divulga de pedaço, em dias diferentes, em datas diferentes, acaba confundindo a população. Eu mesmo fico confuso pra caramba com isso.
1: Claro, confunde, com certeza.
0: Acho que era pra já jogar de uma vez só. Espontâneo, claro. Primeiro turno, tá aqui, estimulado e assim sucessivamente.
1: Assim vai.
0: Tá? Mas esse cenário que foi divulgado, tá no começo da semana. A principal informação que eu acho que a gente deve trazer aqui pro ouvinte rapidão mesmo, pra gente não comer muito tempo, é o seguinte aqui, ó. Pesquisa Santa Cruz do Capibaribe, Fábio Aragão lidera a disputa para o estadual com 52,5%, seguido de Edson Vieira 10,5%, Diogo Moraes na sequência com 10%, Abimael Santos 3,2% e o Iapoi 1,2%. O instituto que realizou a pesquisa foi o Instituto Múltipla, que ouviu 400 pessoas em Santa Cruz do Capibaribe. Para quem está em casa, 400 pessoas pode ser pouco, mas não é. Para você ter uma ideia, porque a gente já está falando aqui de uma cidade. Quando fala assim, para você ter uma ideia, em 184 municípios que existem em Pernambuco, são 184 municípios, aí tem o arquipélago de Fernando de Noronha, que é considerado como se fosse um distrito diferenciado, enfim. E eles distribuem, para você ter uma ideia, Moura, tem pesquisa que distribui 1.100, 1.032, 1.036, mil e pouquinhos para o estado todo. Então, 400 questionários para uma cidade só, pelo contrário, proporcionalmente, é muito maior do que 2 mil para o estado todo.
1: Entende? Com certeza.
0: Entende onde eu quero chegar, Moura?
1: Claro.
0: Então, foi uma pesquisa relativamente ampla.

0: ampla para uma cidade só. E aí mostra esses números para estadual. Para federal, não vou nem comentar por conta do tempo. Para federal, apareceu aí o Felipe Carreiras na frente, 31,5% da intenção de voto, deputado federal. Na sequência, o vereador e candidato a federal, Carlinhos Jacoab, com 16%, seguido de Juliana de Chaparral, 6,8%, Edilson Tavares, da cidade de Toritama, ex-prefeito e candidato a federal, 4%, e aí aparece o Coronel Meira, com 2,2%, em Santa Cruz do Capibaribe. A maior surpresa para mim é o Meira, viu, velho? Aparecer aqui com 2,2%. O Meira, aí você vai dizer, mas a cidade não é bolsonarista? É, mas por exemplo o Edilson Tavares também é declarado bolsonarista, e é muito mais perto de Santa Cruz a vivência política de Edilson, e tem apoio declarado aqui, o Edilson Tavares, coisa que o Meira não tem.
1: É.
0: Então pra mim é a grande surpresa positiva para esses números, né? É o Meira aparecer aí com mais de 2%. Ainda
1: certeza.
0: Seguindo aqui, a primeira pesquisa registrada em que o Lula aparece na frente em Santa Cruz do Capibaribe, que é a cidade mais bolsonarista de Pernambuco, é Santa Cruz. O Lula aparece com 33,5%, o seguido de Flávio Bolsonaro, 31,2%. A grande surpresa para mim é o Augusto Cury aparecer aqui com 10,2%, e também depois o Renan Santos com 2,8%. Para mim, a maior surpresa é esse Renan Santos. Eu não vejo esse cara, sinceramente, com postura, com ideias, com diálogo que justifique, né, a possibilidade dele tomar conta de um país pela posição dele, a postura dele.
1: A conduta,
0: acho que é essa a palavra que eu tava procurando mesmo, viu, Moura? Mas enfim, grande surpresa. E aí você que tá em casa diz, mas a cidade deixou de ser bolsonarista? Não.
1: Não.
0: Na minha opinião, a cidade ainda é mais bolsonarista, mas aí tem as decepções do lado do bolsonarismo, que muitos no Brasil estão migrando para o Augusto Cury, né? O Ronaldo Caiado. Acho que o Zema nem afeta um nem outro, o Zema vai ficar ali.
1: Zema é o café com leite da parada.
0: É, e sem açúcar, viu,
1: é?
0: Eu vou dizer uma coisa. Mas enfim, tá aí. Quando junta todos os números de quem é de direita, passa do PT, viu, pessoal? Pra quem tá em casa não ficar. Não, é isso, é aquilo, não. Passa do PT. Porque quando você junta o 31 do Flávio com os 10 do Cury, que é muito mais de ala de direita do que de esquerda, esses votos do Cury, então passa aí tranquilamente, minha observação. Às 6h45, só pra gente fechar, pra Senado, em Santa Cruz, aparece o Eduardo da Fonte, 20,5%, Marília Reis, segunda colocada, 19,8%, o seguido de Mendoncinha, 19,5%, Humberto Costa, 18,5%, e o Túlio Gadelha, 6,8%. Essa é a pesquisa para Senado em Santa Cruz do Capibaribe, aliás, muito equilibrada. Para governo do estado em Santa Cruz do Capibaribe, pesquisa múltipla, divulgado esse início de semana, a Raquel Lira aparece com a frente esmagadora, 68,8%, o João Campos, 16,2%, e o Ivan Moraes, 0,8%. O Ivan Moraes, que para mim a grande surpresa é o Ivan Moraes aparecer com quase 1% dos votos. Ivan Moraes, que até a gente da imprensa pouquíssimo, né, resiste a fatos sobre o Ivan Moraes, até porque a agenda dele é muito mais simples, né, bem menos badalada. Pela comparação com os outros dois que a gente tem como principais candidatos à disputa, tá? Então tá aí, esses foram os números da pesquisa registrada pelo Instituto Múltipla, que entrevistou 400 eleitores em Santa Cruz do Capibaribe entre os dias 29 e 31 de agosto, mas só foi divulgada essa pesquisa esse mês de setembro, no início do mês. A margem de erro estimada é de 4,9%, pontos percentuais para mais ou para menos. A pesquisa foi contratada pelo próprio Instituto Múltipla, que registra no TSE, Tribunal Superior Eleitoral, sobre o protocolo ou os protocolos de seguinte registro: PE-01573/2026 e BR-03931/2026. Essa pesquisa de Santa Cruz de Capibaribe. Para fechar, dizer que pesquisa é apenas espelho de momento, não é definição de resultado, mas serve de aferição, principalmente para os candidatos perceberem se suas estratégias estão dando certo, não estão dando certo, precisa mudar, precisa alterar sua forma, ou se não, deve continuar da maneira que vem, porque está satisfatório ou não para cada um deles. 6:47 no mundo da polícia, a gente vai girar agora direto o Rasteiro no Canto.
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4: Muito bem, a gente já traz informações aqui já direto de Santa Cruz do Caparibe. Muito bem, Santa Cruz do Caparibe está entre as cidades, né? Santa Cruz do Caparibe está entre as cidades alvo da operação que investiga fraude em concurso público da PM Pernambuco, da PMPE. Uma estrutura criminosa suspeita de atuar em fraudes em concursos públicos da Polícia Militar do Estado de Pernambuco foi alvo da operação Fora de Forma, deflagrada pela Polícia Civil de Pernambuco. Ao todo, foram cumpridos 12 mandados de busca e apreensão em municípios de Pernambuco, Paraíba, Ceará e Alagoas. Em Pernambuco, as diligências ocorreram em Jaboatão dos Guararapes, Santa Cruz do Caparibe, Floresta, Mirandiba e Petrolina. De acordo com as informações, na Paraíba, os mandados foram cumpridos em São José de Piranhas e Princesa Isabel. No Ceará, a operação teve como alvo o município de Porteiras, também, enquanto em Alagoas as diligências aconteceram em União dos Palmares. Candidatos dublês teriam sido utilizados, segundo a Polícia Civil. As investigações tiveram início em setembro de 2025. Identificaram uma suposta associação criminosa especializada em fraudes concursos públicos. De acordo com as investigações, o grupo teria utilizado, assim, candidatos dublês que substituiriam os verdadeiros concorrentes durante determinadas etapas do concurso da Polícia Militar de Pernambuco. A investigação aponta ainda que agentes públicos teriam participado da execução do esquema criminoso. Entre investigados estão servidores vinculados às polícias militares e também de Pernambuco, as polícias militar, né, no caso, a Polícia Militar de Pernambuco, militares, no caso, Pernambuco, Paraíba e Ceará, além também de servidores do Ministério Público da Paraíba. Mandados foram cumpridos em quatro estados. Dos quatro estados, as ordens judiciais foram expedidas pelo juiz da vara dos crimes contra a administração pública e a ordem tributária do Recife.
0: Só uma observação aí, e que fique bem claro: o que está sendo denunciado não é o concurso, não é a banca, não é quem realizou o concurso. São alguns pilantras, né, que pagaram a outros pilantras para poder fazer a prova do concurso no lugar deles, tá? É isso que aconteceu aí. E aí a polícia vem para cima, registra. Infelizmente, alguns pilantras que receberam esses valores, alguns deles identificados que fazem parte das polícias, né? Ou até mesmo membro, como falou aí, de Ministério Público. Só que não fala de qual estado o Ministério Público, fala no contexto aberto aí da matéria. Mas especificando, é isso aí que aconteceu, é isso aí que foi denunciado. Olha, em Brejo da Mãe de Deus, a polícia resiste à tentativa de homicídio. Atenção, Roberto Moura, atenção, patrulha. Popular foi saqueado no centro de Brejo da Madre de Deus. Foi identificada a vítima, Jameson da Silva, de 31 anos. Jameson da Silva Santos, de 31 anos, conhecido como GG. Ele foi socorrido após ser esfaqueado na Praça Bom Conselho e ficar caído até chegar a equipe do SAMU. A perfuração foi na barriga, no abdômen, bem perto do umbigo, onde foi provocado ferimento por golpe de arma branca, na verdade uma faca peixeira. Informações dão conta ainda que a polícia foi acionada logo após uma discussão e uma agressão em que a vítima acabou sofrendo a tentativa de homicídio. A polícia ainda resiste aqui e a gente divulga informando o seguinte: o GG foi encaminhado às pressas para o atendimento lá no Hospital Municipal de Brajamadeu, na verdade na UPA, né? Que é o atendimento de emergência. Depois foi transferido para o Regional do Agreste em Caruaru. Horas depois, diante da ocorrência, o efetivo da PM, Guarda Municipal começaram a fazer rondas e conseguiram capturar o acusado. Foi preso ainda em flagrante delito, Abraão Ferreira, de 22 anos. Ele foi detido e ainda nas imediações lá do centro de Brejo da Madre de Deus, horas depois de ter acontecido a tentativa de homicídio. O Abraão foi conduzido para a Delegacia de Santa Cruz do Caparibe, que responde pelo plantão por conta do horário da ocorrência. Parabéns à polícia e à Guarda Municipal, que agiu de bate pronto e conseguiu tirar de circulação, pelo menos para dar início aos procedimentos legais dessa tentativa de homicídio. 6:53.
4: Homem morre prensado entre veículo e trailer em Bom Conselho. De acordo com as informações, um homem idoso, né, acabou morrendo após ser prensado entre um veículo utilizado para o transporte de animais, um trailer, na tarde desta terça-feira, dia 8, nas proximidades da Escola Técnica Estadual Francisco Matos Sobrinho, em Bom Conselho, no Agreste Pernambucano. De acordo com as informações, a vítima foi identificada como Luiz Alves da Silva, de 57 anos de idade, conhecido como Lula, morador do sítio Lagoa Comprida, na zona rural do município. De acordo com as informações de testemunhas repassadas no total, no local, perdão, Lula havia estacionado o veículo que utilizava assim para realizar fretes e transportar animais, de acordo com as informações. Ele tinha acabado de descer do automóvel. Em determinado momento, o veículo teria começado a se movimentar sozinho, no sentido de marcha ré, de acordo com as informações. Ao perceber que o carro estava descendo, Lula teria tentado retornar ao veículo para acionar o freio e evitar assim que acontecesse, que continuasse em movimento. No entanto, não teria conseguido controlar o automóvel e acabou sendo prensado contra o trailer que estava estacionado em frente à escola. De acordo com as informações, a vítima sofreu ferimentos graves e acabou morrendo ainda no local. Equipes do Corpo de Bombeiros e da Polícia Militar foram acionadas e estiveram na ocorrência. O Instituto de Criminalística, o IC, também realizou a perícia no local para analisar as circunstâncias do acidente. Após os procedimentos periciais de praxe, o corpo foi encaminhado ao Instituto de Medicina Legal IML da cidade de Caruaru. A dinâmica do acidente apresentada na matéria tem como base relatos de testemunhas colhidos no local, de acordo com as informações. Então tá aí a gente trazendo essas informações, fato lamentável, né, que aconteceu com esse senhor de 57 anos.
0: 6:56. Olha, escuta essa história. Popular tem genitália arrancada, decepada por mulher em Campina Grande. O fato é o seguinte: um popular de 33 anos que foi encontrado amarrado e com o seu órgão genital decepado recebeu alta do Hospital de Trauma em Campina Grande, no Agreste Paraibano, na manhã da última terça-feira ontem. Segundo informações da matéria, diz aqui o seguinte: ele havia sido socorrido na noite do domingo após ser encontrado na frente da própria residência no bairro Catingueira, em Campina Grande, Paraíba, e levado para a unidade hospitalar. A Polícia Civil informou que não houve flagrante e que não há mandado de prisão contra o homem que teve sua genital cortada. Mas por que contra ele? porque ele abusou dos próprios enteados, dos filhos, dois menores, da mulher que cortou, que arrancou fora a genitália dele. Foram registrados boletins de ocorrência e tanto pela agressão contra o homem quanto contra a denúncia de abuso sexual que envolve aí duas crianças. O caso está sendo investigado. Segundo a polícia militar, o popular, o elemento, na verdade, estava com as mãos e os pés amarrados e havia perdido muito sangue por conta do ferimento. O órgão genital não foi encontrado no local. A companheira do homem é suspeita de ter cometido a agressão. Segundo o relato da vítima, a polícia militar, a mulher teria pedido para testar tipos de nós, dar um nó, outro nó, né? Vários nós ela estava dando para poder enganar ele e amarrar ele. Foi quando conseguiu amarrar ele. Depois que ele estava dominado e amarrado, a mulher passou a fazer questionamento a ele, perguntando o que ele teria feito com os filhos dela. Dois garotos, um de 8 e um de 10 anos de idade. A mãe das crianças passou a filmar toda a situação e os vídeos estão girando aí em redes sociais. Estamos colocando, inclusive, no blog Patrulha do Agreste. Em dado momento, a mãe da criança pergunta para que o elemento confirme ou não se teve o abuso contra as crianças. E o elemento confirma que teve, sim, o estupro das crianças. E aí, o resultado, a gente precisa fechar por causa do horário do guia. A gente comenta esse caso logo após o guia eleitoral. O resultado é que duas crianças estupradas, mas a mãe revoltada amarra o cara e consegue cortar o órgão sexual dele. A gente volta depois do guia eleitoral.
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13: Isto, 7:26, esse candidato que terminou aí, chapéu, sabe, tem nada a ver, viu? Isso é o seu Madruga, que ainda continua trabalhando. Muita gente dizia que ele era preguiçoso, mas tá aí ele provando que não é verdade, é fake news, né? Falar em fake news, velho, tem uma postagem lá no grupo Direita Santa Cruz, vou divulgar aqui porque está em um grupo oficial, né? É, aqui de Santa Cruz do Capibaribe, o grupo um perfil no Instagram, né, Direita Santa Cruz, que está acusando o candidato Carlinho Jacoabe de fake news, tá? Fake news é esse o termo que eles estão usando, essa página aí, Direita Santa Cruz, que está
14: Instagram, né?
13: No Instagram, é a página do Instagram, um perfil, um endereço no Instagram que tá aí botando, torando num Carlinhos Jacoabe. E a direita Santa Cruz tá acusando, né, o Carlinhos Jacoabe de fake news. E isso é grave, tá? É grave a denúncia, certo? O que é que tá acontecendo? Diz aqui o texto o seguinte, ó. Na página direita Santa Cruz Off, que no caso quer dizer oficial, diz assim: o candidato a deputado federal Carlinhos Jacoabe anda espalhando este adesivo. Aí tem um adesivo, uma foto de um adesivo do Carlinhos Jacoabe ao lado do Flávio Bolsonaro, com um carinho bem grande dizendo assim: fake news, né, em cima da foto desse adesivo, tá? Que eles publicaram. E aí diz: porém, por diversas vezes o mesmo, ou seja, o Carlinhos Jacoabe, né? Por diversas vezes, o mesmo ridicularizou o presidente Bolsonaro na tribuna da Câmara de Vereadores de Santa Cruz do Caparibe. Não caiam em fake news, diz aqui a matéria. Então, essa página, esse perfil no Instagram está acusando o vereador Carlinhos Jacoabe, candidato a deputado federal, a praticar fake news, né? Com a foto lá, que aparece um adesivo do Carlinhos Jacoabe ao lado do Flávio Bolsonaro e um carinho bem grande nessa foto desse adesivo, botando assim fake news, e a página direita Santa Cruz Oficial tá acusando o candidato Carlinhos Jacoabe como fake news. A acusação é grave, né? Não sei se o Carlinhos Jacoabe, candidato a vereador, vai se pronunciar ou não, mas é a bronca do dia que amanhece hoje aí nas redes sociais aqui em Santa Cruz do Capibaribe. 7:28, 7:28, a gente vai pra manchete, vai pra o bloco, vai pra manchete. Tem caso de polícia repercutindo. O popular que teve a genital arrancada, cortada pela própria esposa, viu? Ela era esposa do cara. O cara era padrasto das duas crianças que tava estuprando e abusando. A mulher descobriu, amarrou o cara, filmou inclusive enquanto interrogava ele, foi um interrogatório. E no final das contas ele confessa, realmente tem um vídeo ele confessando, ela vai e corta o bigolim dele, e isso tá repercutindo a nível de Brasil.
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Um abraço ao amigo Adolfo, dona Luzinete, abraçar os filhos do casal maravilhoso, que é o João Renato e o João Paulo, tá? Que está aí à frente desse casal maravilhoso. Junto com eles, à frente da Adolfo Autopeças. 7h40, você tá pagando aluguel? 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

0: 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Fábrica de calçado é o endereço lá da rua Raimundo Francelino Aragão, no centro de Santa Cruz do Capibaribe. 7h43, tá na hora de quê, ô Roberto Moura?
1: Tá na hora do zap zap. Taca aqui de pau. Patrulha.
0: Taca de pau, nessa. Taca de pau, simbora.
1: Vamos lá. Isso, vamos lá. Fala, meu amigo Zé Rodrigues, bom dia. Bom dia, peraí.
0: Ele tá cantando, né?
1: Bom,
0: Orquestra Zé Rodrigues.
1: Tá cantando.
0: Bom dia, Tenente Fiquene, tá escutando a gente pelo aplicativo lá em Recife. Obrigado, meu querido. Mandar abraço também para Elias Pedreiro, tá escutando a gente. Um abraço a todos. Abraçar a Dona Ivone Aragão, tá na sintonia aqui.
1: Abraço, Dona Ivone.
0: Que honra ter a audiência da senhora também, Dona Ivone. Que Deus abençoe a senhora e toda a família. Quem mais tá conosco?
1: Fala, Zé Rodrigues.
2: Pamonha. Cadê Capilé? Eita, homem.
0: Nada ainda.
2: Roberto, não pode esquecer essa pamonha.
0: Eita, pai.
1: Nada ainda.
0: Eu tô perdendo a esperança também.
2: E a Capilé, quem ricou com promessa foi São Severino do Ramo. Não medo mais não.
0: Mandei esse. Mandei esse áudio de Zé Rodrigues.
2: Não, pegar em jejum sem comer essas pamonhas.
0: Jejum.
2: Pamonha nada, né?
0: Nada ainda, Zé. Nada mas, ainda. Mas vamos perder a esperança, não. Eu acho que Capilé ainda vai trazer essas pamonhas.
1: A esperança é a última que morre.
0: Tá com a gota. Ó, são 7h45. Abraçar também conosco o meu amigo Jailton Mota. Um abraço, querido. Mandar um abraço para Ricardo Gomes. Um abraço, meu querido Ricardo Gomes, sempre escutando a gente no Patrulha do Agreste também. Tá aí mandando uma campanha de um colega aí. Deixa eu já divulgar aqui, né, Ricardo? Já vamos lá. Vamos aproveitar a oportunidade. Tá fazendo uma campanha solidária. A turma juntou-se pra fazer uma campanha solidária para ajudar o quê, rapaz? Me ajuda a conseguir meu CPAP, tá? Como é o nome do rapaz aqui, rapaz? Tem informação aqui, viu, Ricardo? Pensa num negócio complicado aqui, antes de falar. Complicadíssimo, muita coisa aqui. Como é o nome do rapaz? Deixa eu ver se eu encontro o nome dele. Foi um acidente, senhor Ricardo? Rapaz, tem muita informação aqui, cara. Não dá pra destrinchar, não. É, Rafael, é o nome dele, é, Ricardo? Se quer ajudar, foi o que com ele? Manda um áudio aí, por favor, cara. Muita informação, muita, mas muita informação mesmo.
1: Eita, agora é informação,
0: não, não só. Não tem como ler, não.
1: Muita informação. Não tem como ler, não.
0: Ricardo, faz o seguinte, meu querido, com todo respeito, mande aí, por favor, um áudio curtinho, tá, Ricardo? No máximo aí 40 segundos, um minuto, explicando a situação dele. Quem é esse rapaz que eu não reconheci pela foto, tá? Porque tem o nome aqui, Rafael, mas às vezes o nome no Pix não é o nome da pessoa, né? Que está precisando. Então, por favor, tá? E o que é esse aí que ele está precisando, esse CPAP? O que é isso, tá, Ricardo? Valeu. É Rafael, tá aqui mais embaixo dizendo. Depende de um aparelho para tratar de apneia do sono. Diagnóstico, esse aparelho é apneia do sono. Diagnóstico é uma campanha já há 7 anos. Tá precisando, o aparelho custa R$5.000. Já vou destrinchar aqui para então voltar hoje para esse assunto aqui. R$5.000, já foi arrecadado R$2.100, falta R$2.890. Você que quer ajudar, você pode fazer um Pix. Deixa eu logo fechar o assunto aqui, Moura, por favor. Fazer o compromisso. O Pix dele é um CPF, né? Um CPF, tá? É o 086-150-184-56. 086-150-184-56. Vou repetir. 086-150-184-56. O nome dele é Rafael Aleixo de Lima. Tá precisando comprar um aparelho para combater ou fazer o tratamento de apneia no sono. Você faz, vai aparecer o nome dele no Pix, Rafael Aleixo de Lima. Tá precisando de sua doação. Muito bem, já cumprido aqui o compromisso para hoje. Moro, Ricardo, pode mandar o áudio, tá? Curtinho, que a gente fica soltando aqui diariamente. Ó, deixa eu avisar aqui, atenção, Moura, na próxima terça-feira e na próxima quarta-feira vamos estar aqui entrevistando o pessoal que vai concorrer à nova diretoria do Moda Center, tá? tanto tem a chapa 1, que são os representantes da atual diretoria, estão com a chapa 1 e vão estar aqui na quarta-feira, a chapa 1. A chapa 2 vai estar aqui na próxima terça-feira, logo depois do guia. A gente emenda já com a entrevista, meia hora de bate-papo com o pessoal da chapa 2, que é a oposição à atual diretoria, né? Então você vai ficar sabendo as propostas da chapa 1 e chapa 2, vai estar sabendo quais são os problemas apontados pela chapa 2, quais são os problemas reconhecidos pela chapa 1, já que são representantes da atual diretoria, e também a gente vai fazer suas perguntas. Você bote aí na sua agenda, próxima terça-feira e próxima quarta-feira, depois do guia eleitoral, a gente vai estar aqui entrevistando. Na terça-feira, chapa 2, na quarta-feira, chapa 1, aqui no Patrulha do Agreste. Como a gente sempre fez, né, abordando os principais assuntos, dando espaço e promovendo entrevistas com as pessoas que precisam falar com a sociedade. Sempre o Patrulha fez isso e sempre o Patrulha vai continuar fazendo isso. Terça-feira a gente tem a entrevista com a chapa 2 e quarta-feira a gente tem a entrevista com a chapa 1. Bomba aqui no Patrulha do Agreste, porque vai expor alguns pontos que precisam ser expostos, tanto pela chapa 1, e bomba pela chapa 2, porque vai expor alguns pontos que precisam ser expostos pela chapa 2. Da mesma forma, pela chapa 1 vai também ter aí o espaço de trazer as suas benfeitorias, que já é continuidade do atual grupo que lá está, tá? Próxima terça e próxima quarta você tem esse compromisso aqui conosco. Atenção condômino, atenção Santa Cruz. Pra mim é uma das eleições mais importantes do mundo, é a eleição do Moda Center Santa Cruz. A gente se encontra próxima terça e próxima quarta aqui com a chapa 1 e a chapa 2. São 7 horas, o Moura Zap Zap de hoje pra gente ir fechando.
1: Vamos lá, fala Roberta Malhada, bom dia. Diga lá, Roberto.
3: Bom dia, Bartô. Bom dia, Roberto Moura. Esse é Zé Rodrigo, o murrado dos Thundercats. Só Oxi. Fala em pamonha.
1: Só fala em pamonha, rapaz. Capilé prometeu 6 pamonha e 2 pedaços de queijo e até agora nada. Até agora nada. Aí tem que ficar batendo, né, meu filho? Tem que ficar falando pra ver se Deus toca no coração dele. Ele tira o escorpião do bolso e traz essas pamonhas pra nós. Fala, meu amigo Reginaldo, dono da bicicleta Monark. Fala, meu querido.
4: Bom dia, Pastor Né. Bom dia, Roberto Moura. Um abraço pra você, Guilherme. Aê. Um bom trabalho. Tchau, tchau, tchau, tchau, tchau, tchau, tchau, tchau. Bota serena.
1: Valeu, seu Reginaldo. Um grande abraço. Abraço também pro seu Luiz da Coxinha, irmão Luiz, lá em São Domingos. Abraço pra você. Obrigado pelo carinho, obrigado pela audiência. Abraçando Paulinho do ar-condicionado. Bom dia, Paulinho. Tudo de bom pra você. Grande abraço. É o nosso amigo Sinani, lá de Lagoa de Pedra, vizinho de Suecília, irmão de Ivan da Rua da Lama, lá em São Domingos. Bom dia.
5: Bom dia, Bartô. Bom dia, Roberto. Aqui é Sinani. Tô aqui na Clube da Gama, meus amigos.
0: Abraço, Sinani. Um abraço, seu Zé Preto. Toda a turma de Lagoa de Pedra. Um abraço, meu amigo Expedito, dona Miúda, esposa dele. Um abraço também, dona Ritinha, seu Misael, Jurandir, Felipe, Coca, ainda tem Van também, filho de seu Misaé, todos os filhos, Adjane, Rejane, toda a família de seu Misaé, dona Ritinha, casal maravilhoso. Abraço também a nosso amigo Reginaldo em São Domingos, seu Reginaldo, o homem da bicicleta, o pai de Dudu. Um abraço a toda a turma de São Domingos também escutando a gente. Quem mais tá conosco, Moura, vai te fechar.
1: Dona Maria Belmiro, bom dia, Roberto, bom dia, Bartô, estamos na escuta, que Deus abençoe vocês sempre, um abraço.
0: Abraço, querida dona Maria Belmiro e o esposo dela, seu Dedo. Um abraço
1: isso.
0: Também a dona Maria Helena e ao Tazan, a turma lá da Aline Lingerie. Quem mais tá conosco, Moura?
1: Isso, abraço, Wilson Gomes Neves. Abraço, meu querido, tudo de bom pra você. Fala, Selma, bom dia.
6: Será que Capilé ele faz isso com os outros compromissos dele, com as promessas que ele faz?
1: Eita!
6: Ele só faz promessa. É coisa de. É nem coisa de político, né?
1: Calma.
6: E tem coisa de político. Calma. Que só tem promessa. Tá com nem a promessa das pamonhas de Capilé.
0: Calma, dona Selma. Eu quero acreditar que é dificuldade de tempo, que Capilé é um homem muito ocupado. Ele agora não é empresário.
1: Ele não tem
0: muito tempo. Ele não tem muito tempo, né? Para resolver isso aí. Mas eu acho que é só isso mesmo, viu? Não é malquerência dele, não. Um abraço, Dona Céu, um abraço, querido. Um abraço, Capilé. Pronto, aí, Capilé. A turma tá perguntando aí.
1: Tá vendo aí.
0: Com você a resposta. Vamos fechar por aqui o Zap Zap, isso, porque tem mais notícia pra gente trazer. São 7 horas e 53 minutos. Atenção, Roberto Moura. Atenção, patrulha.
1: Muito bem, a gente continua trazendo mais informações para você aqui no Patrulha do Agreste. Muito bem, um homem de 41 anos de idade é assassinado a tiros. De acordo com as informações, o fato ocorrido foi em Frei Miguelinho. Segundo as informações, o homem acabou sendo assassinado com disparos de arma de fogo. O homem de 41 anos de idade foi assassinado a tiros na noite de segunda-feira, dia 7, na localidade conhecida como Rua da Bica, em Frei Miguelinho, no Agreste de Pernambuco. A vítima foi identificada como sendo Genilson José Valdevino Bezerra. De acordo com as informações da polícia, ele foi atingido por disparos de arma de fogo de grosso calibre. De acordo com as informações, ele acabou morrendo ainda no local. Populares informaram a polícia que Genilson estava ingerindo bebida alcoólica quando um homem acabou chegando no local e efetuou diversos disparos de arma de fogo contra ele. A autoria e a motivação deste homicídio ainda são desconhecidas. O caso deve ser investigado pela Polícia Civil.
0: 7 horas e 54 minutos sobre o caso lá na Paraíba, Campina Grande, em que a mulher cortou o bigolim do próprio marido. Presta atenção aqui, o caso é muito sério. A delegada doutora Socorro Silva, da Polícia Civil da Paraíba, informou que o popular, o elemento, estava em um relacionamento com a mãe das crianças há pelo menos 6 anos. Há 6 anos esse cara convivia com as crianças. A mãe da criança foi informada pelos próprios filhos no último sábado, dia 5, e que este elemento estaria praticando abusos sexuais em troca de dar acesso ao celular. Entendeu como é ou não? Ele tem um celular e abusava, violentava as crianças para que a criança pudesse mexer no celular dele, assistir filmes e jogar, provavelmente esse joguinho, ter acesso ao celular dele. Ainda de acordo com as investigações, a Polícia Civil informou o seguinte: o pai das crianças prestou um boletim de ocorrência na segunda-feira, dia 7 de setembro. Abre aspas, a partir de agora a Polícia Civil irá dar continuidade às investigações dos casos, tanto de estupro e abuso sexual, quanto da violência em que praticou a mãe das crianças contra o acusado de abuso sexual. A agressão, como fala aqui, por parte da companheira contra o elemento que estava abusando das crianças, como também o suposto estupro de vulnerável, falou aqui a delegada. O elemento, que está já internado no Hospital de Traumas em Campina Grande, já fica sob custódia. As crianças que moram com o pai há pelo menos um ano estão sob a responsabilidade do pai. Até a última atualização da matéria, a mulher não havia sido localizada pela polícia da Paraíba, afirmou a delegada. Então tá esclarecido aí o caso. O elemento morava com a mãe das crianças, era padrasto das crianças. Em vez de proteger como um amigo, ninguém substitui pai e mãe, ponto, não vou entrar nesse mérito, mas como um amigo, né, como um companheiro ali dessas crianças, como um protetor. Eu não posso usar a palavra pai, não cabe. Agora eu posso usar a palavra e devo, protetor, é obrigação inclusive dele. A lei inclusive prevê isso. Quando ele passa a condição de tutor da família, quando ele passa a condição de tutor das crianças, ele passa a obrigação de protetor dessas crianças. No mínimo, protetor e cuidador.
1: No mínimo.
0: Este monstro passa a abusar sexualmente das crianças, confessado por ele em um vídeo em que a mulher conseguiu amarrar esse sujeito, né? Dizendo, não, vê a estratégia da mulher. Ela começa conversando com ele e diz, rapaz, vamos testar aqui um nó, eu tô aprendendo a dar um nó diferente aqui numa corda. Inclusive, passa o vídeo dele, tá postando no Patrulha logo após aqui o programa, ele com os pés acorrentados, viu? Então, em dado momento, ela troca a corda que estava amarrando ele por uma corrente e um cadeado. Você sabe o que é uma peia de animal, o Roberto Moura? No sentido de prender os pés de um animal, não, né?
1: Não.
0: Geralmente usa com uma cinta de couro, uma fita de couro.
1: Sim.
0: Certo? Geralmente é isso, né? Parece um chicote de couro, mas é utilizado como uma corda, parece uma corda, enfim, de couro, né? Ou até um pedaço de corda mesmo, que bota entrelaçando os pés do animal. Ou bota mão com mão, ou pé com pé, ou pé com a mão. Certo? Que é para o animal, quando ele é arisco, corre, ou é animal que precisa desse artifício para ele ficar mais calmo, mais controlado ali. E ela botou nos pés dele, parecendo essa peia que prende animal, que ela bota a corrente cruzada entre os dois pés dele, entende ou não? De um tornozelo para outro, ela cruza a corrente, justamente para dificultar que ele
1: se solte.
0: E aí, velho, depois disso, ela começa a fazer um vídeo e ele confessa no vídeo que realmente
1: abusou das crianças
0: por várias vezes. E teve o estupro, literalmente, tá? Teve a violência concluída no extremo. Teve o estupro das crianças. Porque o abuso, ele pode configurar, o Roberto Moura, a partir de palavras de cunho sexual e erótico, né? O abuso pode começar até aí, um gesto, né, que se faz, o abuso começa a partir daí, até o consumo do ato de estupro. Não vou tratar como ato sexual, não. Do ato de estupro, a penetração, finalmente falando. Então, aconteceu toda essa etapa com essas crianças e as crianças foram literalmente estupradas por esse monstro que deveria ser o protetor dessas crianças. A mãe das crianças, revoltada ao saber, faz toda essa situação. Quando domina o sujeito, faz um vídeo para que ele confesse, para que ela não fique como mentirosa na história, nem as crianças dela ficam como mentirosas na história, e depois deve ter dado uma camada de pau bem dada neste infeliz de porte, e depois resolveu cortar o parangolé deste infeliz, cortou o parangolé deste infeliz, né, e capou ele, né? Não sou a favor de justiça com a própria mão, mas quem sou eu para julgar uma mãe no momento de desespero, no momento de raiva, de decepção, de ira, como essa mãe foi possuída? Não posso julgar. Eu vou me isentar, o Roberto Moura, de apontar o dedo para essa mãe.
1: Repito, claro,
0: não sou a favor da violência com as próprias mãos, não sou. Agora, a legítima defesa, ela é garantida, inclusive, por lei. E sobre o caso dessa mãe, eu jamais vou ter a coragem de me levantar para fazer alguma crítica contra ela. Não vou. Aguardar aí o que é que a justiça vai determinar. 8 horas em ponto, a gente fica por aqui e volta amanhã, o Roberto Moura.
1: Isso, amanhã a gente volta com mais informações aqui no Patrulha do Agreste para você a partir das 6:30 da manhã. Um forte abraço, fiquem todos com Deus. Fique agora com a programação aqui da Rádio Estação Manhã.
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1: Rádio Estação 8:02.
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1: Bom dia, muito bom dia pra você que já tá aí, ó, sintonizada aqui na 88.9. É, bom dia, bom dia, bom dia, bom dia, meu povo, bom dia Santa Cruz do Capibaribe, bom dia toda a região, bom dia pra você que acordou aí de idade nova nessa quarta-feirona, dia 9 de setembro de 2026. Eita, minha gente, tá de idade nova? Venha fazer a festa aqui juntinho com a gente, viu? É isso aí, quarta-feirona, aquele nosso programa curtinho, apertadinho, que vai até 10 horas, mas não deixa de ser muito aconchegante. E quarta-feira é o dia da nossa reflexão. Então vamos pra reflexão de hoje. Olha só, no último final de semana e no feriadão aí, as redes sociais foram tomadas por fotos dos anos 80. Muito colorido, muita roupa diferente, simples, é isso aí. A gente ficou com saudade, minha gente, dos anos 80, será? Então a reflexão de hoje é 8 ou 80? É 8 ou 80, reflexão aqui da minha cabeça, viu? Eu mesmo quem tirei. Mas vamos lá. Deixa eu falar pra vocês. A gente tá... A gente tá com saudade dos anos 80 ou a gente tá com saudade do que foi vivido na década de 80? 8 ou 80, deixamos de ser aquelas pessoas... 80. É, você já ouviu, né, essa expressão de 8 ou 80? Deixamos de ser, viu? Deixamos de passar horas na calçada conversando, dando risada, vendo a gargalhada da criançada correndo na rua, a gritaria e a barulheira de alegria de coisas vivas. Deixamos de ser as pessoas 80 que usava roupas coloridas, que na sua casa tinha utensílios coloridos, roupas coloridas, paredes coloridas, para nos tornarmos paredes preta, branca e cinza. Será que a gente tá com saudade, minha gente, de sentir-se vivo, de sentir vibração de cores, de elementos, de tempo, tempo de qualidade, quando o celular, aliás, não era celular, era telefone, ficava na parede e a gente saía e ia simplesmente viver. Hoje a gente adianta os áudios, corre contra o tempo para alcançar coisas que nem sabemos se vamos aproveitar. Então eu acredito que a gente tá sim com saudade de ser pessoas 80, pessoa extravagante mesmo, aquelas de sorriso largo, de conversas sinceras, de tempo de abraçar, de sentir, de estar perto, de viver. E acho que foi isso que aconteceu no final de semana. A gente sentiu saudade de ser pessoas 80. Então, a gente tá numa fase que a gente tá sendo 8 em tudo. Mas de vez em quando exagere, seja 80, viu? Porque a vida é isso. A vida acontece desse jeito assim, nessa vibração, nessa cor, nesse barulho, nesse sentir. E não só passar a tela. Então, que a gente possa ter paciência com as coisas e a gente possa viver com mais qualidade, mais anos 80. Então vamos ouvir com Lenine Paciência, porque a vida quer da gente correria e velocidade. E a gente precisa, ó, respirar e voltar pra gente.

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0: Olha só, Amado Batista, é isso aí, olha, música do ano de 1980, vamos lá? 1989, é isso aí, a fase de ouro do brega do Amado Batista. Essa música aí que é uma composição do Edelson Moraes, olha só. E aí o Amado Batista, né minha gente, que faz tanto sucesso até hoje, o mais amado do Brasil, como ele mesmo diz. Olha só, quem pediu essa foi Dona Antônia, viu? A gente já vai ouvir a voz dela. 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E agora a gente vai para o nosso Zap Zap da Alegria. Hoje é naquele estilo Fórmula 1. Ô, Alcione, tu não pediu calma ainda agorinha? Pedi. Pedi calma, mas o programa de hoje é assim, viu? Igualzinho a mim, bem avexadinho. Porque a gente quer colocar o máximo de participações possíveis. Então, o que é que você vai fazer? Vai dizer seu nome, de onde você tá falando e pedir a sua música. É isso aí, vai fazer igual a minha amiga maravilhosa aqui, Dona Antônia. Bom dia.
1: Oi, Alcione, bom dia.
0: Alcione. Bom dia, é maravilhosa.
1: João, quero que você passe uma música, qualquer uma, de Amado Batista, para nós curtir, minha amiga.
0: Curtimos.
1: E vou oferecer meu filho Roberto Santos,
0: um cheiro a pra ele.
1: Kelly, Raniele, meu netinho Nicolas, para você e toda a sua família, minha amiga.
0: Amém.
1: E para todos os ouvintes que estão ouvindo essa rádio maravilhosa.
0: Muito obrigada, Dona Antônia. Olha, muita paz e saúde para toda essa turma aí, viu? Um cheiro bem grande para vocês aí no sítio São João. Sejam sempre muitos bem-vindos aqui à Rádio Estação. Olha o meu amigo que vem chegando por aqui. Não, é minha amiga, agora é a Fátima. Bom dia.
2: Bom dia, Alcione Ferreira. Bom dia, Rádio Estação.
0: Bom dia, minha lindona.
2: Eu quero dizer que sobre os anos 80 era lindo.
0: Era sim,
2: era,
0: né?
2: Época.
0: Colorido.
2: E era um povo bonito, viu?
0: Era.
2: Não tinha essa doideira de hoje, não, de cabelo, disso. Era muito bonito. Era uma época.
0: Era cada um com o seu,
2: eu,
0: né?
2: Eu achava muito lindo. E eu quero pedir uma música com Roberto Carlos, Mulher de 40.
0: Olha,
2: para oferecer a todos os ouvintes, para você, minha rosa vermelha.
0: Obrigada,
2: que Deus lhe abençoe, lhe ajude. Beijão, meu amor. Fátima Alcântara.
0: Um beijo, minha maravilhosa. É isso aí. Olha, nos anos 80, ninguém era igual a ninguém. Todo mundo era diferente. Cada um tinha o seu cabelão solto, despojado. Sua roupa colorida. Olha, era desse jeitinho. Olha, a Zefinha chegando por aqui. Bom dia, minha lindona. Hoje ela veio cedo pra curtir a música dela. E tá certo, Zefinha. Um cheiro, viu?
3: Bom dia, Fiona. É Zefinha, seu nome. Eu toco uma música de Simone.
0: Vou tocar.
3: Obrigado.
0: Sim. Muito obrigado você pela participação, minha maravilhosa. E só veio as meninas, foi o grupo da Luluzinha por aqui. Bom dia.
4: Bom dia, Alcione. Alcione, eu gostaria de ouvir Cheia de Charme com Guilherme Arantes, para oferecer para você, para Vitória, minha sobrinha, Pedro, meu sobrinho, e Miguel, meu sobrinho, lá Nova Morada.
0: Sim.
4: Para Solange, aqui do Cruz Alta, e para todos os ouvintes. Eita. Os anos 80, aquelas roupas coloridas. A gente era tão feliz, não tinha celular, não tinha as coisas, mas a gente era muito feliz, era muita felicidade, viu?
0: Na simplicidade,
4: muita saudade
0: era.
4: Daqueles tempos, muita saudade. Beijos, Neide do Cruz Alta.
0: Um beijo, Neide, minha maravilhosa. É isso aí, viu? A gente sente saudade, sim, porque era uma época que a gente se sentia mais vivo, sei lá, viu? Menos máquina. Olha, vamos embora, vamos de música. É isso aí, Zefinha pediu e a gente vai curtir Simone Mendes. Aumenta o som e vem com a gente.

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0: Guilherme Arantes, o nome da música Cheia de Charme, olha só. E a gente tá de volta aqui, viu? 8 horas e 53 minutos já, minha gente. Que hora que passa tão rápida é essa, hein? E a gente vai para o nosso Zap Zap da Alegria. Antes, porém, deixa eu dar boa notícia para vocês. Hoje tá valendo o prêmio em dose dupla. É isso aí, em dose dupla. Aqui para os nossos ouvintes. Vocês gostaram?
1: Demais!
0: Olha só, hoje tem um look lindo de bonito lá da Sport Company. Você com atitude. 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Belíssimo! Oh, belíssimo! É isso aí, vamos embora! Vamos aqui para os nossos queridos ouvintes, viu? Olha, vem chegando ele. Bom dia, meu querido.
2: Alcione, bom dia. Aqui é Fernando de Lagoa de Petacarne, do Tlecado. Vai ser meu amigo Nado lá em São Domingo. E a todo que escuta o seu programa.
0: Muito bem, Sinani.

0: São Miguel, tá pedindo música e vai curtir e vai participar desses sorteios aí. Hoje duas pessoas, olha, vão ser contempladas, viu? Uma vai levar look e outra vai levar Ronaldo Hamburgueria, tá bom? Vocês gostaram? Me diga aí se gostaram. Olha só ela chegando por aqui. Bom dia, Terezinha.
1: Bom dia, Alcione. Tudo bem com você?
0: Tudo bem, ei, maravilhosa.
1: Eu desbaratinei no final de semana, no sábado. A gente foi pro forró no algodão. A gente só chegou no domingo, 4h20 da manhã. Eita, agora foi o forró, viu? Foi o forró. Um abraço e bom dia de trabalho pra você também.
0: Bom dia, minha maravilhosa. Que demais que você se divertiu aí nesse finalzão de semana. Um cheiro pra você, Terezinha, pra sua amiga Maria. Beijo grande, amor. No coração de vocês, coisa boa, é, em vez de quando a gente tem que fazer essas loucuras assim, tem que viver, que aliás, como diz a minha amiga, que eu não sei como é o nome dela lá na internet, só viva, viu, vá vivendo, veve tua vida, ela tem mesmo assim, veve, vai viver, porque a gente só tem essa, viu? Olha o Diego Negão, essa potência mundial, chegou por aqui já pedindo música que a gente vai curtir. Quem também chegou por aqui foi ela, viu? A minha amiga, ela que tá me lembrando dos dias, já que eu tô toda atrapalhada com esse feriadão, não é mesmo, Sivoneide? Um beijo, minha linda.
2: Bom dia, Alcione, todos os ouvintes, aqui é Sivoneide. Lembre-se que hoje é quarta-feira, viu?
0: Sim, é, hoje é quarta.
2: A mercadoria para levar para feira.
0: É sim, a correria é grande. É,
2: gostaria de ouvir uma música com Canidé. Ofereço para você, todos os ouvintes, para minha cunhada Tereza e para minha comadre Lucinha.
0: Pronto, muito bem, minha maravilhosa. Você pediu, tá pedido. Então vamos embora, vamos de música? É, vamos embora, vamos dançar uma serecha para continuar aí na festa aí que a Terezinha foi. Anjinhos de teclado, Sinan pediu e a gente escuta A Flor do Mamulengo.

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1: Estação FM, 9 horas.
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0: 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Amigos, família e muita comida boa. É isso aí, vamos embora aqui para o nosso Zap Zap da Alegria agora. É isso aí, a nossa turma chegando por aqui. E vamos que vamos. Bom dia!
1: Aqui é Carlos Luiz de Lima Silva, do bairro Bela Vista, da rua 28 de Abril, bairro Nossa Santa Cruz. Queria escutar qualquer música com roupa nova. Queria participar do sorteio que vai ter do hamburgão aí. Tá na estação, tá tudo de bom. Valeu.
0: Valeu, Carlos. Tá participando. Bom dia.
2: Bom dia, Alcione Ferreira. Toca uma música para mim, oferecendo para mim, para todos os ouvintes e para você. Brilho de Prata, oferecendo para todos os ouvintes.
0: Muito bem, vou procurar aqui, tá bom?
2: 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Bom dia, Teteca do Salão DLE, Moda Ítima. Manda um alô aí para Claudio e para Robson, né, Zima Ruta, e para todos os ouvintes, todo ouvinte da Rádio Estações. Todos no momento. Valeu, e Salão do Salão DLE, Moda Ítima.
0: Valeu, Teté, com alô pra DLE Moda Íntima, pra o Robson, pra todos aí no Nezinho Arruda, pra Cláudio, todo mundo, essa turma boa, tá bom? Olha só, bom dia.
3: Bom dia, Alcione, bom dia, aqueles aí do bairro São Miguel. Os anos 80 foi bom, né? Muito bom pra quem gostou de se aproveitar, aproveitou mesmo, né? Então estou aqui ouvindo, viu? Só na escutinha hoje.
0: Muito bem, Elisete, um cheiro pra você, minha maravilhosa. É isso aí, quem aproveitou, aproveitou. Bom dia.
4: Bom dia, senhor, é o Wilson, São Domingo.
0: Oi, Wilson, tudo bem?
4: Os anos 80 é um inexplicável. Inclusive, toca aí qualquer um aí do Traje a Rigor dos anos 80.
0: Pronto.
4: Pra gente ver o que é música.
0: Pronto, pode deixar, vou tocar assim, tá bom? Olha só, vamos que vamos, mandar um beijo aqui pra querida Solange, ela que tá lá na Malhada do Meio. Um beijo pra você, minha maravilhosa, um excelente dia, bom dia.
5: Bom dia, Alcione, aqui é Vitória, Nova Morada.
0: Oi,
5: queria
0: Vitória.
5: Pedir, Alcione, você me vira a cabeça.
0: Olha, minha charada.
5: Queria oferecer pra minha tia Neide, meu primo Pedro e pra todos que estão escutando o programa.
0: Muito bem, minha maravilhosa, pode deixar, tá bom? Olha só, bom dia!
6: Bom dia, linda! Você passa aí uma música aí de qualquer uma, de Marília Mendonça. Daquelas mesmo de roedeira, pra oferecer pra Matheus. E lembrar dos anos 80, a lembrança não é coisa boa, não.
0: Eita!
6: Nos anos 80, eu tava com 13 anos. Eu morava na Paraíba, era seca em cima de seca. Não é lembrança boa.
0: Então tá. Mas aí, olha, hoje não tem enquete não. Hoje é só pra gente refletir. Aí eu falei que lá as coisas eram mais devagar, mais lentas e mais divertidas. Era isso, Selma. Mas você tá participando do sorteio. Um cheiro pra você, um cheiro pro nosso amigo Matheus Lopes, não é mesmo, Selma? Olha, mandar um beijo aqui também pra querida Simone, aqui do bairro São Miguel, tá pedindo música e tá querendo participar do sorteio. Bom dia, minha maravilhosa.
7: Bom dia, Alcione, aqui é a Ivonete de São Miguel. Eu queria ouvir uma música de Priscila Senna. Ofereço a você e a todos que estão nós.
0: Muito bem, Ivonete. Vamos fazer por tudo pra dar tempo, tá bom? Olha só, bom dia.
8: Bom dia, Alcione. Aqui é o Centro São Domingo. O Alcione, toca pra mim. Bola de peste com o Rei Vaqueiro, para oferecer para minha família, para você, para todos que trabalham aqui comigo e para todos os ouvintes. Um cheiro e um bom dia.
0: Um cheiro, minha maravilhosa.
8: Eu quero participar do sorteio.
0: Tá participando sim, viu? Um cheiro com cheiro de Bola de peste. Olha, bom dia, maravilhosa. Tava com saudade de você.
9: Bom dia, linda, maravilhosa, é a Adriana de São Miguel.
0: Oi,
9: toca
0: Adriana.
9: Pra mim, uma ligação fria, eu quero ganhar essa roupa pra subir aquele cruzeiro.
0: Olha só, quer subir o cruzeiro linda e bonita, vestida na Sport Company, que é você com atitude. Bom dia.
10: Bom dia, Alcione, aqui é Vinícius, toca uma música hoje, Alcione. Com Canidé, feliz para todos os ouvintes,
0: foi pra você.
10: Nega, tenha um bom dia aí. E quero concorrer aí os brindes aí, viu?
0: Valeu. Muito bem, tá participando, viu, meu querido? A gente ouviu, Canidé foi pra você. E é isso aí, agora vamos embora, vamos de música? É, vamos sim, vamos com Luan Pereira e Ana Castela. E a música é Orçamento. É, porque às vezes o povo de você não tá valendo nada. Mas é bom que cabe no orçamento de muita gente, não é mesmo? Vamos embora.

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2: E já estamos de volta aqui com o nosso Zap Zap da Alegria. É isso aí, tem muitas participações e a gente vai fazer por onde colocar todo mundo aqui para poder participar do sorteio, tá bom? Então vamos embora, vamos lá, vamos ouvir a voz de vocês. Bom dia!
3: Bom dia, Sion, que é Ronda Malhada.
2: Oi, Ronda, tudo bem?
3: Da banda Cascavel aí pra nós.
2: Dando tempo, nós toca.
3: Sobre os anos 80 aí, assim, eu não me lembro muito não, porque eu nasci em 87.
2: Ei, 89 tá quase pra eu.
3: Mas era um tempo bom, né? Que eu acabei de ver que era bom, que tempo o povo ir pra festa, dançar, namorar, beijar, né?
2: Eita!
3: Hoje não, povo hoje em dia, vamos pra festa, meu filho.
2: Só passear e pisar no pé dos outros. É.
3: Nesse tempo aí, era homem e mulher topado, rasgado, pra dançar e curtir a vida mesmo aí, nesse tempo aí, né?
2: É desse jeito, Rony, não tinha medo não. E aí pronto, gente, o que é que tem? Um não mata ninguém, não é mesmo? Olha, mandar um beijo aqui pra querida Carla, que tá aqui no São Miguel, querendo participar do sorteio, pedindo música. Quem também tá pedindo música e querendo participar do sorteio é a querida Josefa, lá de São Domingos. Muito bem, Josefa, um beijo grande pra você. Tava com saudade de suas participações por aqui, viu? Um beijo, minha maravilhosa. Olha, outra maravilhosa chegando por aqui é a Gabriela Hilades, do Santo Agostinho, pedindo música, querendo participar do sorteio. É isso aí, maravilhosa. Um beijo pra você, tá bom? Olha ela chegando. Bom dia, minha maravilhosa.
4: Bom dia, Alcione. Sandra Lima, aqui do São Miguel.
2: Oi,
4: Alcione, eu queria escutar hoje Limão com Mel. Fui eu.
2: Oferecer
4: a todos e a você, viu? Um cheirinho. Alcione, dos anos 80, eu não me lembro, não. Eu já vim nascer, né, finzinho, dos anos 90.
2: Só tem gente
4: mas
2: jovem aqui.
4: Mas essa moda aí era bonita, viu? Eu acho que eu fico olhando já as fotos, porque elas são as roupas bonitas.
2: Muito
4: e
2: bem.
4: Eu me lembro só do meu cabelo, dos anos 90, né, 95, eu com uma criancinha. Mas eu me lembrei de ter cabelo, hein, feio. Eu só tinha uma, eu já tenho uma testa grande, eu tinha uma franja aqui. Hoje eu digo à mãe, porque a mãe mandava cortar e ficava aquela franja muito. Não tem aquelas franjinhas curtinhas demais.
2: Eu sei.
4: Ninguém sabia se era franja ou se era um pouquinho de cabelo que deixava. Meu Jesus amado. Já era uma prima minha que cortava no cabelo, no quintal lá de casa, meu cabelo.
2: Eita.
4: Imagine, viu? Imagine como não ficava. Mesmo assim, não era tão feliz. Cheirinho
2: assim. Era sim, viu, Sandra? Era assim. Bom dia.
5: Cheguei, Brasil.
2: Oi,
5: bom
2: Brasil,
5: dia,
2: lindona.
5: Hoje eu gostaria de ouvir a música de Rabisco com Chicabana. Vai pra você e todos os ouvintes. Cheiro, Silvânia do São Cristóvão.
2: Um cheiro, Silvânia, minha maravilhosa. Mandar um beijo aqui pro querido Gil, ele que quer participar do sorteio e veio desejar bom dia. Olha ela, bom dia.
6: Bom dia, gatona, aqui é Josiane, do bairro São Miguel. Gostaria de escutar uma música com o Amazã, pode ser qualquer uma, viu? E quero participar do sorteio, porque eu nunca mais, mulher, ganhei nada, mulher.
2: Eita.
6: Eu sou louca pra ganhar uma roupa dessa loja. Pra mim,
2: pois
6: pra minha
2: olha, cruza os dedos aí, torço pro sorteado eletrônico lhe achar que vai dar certo, viu? Um cheiro pra você, minha maravilhosa, um excelente dia e boa sorte a todos. Boa sorte também aqui pro querido Eduardo, ele que tá lá no Santo Agostinho pedindo música pra sua esposa Gabriele, querendo participar do sorteio, tá participando. Olha só, mais um ouvinte chegando, bom dia.
7: Bom dia, Sione, tudo bem? Tudo na paz do Senhor, que Deus
2: amém,
7: abençoe.
2: Amém, tudo sim.
7: Peço que você passe aí uma música de Batista Lima pra oferecer pra meu esposo, meus filhos, pra
2: sim,
7: todos que estão ouvindo e principalmente pra ao Fabrico da Lili Lingerie.
2: Sim, a querida Maria Helena, um beijo a todos.
7: Um cheiro.
2: Obrigada, dona Maria Belmiro.
7: Bom dia, Senhor. Tudo na paz do Senhor. Que Deus abençoe. Peço que você roda aí.
2: Pronto, pode deixar, viu, dona Maria? A senhora tá participando do sorteio, dando tempo a gente tocar a sua música sim, minha maravilhosa. Um beijo a todos da Liri Lingerie, a Maria Helena e...
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9: Milionário José Rica Carta, viu? Fico com Deus, tem um programa abençoado com Jesus e posso participar.
2: Amém, meu querido.
9: Tenha um dia agraciado com Deus e com Jesus. Jesus abençoe você, Alcione. Fico na paz do Senhor, Deus todo poderoso. Jesus abençoe. Tenha um bom dia, viu?
2: Sim, sim, Inácio. Jesus lhe abençoe também, viu? Muito obrigado pelo carinho, pelas bênçãos que você sempre só derrama sobre minha vida, tá bom? Pra você também, que Papai do Céu lhe abençoe. Um cheiro também pra querida Claudiane, ela que quer participar do sorteio. Um beijo pro meu querido amigo Miazon, que tá lá na rua São Paulo, ligadinho aqui no som da 88.9. Olha só. É que quer ganhar a gata. Olha, o sorteador lhe achando você ganha. Bom dia.
10: Bom dia, Alcione. Aqui é Deison, Santa Teresa.
2: Oi, Deison.
10: Toca pra mim aí, calcinha preta. Segredos? É, eu ofereço pra toda a galera que tá na escuta. Quero participar do sorteio, viu? Valeu.
2: Tá participando, Davidson. É isso aí. E agora a gente vai de quê? A gente vai de música. E o nome da música é Eu Me Amo com Traje a Rigor. Porque se a gente não se amar, quem mais vai amar a gente, né? Vamos embora.

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2: Bom dia, Alcione, sou a Nália. Peço uma música aí para oferecer meus dois filhos, André Davam, Amada Ribeiro, meu esposo Tostão, que está escutando você no trabalho, e a todos vocês aí da rádio. Cheiro, fico na paz.
3: Amém, Nália. Muito obrigada pelo carinho da audiência, viu? Um beijo aí para toda a sua família. Mandar um beijo também agora vai lá para nossa querida Vila de Poço Fundo, é isso aí. A querida Valquíria que vem por aqui querendo participar do sorteio. Muito bem, minha lindona, pedindo música, seja bem-vinda, tá bom? Vai participar do sorteio sim, já está participando. Quem também vem por aqui é a querida Maria Helena, a turma lá da Liri Lingerie. E ela disse que a moda dos anos 80 era linda, muito bem. A Maria lá do Santo Agostinho também vem chegando por aqui. E agora a gente vai para o último áudio de hoje para ir participar do nosso sorteio, tá bom?
4: Bom dia, Alcione. Aqui é a Cláudia do Atramento São José. Quero ouvir uma música de Roberto Carlos, Mulher de 40 anos.
3: Ouvimos, foi para você, maravilhosa.
4: E nos anos 80, eu não tinha nascido ainda, não. Eu sou de 81, mas a roupa era muito bonita, viu?
3: Era sim, né? Era bem colorida, Cláudia, é isso aí.
4: Gostei das roupas.
3: Olha só, vamos aqui, olha, para o último de hoje, que diz assim, bom dia, sou... A Yane Lima, eu acho que é isso, ela disse que quer participar aqui do sorteio também, muito bem, minha maravilhosa, pode deixar, tá bom? Agora vamos embora, né, minha gente? Vamos para aquele nosso momento, porque tem o Conexão Moda Center e a gente tem que fazer tudo direitinho, tá bom? Então vamos lá.
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3: É isso aí, olha, primeiro sorteio de hoje, Ronaldo Hamburgueria. Vamos descobrir quem é que vai aí se deliciar lá na Rua São Paulo com o combo da Ronaldo Hamburgueria, a mais gostosa da cidade. É isso aí, vamos lá? Rufando os tambores por aqui, sorteado eletrônico parando e a gente descobrindo aqui quem vai levar este combo Ronaldo Hamburgueria. Final do número... 3682. Quem é você? 3682. Vamos descobrir aqui. Mandou mensagem de texto. É a Claudiane. Claudiane, final do número 3682. Manda teu nome completo pra eu preparar o teu voucher, tá bom? Agora vamos lá mais uma vez.
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3: É isso aí, vamos rufar os tambores, todo mundo devidamente colado.

0: Gente, já tem aqui o final do número. Final do número 9974. Quem é você, 9974? Vamos descobrir aqui juntinhos, vamos lá?
1: Bom dia, Sione, tudo bem? Tudo na paz do Senhor, que Deus abençoe. Peço que você passe aí uma música de Batista Lima para oferecer para meu esposo, meus filhos, para todos que estão ouvindo e principalmente para o Fabrico da Lili Lingerie.
0: Essa é a Dona Maria Belmiro. Dona Maria Belmiro, vá mandando seu nome completo pra eu preparar aqui o seu voucher, tá bom? A senhora vai levando o look da Sport Company, que é você com atitude. Olha só, pessoal, quero desde já pedir desculpa a todos por não ter dado tempo de tocar as músicas, mas é assim mesmo, viu? Na quarta é desse jeito. Então fiquem todos com Deus, continua na sintonia, não sai daí que tem muita coisa ainda pra acontecer aqui na nossa 88.9. Na nossa rádio estação, tá bom? Fiquem com Deus e até amanhã, se assim o bom Deus nos permitir amanhã. Aí o programa é maior, aí dá tempo de tocar mais músicas, tá bom? Fiquem com Deus e até amanhã. Um cheiro, meu povo!

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0: Certeza?
1: Absoluta.
0: Meu Deus, e continua um atacado para envio para quem quer comprar agora? Porque tem gente que não gosta de perder tempo, não.
1: 10 peças sortidas, entrego correio já de logo, excursão, transportadora, box, como quiser.
0: De todo jeito?
1: De todo jeito.
0: É para ficar rica?
1: Fica.
0: Pronto, cadê o cartão?
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0: Reforça o endereço enquanto meu amigo Lamu. Elias mostra.
2: Aqui, vai.
0: Fala.
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0: Pronto, e o atendimento é toda quinta e sexta?
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0: Tá ao vivo que vai vir amanhã. Sexta, pode vir,
1: que estamos aqui para vender.
0: E se for, quiser falar no zap, é só falar agora.
1: Só. Pronto. 81
0: Obrigado, viu, gata?
1: Obrigada,
0: sucesso.
1: Amém.
0: Vem. Box.

0: diretor comercial do nosso parque, e também ela, com Viviane Sorato, da Amazing, ela que está responsável, não é, por... Ela e sua turma, sua equipe, responsáveis estão justamente pela organização do Festival Moda Center. Daqui a pouco vamos falar tudo sobre o festival. Viviane, que já participou aqui do nosso programa em uma edição e vai participar novamente para a gente acompanhar o andamento dos preparativos para o nosso festival. Lembrando para você que a força do Moda Center, ela... é baseada nas conquistas que valorizam o presente e o trabalho para seguir avançando. Enquanto você faz bons negócios, nós trabalhamos para fazer o Moda Center seguir evoluindo. A força do Moda Center, meu irmão, nasce justamente do trabalho da nossa gente e se fortalece com uma administração que escuta, planeja e realiza. Cada conquista faz parte de uma construção coletiva, com a participação dos condôminos e o compromisso de cuidar desse patrimônio. O calendário de feiras, os investimentos em segurança, a valorização da nossa produção e as iniciativas de apoio aos empreendedores demonstram como esse trabalho chega à rotina do Moda Center. Preservar essas conquistas e dar continuidade aos avanços é o compromisso que orienta o nosso time. Porque cuidar do Moda Center é respeitar tudo que já foi construído e seguir trabalhando para as próximas realizações. O Moda Center começa a acontecer muito antes das suas lojas e boxes abrirem. Começa na dedicação de quem confecciona, na mercadoria preparada para a feira, na viagem de quem vem comprar, na confiança de quem investe aqui. Cada negócio carrega uma história consigo, uma história de esforço. E é a união dessas histórias que dá força ao Moda Center. A administração faz parte dessa construção, cuidando da estrutura, ouvindo os condôminos e trabalhando para que o empreendimento continue oferecendo condições para produzir, vender e, claro, crescer. Os avanços são construídos com planejamento, com responsabilidade na aplicação dos recursos, com diálogo para definir prioridades e com o acompanhamento para transformar decisões em entregas. É desse trabalho que seguimos realizando com respeito ao patrimônio coletivo e atenção às pessoas. O calendário da feira, ele faz parte da vida de milhares de pessoas. Ele orienta a produção, a organização das lojas, o deslocamento dos compradores e a rotina de quem trabalha. Por isso, a discussão e a votação que consolidam quinta e sexta como dias de feira representam uma conquista tão grande, tão importante, um marco para a nossa feira. Além de ampliar os dias de negociação, essa iniciativa permitiu que comerciantes e clientes tivessem um fim de semana disponível para descansar e aproveitar a companhia da sua família e dos seus amigos. É um avanço que une oportunidade de negócio e qualidade de vida. Quem trabalha precisa de boas condições para vender e também precisa de tempo para viver ao lado de quem ama. Nosso compromisso é preservar essa conquista e seguir fortalecendo a quinta e a sexta como dias fortes de feira, respeitando o planejamento de comerciantes, compradores e excursões e, claro, respeitando todos aqueles que fazem a nossa feira, que fazem o nosso gigante, que fazem do Moda Center ser essa potência que é. E como eu sempre digo, como eu sempre falo, meu amigo, minha amiga ouvinte, você condômino, você comprador, você que acompanha o nosso programa, nada, absolutamente nada acontece por acaso. Se hoje o Moda Center é o case de sucesso que é, não é à toa. É a base de muitas discussões, debates, planejamento e principalmente de uma boa execução. E é pensando nisso que nós fincamos os pés no presente, Raquel, mas de olho no futuro, pensando em fortalecer, em ampliar e em fazer sempre um Moda Center cada vez maior, cada vez melhor, respeitando os nossos condôminos, olhando para os nossos clientes, priorizando essa cadeia. E é assim que vamos seguir. Minha querida Raquel, ela está aqui ao meu lado. Como eu disse, Raquel, ela... é responsável pelo setor comercial do Moda Center. É uma figura já que está sempre conosco aqui no programa, principalmente depois do anúncio da realização do Festival Moda Center, né, Raquel? Eu até disse a ela, eu digo, olha, a partir de hoje você vai ser figura constante aqui, porque Raquel tem a responsabilidade de fazer justamente o meio campo entre comerciantes, investidores e o Moda Center, para que o festival aconteça de fato. Estamos há poucos dias, inclusive, né? Há 2 semanas, não é isso, Raquel?
1: Isso, exatamente.
0: Como é que está a expectativa? Como é que estão os preparativos? Fala para a gente do sentimento nesse momento, minha querida. Bom dia, seja bem-vindo ao programa.
1: Bom dia, César. Bom dia a todos os nossos ouvintes. Expectativa a mil, o festival Moda Center está aí a todo vapor, né? Com todos os nossos estandes vendidos, todos os nossos desfiles confirmados. Presença VIP confirmada, teremos a presença do Henrique Castelli, teremos a presença da Natália Guimarães. Então, expectativa altíssima, né? Com muita coisa, com muitas atrações, com muitas apresentações, apresentações culturais. Então, assim, é um espetáculo que está todo vapor, com muito sucesso. Inclusive, também, já encerramos as inscrições, porque já está lotado. O nosso festival já é um sucesso e contamos com a presença de vocês para prestigiar esse grande espetáculo, dia 22 e 23 de setembro, aqui no Moda Center, às 18 horas.
0: Raquel Marinho, gerente comercial do Moda Center. E desde o começo de toda essa história, você esteve à frente dessa parte, esteve com essa missão, né, Raquel? Como é que foi? Fala pra gente do momento inicial até agora, quando você sentiu e como você sentiu que seria um sucesso.
1: Quando iniciamos esse projeto, primeiro que pra gente foi um privilégio e uma honra, porque assim, a nossa cidade merecia já isso. Sim. Né? A gente já estava devendo esse festival para mostrar a potência, para mostrar a qualidade dos produtos que saem daqui de Santa Cruz. Porque é daqui que o Brasil se veste, é daqui de Santa Cruz que nós abastecemos grandes marcas, que nós abastecemos grandes lojas, sacoleiros, vitrines, o consumidor final. Então, assim, a gente já precisava, já merecia esse grande espetáculo. Então, quando iniciamos toda a preparação com a comercialização dos estandes, com a comercialização dos desfiles, foi assim, para mim foi um privilégio atender cada um dos donos das empresas, atender desde o pequeno, atendi muita empresa pequena, muito microempreendedor ali, que tem apenas um boxe, que tem apenas uma facção pequena, familiar. Atendi com todo o prazer do mundo, atendi muitos, explicando como ia funcionar, a questão dos desfiles colaborativos, porque a gente fez questão de colocar os desfiles colaborativos para mostrar também que o pequeno aqui de Santa Cruz faz um produto de qualidade.
0: Quais foram as dúvidas mais frequentes de quem te procurou, de quem te ligou? O pessoal ligava com que tipo de dúvida, Raquel?
1: Muitas marcas me perguntavam se o festival ia ser modelo rodada de negócios. Depois, muitas marcas me perguntavam como ia ser a questão da seleção das peças, principalmente os pequenos, né? Como ia ser a curadoria das peças para fazer o desfile colaborativo. Os estandes também tinham muitas dúvidas de qual seria as entregas do pacote de investimento. Então, assim, tinha diversas entregas, inclusive também como faria para participar do festival, se seria pago, né? Que não é pago, completamente gratuito, era apenas uma inscrição. Então, a gente estava ali encaminhando sempre o link e explicando que não era nada pago, que é tudo gratuito.
0: Me lembro bem quando você em um desses nossos últimos programas, você disse, olha, César, a quantidade de parceiros já atingimos a meta, já finalizamos, agora ainda restam vagas para inscrição, para participação. Também esgotou?
1: Também esgotou. Esgotou tudo, tanto a participação quanto as entregas de stand, de desfiles e da presença dos visitantes também, porque a gente tem que ter um cuidado sobre com a capacidade, né, do local. Então a gente também já encerrou essas inscrições.
0: Ou seja, agora é aguardar, ultimar esses últimos preparativos, né, Raquel? Deixar tudo prontinho, tudo redondinho, para, se Deus quiser, daqui a 2 semanas estarmos aqui promovendo, fazendo, dias 23 e 24, né? 22 e 23, um grande festival, um festival que, como você disse, ele acaba contemplando uma lacuna que existia, preenchendo uma lacuna que existia aqui em nossa cidade e que com certeza será o primeiro de muitos que e vão acontecer com muito sucesso, né?
1: É verdade, essa primeira edição promete e a segunda edição já vai ser um grande sucesso.
0: Ô Raquel, quem queira falar com você, quem tem alguma dúvida, quem quer... tem algo ainda para ajustar, te procura te encontrar onde, querida?
1: Através do número 99212-0614, você fala diretamente comigo.
0: Raquel Marinho, obrigado pela tua presença.
1: Eu é que agradeço, César,
0: um
1: mais uma
0: forte.
1: Vez.
0: Valeu, então. Tá aí, Raquel. Eu não disse a você que você estaria aqui em todos os programas. Eu já tinha avisado a ela, Viviana. Eu disse, olha, você se programe, porque todas as quartas você tem esse compromisso com a gente. Deixa eu mandar um abraço para minha secretária, dona Lívia Vieira, tá aqui me acompanhando hoje. Ela que está comigo em todo canto. Para onde eu vou, eu levo comigo. Venha cá, doutor Tales. Venha para cá para a gente bater um papo também. Obrigado, minha querida Raquel. E aí eu vou interagir, vou agora abrir aqui, viu, Tales? Com você e com a Viviane, para a gente fazer aqui um debate mais amplo, falando justamente da expectativa, meu querido Tales. Contagem regressiva total agora para o início do festival, né? Faltando 2 semanas, dias 22 e 23. O Moda Center será sede, será palco de um grande e bonito festival, não é isso, meu irmão? Bom dia, seja bem-vindo, Thales.
2: Bom dia, César, bom dia, Vivi, bom dia a todos aqui presentes. Gabriel, Elias, Elinaldo, todo mundo aqui, né? As meninas aqui do RH. Lívia, que está ali nos acompanhando.
0: Isso.
2: Então, é sempre um prazer falar do nosso gigante e um prazer maior ainda falar aí do nosso festival. Estão envolvidos e... todos esses ingredientes aí, nessa mistura aí, nesse caldeirão, faz algo mágico, que é justamente levar o nosso produto, levar a nossa moda aí, de uma maneira mágica para todo o Brasil. Então, eu fico muito feliz que as coisas estão andando da forma como a gente tem planejado, desde a parte de organização, de orçamento, né, a parte estrutural, a parte do design, desfiles, Vivi vem muito empenhada nesses últimos dias aí, em relação aos desfiles. E as outras partes também, né? Da parte da praça de alimentação, as atrações que nós teremos aqui. Então, quando você coloca tudo isso aí, o cuidado que a gente está tratando, a seriedade, a responsabilidade, a transparência nisso, a gente vê que, sem dúvida, não tem como a gente fazer um evento que não venha nos orgulhar, né? Não venha a dizer, cara, eu participo desse produto que é feito, eu participo dessa imagem que está indo para o Brasil todo, eu participo dessa valorização de Santa Cruz de Caparibe e região, da nossa confecção, da nossa moda. Então, a gente está alcançando esse resultado, estamos avançando bastante e a gente espera aí, de fato, nos dias 22 e 23 Sim. de setembro, os dias aí que a gente está correndo aí para fazer.

0: correndo aí para fazer.
1: Esse... do festival já começou a ser erguida, né, Thales?
0: Exato.
1: Então, por conta disso, gente, tem muito barulho na área onde o nosso outro estúdio fica. Então, nós estamos fazendo aqui do auditório. E ainda corre o risco de vocês ouvirem uma furadeira aqui, ali, acolá. Então, não se preocupem, não. Não é o seu rádio que está com chiado. Não é o seu telefone que está com nenhuma interferência, não, viu? É porque... estamos em obras para melhorar, para, né, para ampliar aquilo que já é bom, graças a Deus. Mas como eu dizia, Viviane Sorato, ela já esteve aqui no programa há 2 semanas e tinha sido um dia após ela fazer o processo de seleção dos modelos, né, era, Vivi?
2: Exatamente.
1: Que iriam participar do festival, ou seja, estava realmente naquela fase decisiva de aprontamento, era um dia após a escolha dos modelos, poucos dias antes do lançamento oficial do evento, né? Uhum. E de lá pra cá muita coisa aconteceu, né, Vivi? Verdade. E graças a Deus tudo caminhando bem, né, querida? Bom dia e seja bem-vinda.
2: Bom dia, César, Thales, a todos os ouvintes. Exatamente, a gente tá aí a todo vapor nessa produção e quando nos falamos a última vez, nós estávamos finalizando, né, a seleção dos modelos da região, né, que vieram participar nesse intuito de participar do Festival Moda Center e foi maravilhoso. E agora estamos nesse processo aí em andamento das produções, né, dessa pré-produção aí que está nos seus detalhes finais para este grande evento, para a apresentação dos grandes desfiles do Festival Moda Center. As marcas todas envolvidas, a nossa coordenação de moda está aqui presente, nós estamos em Santa Cruz desde ontem, fazendo visitas presenciais a todas as marcas, ajustando os últimos detalhes, as marcas mais uma vez assim surpreendendo com a criatividade, com a qualidade das peças, com os desfiles que eles estão se empenhando muito para essa apresentação. E nós estamos muito felizes porque Santa Cruz nunca deixa a desejar, né? Sempre tem uma surpresa e sempre muito positiva com todos os participantes.
1: A título de curiosidade, quantos modelos foram? Porque você me disse que tinha sido um dia antes, você disse, sim, que não saberia precisar quantos seriam de fato selecionados para participar dos,
2: exato,
1: desfiles. Fechou,
2: exato,
1: em quantas pessoas?
2: Modelos da seleção, nós aprovamos 7 modelos, né? Nós temos um casting aí de 43 modelos no total e fizemos a seleção no intuito de trazer, né, essa participação mais próxima, né, da onde está acontecendo o festival aqui de Santa Cruz. Então nós temos modelos de Santa Cruz, de Caruaru, de Surubim, né, da cidade... vizinhas, junto com o casting de modelos que também vem da Amazing Model.
1: Ao todo serão quantos? Juntando com o casting
2: 43, da Amazing? 43 modelos.
1: Ao todo serão 43.
2: Ao todo 43. E o nosso intuito foi, nesta seleção, trazer modelos com personalidade, que tenham uma passarela imponente, porque é isso que é o mais importante, né? É essa preparação, essa desenvoltura para apresentar um desfile à altura do Festival Moda Center.
1: Olha, tem uma informação aqui importante demais. Devido à grande procura por inscrições, a organização do evento vai abrir mais inscrições. O recado da Raquel Marinho, ela saiu daqui agorinha, já passou aqui para a nossa produção. Ela tinha dito que havia encerrado, mas vai abrir mais inscrições. Essas inscrições, para fazer a inscrição, para assistir, para participar do evento, você vai em um dos perfis do Moda Center ou do festival no Instagram. Tem um link lá, ou então no Simpla, né? No Simpla também tem um link. Aliás, no Simpla você encontra também, né, Thales, o evento. Ou seja, ou no Simpla ou
2: no Instagram.
1: Em um dos perfis tem um link lá para você poder fazer sua inscrição. Serão abertas aqui a informação, mais 200 inscrições. Ou seja, para os 2 dias, aí encerra definitivamente.
0: Ô César, deixa eu só informar uma maneira muito simples e muito prática de fazer essa inscrição. Né? Às vezes, no Instagram, não sei qual, onde é que vai estar lá no Instagram. Ou não sei o Simpla. Só colocar no Google lá, Simpla com Y. Isso. E colocar Simpla Festival Moda Center. Pronto. Dá enter lá, já vai aparecer o primeiro link lá que você já pode fazer sua inscrição diretamente lá no site do Simpla.
1: O Simpla, muita gente tem acesso a ele mais fácil, porque também é a venda de ingressos para grandes festas aqui na região, vaquejadas, principalmente vaquejadas e camarotes para eventos juninos, No Simpla também sempre vende, ou seja, muita gente já tem acesso. Mas quem não tiver, faça esse caminho que o Thales falou, vai lá no Google Simpla, Festival Moda Center, dá um enter e vai direto realmente no link do evento. Então, Vivi, eu posso dizer que está tudo pronto para o festival?
2: Nos últimos detalhes.
1: E a expectativa grande?
2: Ah, muito grande, né? Sempre muito bom retornar a Santa Cruz, aqui ao Moda Center, e poder estar junto dessas pessoas tão queridas, né? Tão empenhadas aí para este evento, mas nós garantimos que vai ser um lindo espetáculo.
1: Vou mandar um abraço aqui para alguns ouvintes que estão acompanhando o programa. Minha querida Joelma está acompanhando a gente. Tenho certeza que Sivoneide também está ouvindo. Não mandou mensagem ainda, mas está ouvindo. Meu querido Luiz da Batatinha, que trabalha aqui no Moda Center. Toda feira o Luiz está aqui com a gente.
0: Grande amigo,
1: vendendo, Luiz. Vendendo, comercializando. É, eu apresento um programa em Taquaritinga, todas as quintas-feiras à noite. E tem um ouvinte, Flávio Lima, o nome dele. E ele interage com o programa lá de Taquaritinga, direto daqui da feira. Ele faz a feira, né? Aí toda quinta-feira ele manda a mensagem dele. Esses ouvintes eu já sinto falta quando eles não mandam as mensagens. Ah, e também Anderson Melo está aqui participando com a gente, aliás, mandando um abraço para todos. Perguntou de que estado você é natural. Ele disse que você tem um sotaque muito forte. De onde é que Vivi é?
2: Eu sou do sul do país. Eu nasci em Santa Catarina, mas ainda criança eu já fui para a fronteira do Rio Grande do Sul, fronteira com o Uruguai.
1: E veio Pará, em Santa Cruz do Capibaribe.
2: Em Santa Cruz, com muito orgulho. Já considero uma pernambucana.
1: Para conceber, junto com toda essa equipe, um lindo festival.
2: É isso aí, com o maior prazer, e vai ser lindo. Estamos bem felizes.
1: O nome dela é Viviane Sorato, ela é da agência Amazing, e está aqui com a gente para produzir esse grande festival. Vivi, um abraço forte para você.
2: Obrigado
1: por estar com a gente, e vamos juntos até, né?
2: Vai ser lindo. Obrigada.
1: Se Deus quiser. Muito obrigado, eu que agradeço. Mas é isso, né, Thales? A engrenagem anda, não é? A coisa acontece e o festival está mais próximo do que nunca, não é?
0: Sem dúvida, o festival já acontecendo, não acontece só nos dias 22 e 23. Na verdade, acontece aí bem antes, né? A gente já vem trabalhando há muito tempo, né, nesse festival. Então, nos dias 22 e 23 é apenas a realização daquele trabalho que a gente vem realizando de planejamento. Um trabalho intenso, né, que a gente vem fazendo aí de vários contatos, orçamentos. A gente também validando muitos fornecedores, né, muitos processos que acontecem aqui. Tudo isso acontece pré-evento, viu, César? E quando a gente junta tudo isso, aí a gente de fato faz um evento com muito cuidado e com muita qualidade, com muito capricho, que é o que a gente quer e que vem acontecendo, né? Graças a Deus os nossos passos estão sendo dados aí, a gente não está tendo maiores empecilhos para realizar esse grande evento que é importantíssimo aqui para a nossa região, pois o objetivo dele, eu já falei para vocês aqui, é justamente valorizar a nossa confecção, valorizar o nosso produto, dizer para o Brasil que a gente gera moda, a gente faz moda, a gente dita moda para o Brasil todo. E quando a gente faz um evento como esse, um festival como esse, a gente valoriza todo o nosso polo de confecções, justamente você que trabalha, que acorda de madrugada, vai para a máquina de costura e que você realiza lá o seu trabalho, justamente você está sendo também valorizado, está sendo também representado ou representado num evento como esse. Então, esse é o objetivo, a gente tem cumprido, estamos avançando aí a passos largos, se Deus quiser vai ser um evento aí maravilhoso, que vai levar o nome da cidade, o nome do Polo de Confecções, o nome do Moda Center e o nome da moda pernambucana para todo o Brasil.
1: Meu querido Thales, e como eu sempre friso aqui, né, e nada acontece por acaso. Não é por acaso que você chega em um grande projetista, arquiteto, para montar toda a estrutura. Não é por acaso que você chega em uma grande agência de publicidade. Não é por acaso que você chega em uma Viviane Sorato. Não é por acaso que você alcança resultados expressivos, né? É tudo feito na base do planejamento, da seriedade, da transparência, honestidade e da exigência de se fazer bem feito, né, Thales? Porque não adianta também planejar a coisa mais linda do mundo e não colocar em prática também de forma efetiva. Existe essa preocupação de planejar, de discutir, de conversar, mas de fazer bem feito, né?
0: Sem dúvida, né? Quando a gente fala não somente do próprio festival, né, mas da própria atividade do Moda Center, a gente fala de muito planejamento. Né? E não somente planejamento, César. A gente fala também do maior legado que eu quero deixar aqui como gestor, é justamente a gente ter um amadurecimento da nossa capacidade de gerenciar o que acontece aqui no parque. Né? Então, essa maturidade é algo fundamental. É algo que a gente busca aperfeiçoar a cada dia. E eu quero justamente que a gente amadureça nisso, né, do ponto de vista de gestão do centro comercial, que a gente crie sempre uma gestão mais madura, mais competente e que a gente meio que transpareça isso também para as empresas que estão aqui debaixo do guarda-chuva do Moda Center, né, que elas sempre procurem aperfeiçoar a forma de gerir. Então a gente só consegue fazer um festival como esse porque antes a gente pensou em melhorar a gestão. Então, quando a gente fala em gestão, a gente tem várias áreas aqui. A gente tem gestão de recursos humanos, daqui a pouco as meninas vão falar aqui, né? Fabiana já está aí, Érica também. Mas a gente também fala também da gestão financeira, gestão de marketing, né? A gente tem uma gestão aqui da própria infraestrutura do parque, a parte de tecnologia, parte de informação. Muitas gestões, digamos assim, acontecem aqui de uma maneira muito, muito prática, muito madura, muito saudável, muito eficiente. E quando você se prepara, né, dando um ênfase aqui à gestão financeira, a gente só consegue realizar um festival desse porque houve uma capacitação financeira antes, né, para que a gente pudesse ter condições de realizar um evento como esse, né? Então, tudo isso envolve aí várias áreas aí que você tem que organizar de uma maneira conjunta para que um resultado aconteça. E um dos resultados é justamente o evento. Mas graças a Deus, o Moda Center anda de vento em popa. Isso aí é muito positivo aí para o nosso parque.
1: Agora são exatamente 10h36. A gente vai para o intervalo, rapidinho a gente volta. E aí na volta a gente conversa com a...
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1: Vamos falar sobre a campanha Setembro Amarelo aqui no Moda Center, saber o que é a campanha, quais são os objetivos, né? Falar um pouco sobre esse tema tão importante aqui no nosso programa. Intervalo rapidinho, a gente vai e volta.
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1: Beleza, de volta com o nosso programa. Thales, você encerra com a gente agora, né? Porque você tem um compromisso em Recife, é isso, querido?
0: Perfeito, né? Tem uma agenda lá, então a gente tem uma agenda importantíssima para o Moda Center, inclusive, né? A gente vai falar sobre eficiência energética, entre outros aspectos, lá no Porto Digital, né? Lá no Recife Antigo, bairro do Recife Antigo. Então a gente vai tratar de vários assuntos referentes à infraestrutura, mas também à tecnologia do parque. Então vou ter que seguir para lá, me despeço de vocês aí. Um abraço a todo mundo. E assim, desejo uma ótima feira.
1: Isso, faça o convite para o pessoal.
0: Pessoal que já vem, o comerciante daqui. Então desejo excelentes negociações para vocês, mas também desejo uma excelente viagem. Pessoal que vem para o nosso parque, muitos deles já saíram, né, das suas casas, estão em trânsito aqui para chegar aqui. Então desejo uma excelente viagem a todos. E quem nos acompanha aí pela cadeia de rádios aí que César sempre menciona. Então, pessoal, venha conhecer o Moda Center. Quem não conhece, quem já conhece, venha para cá realizar seus sonhos, né? O Moda Center é um grande realizador de sonhos e um local perfeito. feito para o empreendedorismo. Então, não esquece, vem para a Moda Center, mais uma feira. Então, desejo uma excelente semana a todos, uma excelente festa. Vem para a Moda Center, mais uma feira. Então, desejo uma excelente semana a todos, uma excelente feira e uma excelente

0: um lugar para desenvolver seus negócios. A redução dos espaços desocupados e a presença de novas empresas ampliam a variedade de produtos disponíveis aos compradores de todo o Brasil. São mais opções para quem vem abastecer sua loja e mais possibilidades de relações comerciais dentro do parque. Preservar essa atividade exige um cuidado permanente. Por isso, seguimos trabalhando pela organização, pela segurança e pela estrutura que apoiam o funcionamento do empreendimento e valorizam o patrimônio dos nossos condôminos. O Festival Moda Center, que a gente tanto já falou aqui no programa, caminha junto com a criatividade de quem produz. Nossas marcas carregam conhecimento, identidade e capacidade de atender a diferentes mercados. A criação do Festival Moda Center abre um espaço para valorizar justamente esse potencial. A iniciativa nasceu com a proposta de se consolidar como o maior festival de moda atacadista do Brasil, com programação voltada a desfiles, exposição de marcas, geração de conteúdo e relacionamento comercial. É uma oportunidade ímpar de aproximar marcas, compradores e profissionais, fortalecendo assim as relações de quem faz parte do setor confeccionista. Por trás de cada coleção existe dedicação. Por trás de cada marca existe uma trajetória. E o festival dá espaço a essas histórias e à produção que nasce delas. É mais uma iniciativa da gestão para valorizar nossos empreendedores e ampliar assim as oportunidades para a moda feita aqui no nosso parque, no nosso Moda Center. E bem, gente, 10h41 agora, mudando a nossa pauta, vamos falar sobre o Setembro Amarelo. Como já foi dito, inclusive, aqui, acho que de uns 20 anos para cá, ganhou-se o hábito, né, de se atrelar determinados meses do ano a campanhas de conscientização para se discutir, se debater determinadas doenças, determinados pontos que afligem a sociedade no dia a dia. Acontece isso no mês de maio, acontece no mês de agosto, acontece no mês de outubro, no mês de novembro e acontece também no mês de setembro. A nossa querida Fabiana Nunes, ela é enfermeira aqui do Moda Center e ela está aqui com a gente hoje para discutir, para debater um tema bem importante e que é conveniente a todo momento, que é a questão do Setembro Amarelo, onde é discutida a questão do suicídio, não é isso, Fabiana? Bom dia, seja bem-vinda ao nosso programa, querida.
1: Bom dia, César, bom dia a todos. Exatamente, né? Durante todo o ano a gente aborda campanhas, né, que difere aí o tema. Para a gente enfatizar naquele mês aquele problema, mas a gente sempre reforça que o cuidado ele deve permanecer diariamente, não somente em um mês do ano, né? E em relação ao Setembro Amarelo, né, é uma campanha muito sensível, de um tema muito sensível, né, como você falou. E a gente sempre busca enfatizar a valorização à vida, né, nessa campanha do Setembro Amarelo.
0: Como é que o Moda Center trabalha esse tema, minha querida Fabiana? Como é que vocês, qual a programação que vocês preparam, qual o projeto que vocês executam para trazer esse tema para o debate aqui no parque?
1: Então, a gente tem uma visão muito holística, né, em relação aos nossos colaboradores. A gente acompanha eles pelo ambulatório, tem esse cuidado diariamente de segunda a sexta, né? Além disso, a gente tem a avaliação clínica, né, com o nosso médico. E tendo uma visão, né, holística, como eu falei, do corpo todo, a gente tem esse acompanhamento com o psicólogo, né? Então, nossos colaboradores, sentindo a necessidade, né, vendo ali uma necessidade de ter esse atendimento, a gente oferta a nossos colaboradores esse acompanhamento que é tão importante.
0: Me diga uma coisa, Fabiana, como é que se dá? Vocês que direcionam ou são eles que procuram? Como é que se dá essa relação? Porque eu acredito que vocês fazem palestras, momentos de interação, não é? Mas aí como é que se dá? Eles é que procuram vocês? E em que momento eles procuram vocês? Como é que acontece?
1: Como nós temos, né, um ambulatório, em algumas avaliações a gente sente a necessidade e oferece, né? A psicoterapia, ela é só válida se o colaborador quiser, né? Não, sim, só o colaborador, como todas as outras pessoas. Então, na maioria das vezes, eles nos procuram, a gente faz, né, essa escuta, esse acolhimento no ambulatório e faz esse direcionamento para esse atendimento. Mas em alguns momentos, né, a gente dá esse direcionamento para ele e faz com que ele

0: enxergue que é importante também ele ter esse cuidado com a saúde mental.
1: É mais comum do que se imagina, não é, Fabiana? A questão da necessidade, eu não estou falando aqui, gente, do suicídio, não. O suicídio é a ponta mais extrema de tudo isso. Não é disso que a gente está falando quando a gente fala da relação do colaborador com a parte de enfermagem do parque. Mas cabe a vocês fazer justamente o acolhimento e o encaminhamento quando se vê necessário. É mais comum do que se imagina, não é? Essa questão da necessidade de se encaminhar pessoas para um acompanhamento psicológico.
0: Muito comum, César. Na pandemia, da pandemia para cá, a gente viu que se acendeu muito, né, essa necessidade. Sim. Já existia, é um problema que já existe, né? Eu trouxe até alguns números aqui, que são recentes, né? Um estudo da Unicamp. 17% dos brasileiros, né, já tentaram contra a vida.
1: Meu Deus.
0: Então, assim, se a gente colocar numa sala 30 pessoas, 5 já pensaram, né, em atentar contra a própria vida. Então, é um problema de saúde que está se agravando, né? Cada dia mais. E a gente sempre que pode, né, a gente oferece ali, né, a gente sempre falou ali na campanha que um bom dia às vezes salva a vida de uma pessoa.
1: Uma, né, cidade com a rotina típica que Santa Cruz do Capibaribe tem, e aí quando eu falo da rotina de Santa Cruz do Capibaribe, é uma rotina muito exaustiva, né? Uhum. A gente tem aqui, quem é de Santa Cruz sabe que a cidade, ela é o tempo inteiro operando a 220 por hora, impressionante, né?
0: Foca, né, muito no trabalho, né?
1: Foca-se muito no trabalho. Não é uma demanda antiga da população, a questão de locais para se passear, para se divertir com a família. Ao longo dos últimos anos, isso foi sendo minimizado, essa demanda, né, essa falta. Mas ainda tem muita gente que reclama, que não tem para onde ir no final de semana aqui em Santa Cruz. Enfim, é uma rotina exaustiva. E isso leva muitas vezes, né, Fabiana, justamente a necessidade de se ter um apoio psicológico, né?
0: Exatamente. A questão da falta do lazer, né, de se ter uma rede de apoio também, né? A gente fala também de quebrar muito tabu nessa campanha, César. Não é besteira, né? Isso não é um assunto de se levar com a barriga, como a gente diz. É de se ter atenção para que a gente não tenha o ponto mais grave, que é uma pessoa estar em sofrimento enorme e ali só enxergar que aquele sofrimento vai cessar, né, tendo... realizando esse ato.
1: Assim como em outros campos da medicina, o homem demora mais a procurar ajuda?
0: Sim.
1: Porque é comum dizer-se isso, né?
0: Isso.
1: Fala da questão de empurrar com a barriga, a gente só imagina. Exatamente. Que é um homem que protela, né?
0: Isso. E se tem a imagem de que tem que ter, né? Essa imagem de ser forte o tempo todo, de eu não posso pedir ajuda porque eu vou me mostrar frágil. E não é isso, né? A campanha antigamente não era para ser falado, né, sobre o tema, porque eles entendiam que isso iria induzir a pessoa a ter. E hoje a gente está quebrando isso. Quanto mais informação a gente tem para levar à população, mais facilidade daquela pessoa de ter uma ajuda adequada, né? Então, é importante se propagar e quebrar esses tabus, né? Ninguém é frágil por pedir ajuda. Na verdade, é o contrário, né? É um ato de muita coragem.
1: Vocês ficam à disposição dos colaboradores ao longo de todo o ano. Mas nesse mês de setembro, a atenção é diferenciada.
0: Sim. E não só colaborador. A gente também se torna meio que psicóloga ali, né? Num dos momentos de feira. Sim.
1: Nos dias de feira
0: para clientes, condôminos. Então, assim, o ambulatório é um ponto que a gente consegue realmente acolher, né, todos que tenham a necessidade daquele atendimento.
1: Um dia de grande feira, Fabiana, quais são as demandas mais comuns? O que é que chega mais para vocês?
0: Muito questão de falta de alimentação, pessoal ali na agonia, comprando, vendendo, acaba se esquecendo de se alimentar adequadamente.
1: Bata a fraqueza.
0: Beber bastante água, o pessoal esquece também, né? Não dorme bem. A questão da temperatura, né? A gente tá vendo que tá tendo aí esses fenômenos, e aí isso influencia bastante.
1: E acaba tudo levando pro mental, né? Tudo levando pro psicológico, né?
0: Isso.
1: Não tem como. Não tem como uma pessoa que não se alimenta, não se hidrata, uma pessoa que vive a expectativa, a ansiedade de uma grande feira, que vive a adrenalina da grande feira, tá com o psicológico, não é, totalmente saudável.
0: É.
1: Precisa de um apoio. E como você disse, não é feio, não faz vergonha de forma alguma. Não é? Tem que se procurar. E principalmente, minha gente, tendo esse apoio, tendo essa mão estendida, como os colaboradores do Moda Center têm, né? Então eu acho que isso é uma oportunidade única e que vale a pena sim você olhar mais para si, né, Fabiana?
0: Isso.
1: E se dar essa chance, essa oportunidade de se ajudar, né, querida?
0: Isso mesmo. A gente sempre enfatiza, né, que não tem como a gente separar o corpo da mente. Se a gente não está bem mentalmente, a gente não vai fluir em mais nada da nossa vida, né?
1: Da mesma forma, se não estiver bem fisicamente, uma hora ou outra...
0: A mente também não funciona, exatamente. É se olhar por inteiro, né? E isso só quem pode fazer somos nós, né?
1: Sim.
0: Ninguém pode fazer isso por a gente. Então, a gente tem que ter esse cuidado, né? Não só nesse mês de setembro, a gente tem os psicólogos, né? E psiquiatras que são profissionais da área. É, tem o canal, né, do Centro de Valorização à Vida, que a gente também enfatizou, que é 188, né? Qualquer pessoa que precisar pode estar ligando para esse canal. Então, é realmente esse olhar de atenção para cada um de nós.
1: Fabiana Nunes é enfermeira do Moda Center. Fabiana, algo mais a acrescentar? Pode ficar à vontade, querida.
0: Os cuidados, como você falou, né? Acho que é importante. A gente está se aproximando aí das altas temporadas e aí, consequentemente, aumentam os números de pessoas que passam mal e a gente sempre reforça, né, os cuidados. Se alimentem bem, bebam bastante água, repousem, né? E a gente está lá à disposição, prontos e preparados, né, para oferecer aí, né, a assistência adequada para quem precisar lá no ambulatório.
1: Obrigado e até a próxima.
0: Obrigada a você.
1: Fabiana Nunes, enfermeira aqui do Moda Center. Estou ao lado também, minha gente, de Érica Tavares, gerente de RH, gerente de recursos humanos. Quando Érica chegou para assumir a missão, ela participou do programa, não é?
2: Foi.
1: Como é que tem sido de lá para cá essa missão, minha querida? Bom dia, seja bem-vinda, Érica.
2: Muito obrigada, César. Prazer estar aqui novamente com vocês. Tem sido uma missão, assim, muito honrosa. Realmente, eu estou muito feliz. Tenho aprendido muito, principalmente sobre a cultura de Santa Cruz, sobre o próprio Moda Center. Eu já tinha noção que ele era gigante, né? Mas quando a gente está de dentro e vendo como é que as coisas funcionam e estar contribuindo para a história desse grande centro de confecções, realmente é uma oportunidade única, pessoal e profissional.
1: Era aquilo que você imaginava, a estrutura... tamanho, a grandeza do parque, era aquilo mesmo que você imaginava? Um pouco maior, um pouco menor?
2: Surpreendeu. Eu vim aqui como cliente, né? Então eu tinha,
1: sim,
2: noção, né, de como...
1: Da grandeza da estrutura, grandeza, né?
2: Isso. Mas da equipe, das pessoas, como funciona, como tudo é estrategicamente, assim, organizado para tudo isso acontecer, é uma grande operação, né? E estar à frente aí dessas pessoas, trabalhando para que elas tenham um ambiente seguro, um ambiente agradável, um ambiente feliz e produtivo, né?
1: Nesse momento do Setembro Amarelo, que a Fabiana falou, o RH também acaba se entrelaçando com a parte médica do parque para estabelecer também programas, para executar também programas que beneficiem os colaboradores, né?
2: Sim, com certeza, né? O ambulatório, ele faz parte, né? Está abarcado aí dentro das atividades do RH, eu acompanho, né? E especificamente o ambulatório, ele tem um papel muito importante para colaboradores e para clientes, né? Com esse atendimento especializado, né? Então, nos dias de feira, ele é altamente movimentado, então tem uma equipe, né, que consegue receber as pessoas. A gente vê muitas questões físicas, mais mentais também. Então, quando a gente recebe o relatório, né, das coisas que foram acontecendo ao longo do dia, a gente percebe que muitas pessoas têm um mal-estar, mas não sabem o que é ansiedade.
1: Então, tudo que passa pelas meninas, é feito um relatório que é para ser feito um diagnóstico mais amplo.
2: Exatamente, a gente tem o controle de tudo.
1: Fica
2: e sabe
1: vontade,
2: todas,
1: Fabiana,
2: essas informações, né? E aí eu acompanho e vejo que muitas pessoas vão buscando atendimento físico, né? Tem palpitação, né? Queda de pressão, e quando a gente vai olhar, o problema não é físico, é mental. Clientes, principalmente nesses dias, né? Então a gente dá esse suporte, inicia esse tratamento para que ele seja encaminhado e entenda nessas, né, questões.
1: Já isso, é feito o encaminhamento automático, Fabiana.
0: Isso. É, em relação ao relatório, o que é que a gente faz? A gente, toda semana, ele serve como um estudo, né? Sim. Às vezes a gente precisa intervir em alguma coisa que foi mais comumente, aconteceu mais comumente em uma feira. O que é que pode, a gente pode melhorar em relação a isso, né? Oferecer uma melhoria em relação a isso. Por exemplo, infecção intestinal. O que é que está acontecendo, né? Várias pessoas chegaram lá no ambulatório com infecção intestinal.
1: Sim.
0: Em relação ao calor, né? Então, assim, sempre tem alguma característica ali que no relatório a gente coloca.
1: Nunca uma feira é idêntica à outra.
0: Nunca, é uma caixinha de surpresa.
1: É, um momento e como esse mesmo que a gente está vivendo. E Santa Cruz, para quem não é de Santa Cruz e está nos ouvindo, ultimamente é assim, um dia amanhece nublado, com a chuva fina, uma garoa, no outro não tem uma nuvem no céu para fazer um chá, é um solzão de rachar o dia todinho. Torna-se um complicador a mais, né, para vocês fazerem um planejamento.
0: Exatamente.
1: Do trabalho de vocês.
0: Isso.
1: Porque esse sol forte, né, influencia diretamente no bem-estar de quem está, tanto condôminos quanto clientes e colaboradores, né?
2: E isso. Colaboradores. E é muito importante essa iniciativa justamente para trazer informação às pessoas, um atendimento adequado, um acolhimento, né? Então todas as pessoas são muito bem tratadas, recebem medicação, né? E dependendo do caso é encaminhado para um atendimento médico, né? Um pouco mais profundo para entender o problema. Isso é toda a estrutura que o Moda Center oferece para os colaboradores e clientes nos dias de feira, mas também nos dias que o parque está se preparando para fazer essas feiras, né? Com relação ao nosso pacote de benefícios, né? Os colaboradores, eles têm essa questão do acesso a psicólogo, acesso a atendimento médico clínico, acesso a fisioterapeuta. Então, é uma visão, como a Fabiana falou, holística de um todo, para que eles tenham saúde, bem-estar e um ambiente psicologicamente seguro para trabalhar. Então, aqui eles sabem que vão ser bem tratados e vão receber esse suporte para ter uma vida boa.
1: Isso é tão importante quanto um ambiente refrigerado, uma cadeira confortável, um computador moderno e rápido, né?
0: Isso.
1: Se você não tiver essa garantia de sossego psicológico, de tranquilidade psicológica, não adianta de nada o parque investir, qualquer que seja a empresa, né? Investir em equipamentos milionários, né?
0: Exatamente. Não funciona.
2: Para você ter uma noção, César, até o mês agora, né, de agosto, pelo atendimento psicológico, já foram oferecidas 320 sessões para os nossos colaboradores. Isso é um volume significativo de atendimento, né, de pessoas que conseguiram esse apoio psicológico, o seu desenvolvimento pessoal, e isso reflete no trabalho, né? Então a gente entende que todo esse esforço integrado faz o Moda Center avançar.
1: A título de informação é o quê? É fechado com clínicas, parcerias, é? Clínicas
2: a gente da tem cidade? Uma parceira, uma psicóloga, né, específica, que a gente faz esse encaminhamento.
1: Não é no parque,
2: é em outro
1: local de Santa Cruz.
2: É em outro local, em Santa Cruz, né? Um consultório que é todo equipado, enfim, é para trazer sigilo, para trazer conforto, e as pessoas fazem esse acompanhamento.
1: Tem o feedback, o pessoal procura vocês quando você tem informações de como está o andamento, de como finalizou-se, por exemplo, o acompanhamento de um colaborador?
2: Sim, a gente tem, né, dentro do que é ético, né,
1: claro,
2: que ela pode falar, mas ela informa se tem alta, se precisa de mais sessões, e a gente fica acompanhando e percebe a evolução no dia a dia, no comportamento do colaborador. Então, assim, a gente recebe muitos feedbacks que é positivo e que quanto melhorou a vida dele, esse benefício.
1: No mês de setembro, como disse muito bem a Fabiana, queira ou não, pelo fato de ser um mês, né, Fabi, referente a esse tema, onde se propõe a se debater esse tema, as ações, elas se voltam muito para esse campo, né, Érica?
2: Exatamente. É um mês específico para essa campanha, né? E a gente, enquanto equipe de RH, entende a importância e fala diariamente. Então, é um compromisso nosso para que as pessoas se sintam bem e a gente consiga ser produtivo.
1: Eu imagino o calendário de planejamento profissional de vocês deve ser todo coloridinho, né? Setembro é amarelo, outubro é rosa, novembro é azul. Agosto foi o quê?
0: Agosto foi agosto laranja.
1: Agosto laranja. É. Tem um mês que é lilás também, né?
0: Tem o março lilás.
1: Aí, tô dizendo.
0: Todo mês tem um arco-íris
1: o calendário de vocês.
0: Todo mês tem uma cozinha lá, um laço, né? Que a gente sempre simboliza. Sim. Nossas campanhas com o laço, e aí isso gera ali uma curiosidade, né? Os nossos colaboradores sempre andam e perguntam, né, condôminos e clientes, qual é a campanha desse mês, que já é uma cultura que a gente introduziu, sim, né?
1: E aí, gente, se existe essa dedicação, se existe essa atenção, é porque existe demanda, é porque existe um motivo para se trabalhar desse jeito. Deixa eu fazer o seguinte, são 10h59, até a próxima.
0: Até a próxima.
1: Minha querida Érica, eu tenho certeza que esse começo de trajetória sua aqui no Moda Center é apenas o começo de uma grande história, uma história de sucesso, uma história de boas histórias para a gente contar aqui ao longo de todas as semanas. Um abraço, algo mais que queira acrescentar, fica à vontade.
2: Não, só realmente reforçar a importância dessa campanha para vocês que estão ouvindo, né? Procure apoio emocional, não ache que é besteira, né? É a sua vida. Então, seja feliz, entenda que você estando bem, você vai cuidar de quem você ama.
1: Gente, então é isso. São pontualmente 11 horas em Santa Cruz do Capibaribe, a capital das confecções, a terra do Moda Center, do nosso gigante, que segue firme, forte, em boas mãos. A todos vocês um forte abraço, semana que vem estaremos de volta. Fiquem todos com Deus, bom final de semana e até lá.
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5: 11:02.
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0: Na Rádio Estação, o relógio marca 11 da manhã, mais 7 minutos. Bom dia.
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0: Um bom dia para você. Hoje é quarta-feira, 9 de setembro de 2026. Está começando a partir de agora, aqui pelas ondas da sua Rádio Estação 88.9, mais uma edição do nosso encontro diário. O programa Política em Pauta está no ar, trazendo para você as informações da nossa política de Santa Cruz do Capibaribe e também com destaque aqui para as cidades do Polo de Confecções. Ao meu lado esquerdo, nas fileiras da esquerda, João Bosco, bom dia.
2: Bom dia, meu querido Márcio Felipe, satisfação de estarmos aqui no programa Política e Pauta.
0: Doutor Bruno Ricelli.
2: Doutor Bruno também está conosco nessa manhã, satisfação de ver doutor Bruno e o nosso amigo Tiago aqui nos controles e todos os ouvintes do programa Política e Pauta aqui da Rádio Estação.
0: O Bosco, a gente vai começar o nosso programa trazendo muitos assuntos da política e a gente falando ainda fora do ar, e eu vou passar esse tópico aqui contigo, é sobre... É a eleição que está acontecendo, onde os eleitores não me parecem estar muito seguros nos candidatos. Os números de eleitores indecisos aqui na nossa cidade é considerável. Ou seja, eu acho que os candidatos, candidatas, devem se apresentar, né, e trazer coisas novas, propostas para as pessoas poderem tomar esse gosto aí e poder decidir esse voto. Eu acho que ainda está muito em aberto, né, essa questão do voto ainda aqui em Santa Cruz, né?
2: Sim, acredito que, Márcio, é uma realidade, né? Muitas pessoas ainda não se observam ainda a questão do momento eleitoral, apesar de que está bastante próximo, menos de 30 dias, falta apenas 25 dias, né? Mas aí talvez esteja faltando ainda, por incrível que pareça, por mais que nós tenhamos marketing ainda, um marketing eficiente, diria, dos candidatos, mas ainda as pessoas talvez não se decidiram ainda totalmente para os seus candidatos, sabe da eleição tudo, mas não se decidiram. Tem gente que vai decidir da última hora, até porque o número de opções, no caso, claro, do legislativo é bastante grande, né? Então vamos aguardar.
0: É isso aí. Doutor Bruno Ricelli, quase que eu chamei ele de deputado Bruno Ricelli. Bom dia, seja bem-vindo.
3: Bom dia, Márcio Felipe. Um prazer voltar aqui ao seu programa, que é líder de audiência no horário e um programa consolidado. Saudar aqui Bosco, que está aqui à mesa, certo? E aos nossos ouvintes que nos permitem a satisfação, né, de poder entrar em suas casas e poder falar daquilo que muita gente gosta, que é da política local, política estadual, enfim, estamos aqui.
0: Ô, doutor Bruno, antes da gente poder partir para o nosso assunto principal, que é sobre as pesquisas eleitorais, comecei aqui com você sobre essa concepção. Claro que tem os grupos que tem os seus fiéis, que são os seus grupos políticos tradicionais, tem o Taboquinha, tem o Boca Preta, tem o eleitor de direita, tem o eleitor de esquerda, esses têm os seus candidatos. Agora, tem uma grande maioria da população que é aquele eleitor que não tem lado, é o que chega na eleição, escolhe o candidato e vota. Você tem essa percepção lá pro Pão de Açúcar, pro Taquaritinga, de que tem eleitores também, num quantitativo até considerável, de que ainda não decidiu o voto, que está observando ainda as propostas?
3: É porque, Márcio, essa questão ela parte da natureza do próprio tipo de eleição que nós temos, que aí, no caso, são as eleições gerais. Você... Bom dia, Geraldo, chegando aqui ao estúdio. Você se recorda que em 2024, certamente, a essa altura, todo mundo já tinha uma definição, porque é uma eleição de mais proximidade, você conhece o vereador, você tem a ligação com o vereador é seu familiar, é seu amigo, faz parte da sua vida de algum modo. E nesse tipo de eleição, o deputado estadual, que é o mais próximo, ainda assim é uma eleição de lideranças, enfim. E aí faz com que as pessoas, por não terem tanta proximidade, não tenham essa definição exata do voto, uma parcela significativa, né? Do outro lado também nós temos uma parcela também importante, que já é maioria pelo avançar da hora, que já tem definido pelas suas razões, o voto, né? E daqui para lá também fatos podem definir voto, podem ganhar, podem perder voto, e por isso nós ainda não temos quadros definidos, principalmente para o legislativo. Daqui a pouco nós vamos falar do cargo de governador, do cargo do executivo que será escolhido, que aí já é uma situação totalmente diferente.
0: Bom dia, doutor Geraldo Moura, também participando aqui com a gente. Só doutores hoje aqui, só os caras renomados aqui, só a nata da comunicação. Bom dia, Geraldo, seja bem-vindo aqui ao nosso Política em Pauta dessa quarta-feira.
4: Opa, bom dia Márcio, bom dia doutor Bruno, doutor Bosco, né, meu amigo Tiago, e eu não sou doutor Gangarro.
2: É muito humilde esse homem.
4: Muito, assim, é muita satisfação, né, a gente tá aqui para debater mais uma vez, né, com relação a esses... O pleito, né, eleitoral que se avizinha, muita correria, muito bastidor, muita novidade, né, Bosco? Você sabe muito bem que, até antes de vir para aqui, eu estava acompanhando, né, uma bomba também na política nacional, que interfere também efetivamente aqui na nossa política estadual. Então vamos embora discutir, debater e trocar uma ideia, né, com todo respeito, toda responsabilidade, e quem ganha com isso é o nosso ouvinte.
0: Como a gente tinha iniciado aqui falando sobre essa questão dos votos indecisos, que tem muita gente que decide de última hora. Muitos votam nos Filhos da Terra, tem um percentual, acho que acima dos 30, 35 mil votos que são consolidados para os candidatos que são Filho da Terra, historicamente aqui em Santa Cruz, e tem uma grande quantidade de pessoas que votam em candidatos de fora, que são de fora da região. Só para vocês terem uma ideia, na eleição de 2022... deputados eleitos que tiveram votos aqui em Santa Cruz, eleitos, eu tô contando apenas aqui, ó, André Ferreira levou de Santa Cruz 529 votos para deputado federal. Heriberto Medeiros foi apoiado inclusive até por Capilé, sozinho aqui, teve 632 votos. Túlio Gadelha, candidato ao Senado, apoiado não sei por quem,
2: Emanuel.
0: Não sei se foi por Emanuel.
2: Vereador Emanuel.
0: Vereador Emanuel. Algumas lideranças apoiaram aqui Túlio Gadelha, 855 votos. Pastor Eurico, apoiado pela Igreja Assembleia de Deus, obteve 1.085 votos. Mendonça Filho, apoiado por Dida Dinã e Kleber Moraes e familiares. A época, acredito que Zilda Moraes também.
3: Foi histórico, né?
0: Mendonça Filho, 1.096 votos. Outra candidata agora aqui, Clarissa Tésio, obteve 1.781 votos aqui em Santa Cruz, fora dos candidatos que foram apoiados aqui pelos grupos tradicionais. Fernando Filho, apoiado pelo Grupo Azul, obteve 4.211 votos. O Eduardo da Fonte, apoiado pelo Grupo Taboquinha, 10.022 votos. Zé Augusto Maia, apoiado pelos seus dois filhos, obteve 8.200 votos. E o Robson Ferreira, que foi majoritário nas eleições, não tinha um grupo, né, consolidado com ele, acabou tendo esse voto mais da direita, teve 10.576 votos. Por isso que o voto, ele acaba sendo muito pulverizado, né? Não dá pra gente ficar cravando, olha, que fulano vai ter tantos votos, fulano vai ter, porque nessa eleição, Geraldo, vem muita gente de fora, de última hora, e consegue uma votação até significativa muitas das vezes, né, Geraldo?
4: Isso mesmo, Márcio. Então, assim, é uma característica, é um perfil diferente, né? Não deixa de ser uma eleição majoritária, obviamente. Mas, assim, para essa questão de captação dos votos para os Filhos da Terra, não é simples o quanto a gente possa imaginar. Obviamente que no histórico da própria cidade tende-se a haver uma polarização. Eu lembro de campanhas passadas, por exemplo, o deputado estadual Edson Vieira versus ex-prefeito e ex-deputado Tonho do Pará, era praticamente uma eleição de prefeito. Mas, estrategicamente falando, existe muito, muito furo eleitoral, digamos assim. Para você ter uma ideia, acho que há uns 40, 50 dias atrás, teve um evento, até acho que foi na casa de recepções célebre, do ex-prefeito de Flores, salvo engano. E ele reuniu cerca de 600 pessoas, Marconi, você sabe.
3: Santana. Pronto. Ex-prefeito de Salgueiro, se eu não me engano. Não, é realmente.
4: Pronto, ele fez uma movimentação que até me surpreendeu, né? Então, assim, a gente visualiza que muitas vezes essas candidaturas, elas não se apresentam no nosso radar. Porque muitas das vezes a gente fica um pouco bitolado na disputa entre os Filhos da Terra. Mas na eleição proporcional existem muitas estratégias. Por exemplo, aí, alguns que trabalham com um segmento, vamos dizer, sem generalizações, mas religioso, determinadas denominações que atuam dessa forma, né? Que eu não sou muito favorável à mistura da religião com a política, não. Não que não devam ser discutidas, como muita gente fala, deve sim. Mas quando se trabalha dessa forma, você vê, por exemplo, aqui, ó, a Clarissa Técio, quase 2 mil votos que não estavam no radar. Por isso que também, não sei se vai entrar na pauta aí, a gente fica muito receoso e busca analisar de uma forma mais crítica, mais fria, com relação a pesquisas eleitorais. Essa última pesquisa que saiu agora, acho que foi até do Mário Flávio, com relação às eleições aqui em Santa Cruz de Capibaribe especificamente. A gente deve ficar com uma pulguinha atrás da orelha para analisar ela friamente. Porque às vezes coloca espontânea, mas esses candidatos que você citou aqui que tiveram uma quantidade expressiva de votos no último pleito, eles foram citados, né, até na estimulada? Qual foi o critério para finalizar isso? Porque muitas vezes também você analisa a questão de quem encomendou essa danada dessa pesquisa. Também veja isso também, que tem a questão dos blogs, dos meios de comunicação, mas aqui pra gente. Aí tem coisas também que a gente fala, mas tem outras também não posso, porque a gente vive quase um estado de exceção, né, meu amigo Bosco? Mas você acha que Mário Flávio desembolsou 20 mil reais para fazer essa pesquisa, ou 25 ou 30, ou qualquer que seja o valor? Não, minha gente. Aí eu tô falando pro nosso amigo internauta e ouvinte. É sempre avalie criticamente. Não quer dizer que, ah, Geraldo, você é contra as pesquisas. Não, de forma alguma. Mas elas devem ser analisadas de forma bem criteriosa. Você deve analisar também as entrelinhas e as intenções que estão por trás desse pleito. Sei que, em linhas gerais, a eleição é pulverizada e quem coloca aqui, até por exemplo, vendo alguns amigos, né, que são mais apaixonados, correligionários, por exemplo, né, na candidatura, isso só para citar um exemplo aqui, né, que a tendência, obviamente, é ser majoritário aqui na cidade do ex-prefeito Fábio Aragão. Mas pessoas colocando aí de 35 mil votos, 40 mil votos, e isso muita gente está até sendo induzida a apostar nesse sentido, eu vejo como um grande dano, né, um grande equívoco, porque pode, né, levar as pessoas, estimular as pessoas a cometerem erros. Porque você imagina, numa furagem, digamos assim, né, dessa quantidade desses votos, eles são muito pulverizados. Você, quando for puxar aqui, meu amigo, vai ter deputado que você nem imagina que tem alguma base aqui, tem algum reduto. Fora que Santa Cruz, por ter essa característica cosmopolita, digamos assim, tem gente de tudo quanto é canto. Então tem as colônias dos paraibanos, dos sertanejos, do pessoal de Bonito, Zona da Mata, e tem cabo eleitoral fazendo campanha aqui. Então, quando você fica bitolado apenas na questão dos filhos da terra, né, atenção aí, reveja suas estratégias e seu monitoramento para não ser surpreendido quando as urnas forem abertas.
0: E detalhe importante, é como você falou, a quantidade de votos que são passadas para candidatos de fora que sequer chegam a serem eleitos, né, que aparecem aqui, por exemplo, nomes que nós nunca vimos aqui. Eu tava olhando aqui agora para deputado estadual, Bené da Pavimentação. Ele levou aqui 17 votos aqui de alguém de Santa Cruz do Capibaribe. 17 votos, pessoas saíram. Certamente
3: algum amigo, algum familiar, né?
0: Saíram pra votar.
2: Será que é alguém que também mexe com pavimentação?
3: Mas também faz parte, porque a eleição é estadual, não, né? Do mesmo jeito aí, você vai ter os filhos da terra tendo
0: saiu voto. Aqui outro candidato aqui, ó, Cabo Aênia, 28 votos. São poucos votos, mas se você pegar de pouquinho em pouquinho, você vai ver nomes aqui que você não vê com facilidade aqui, nunca vi aqui em Santa Cruz, e que acabaram tendo votos. Ó, Alexandre Pires, do PSOL.
2: Será que é o cara só pra contrariar?
0: Votos. O pagodeiro
2: do só pra contrariar.
0: Aqui, ó, outra candidata, Roberta Lima, do Patriotas, 50 votos. Não conheço também. Aí teve Mané Tiquim era do PRTB, teve 52 votos. E aí você vai vendo a quantidade de pessoas que são votantes de Santa Cruz que depositam nesses candidatos. Aqui, ó, Gera do Posto. Esse deve ser conhecido para muita gente. Gera do Posto teve em Santa Cruz 67 votos. E vai passando aqui, ó. Teve aqui Jô das Juntas, 69 votos. E são candidatos que a gente não conhece aqui, não vê falar tanto aqui, ó. Outro candidato aqui, ó, Cacá Bezerra, da Rede Sustentabilidade, 122 votos levou aqui. E quem é que fez campanha para Cacá Bezerra? Não se sabe mesmo.
3: Pessoas que não são tão conhecidas na sociedade, mas 120 votos já é um número até expressivo.
0: Entendeu? E ninguém viu, né?
3: Eu queria só falar, pegando o gancho aqui de Geraldo, quando ele rememora, né, a gente já começa a ter alguns cabelos brancos, nem tanto assim. Mas veja, as campanhas, elas são direcionadas de acordo com os momentos. Momento da campanha entre Toninho e Edson, lá atrás, onde já se previa até um embate para, como de fato aconteceu, para a Prefeitura de Santa Cruz de Caparibe, fez com que a cidade se envolvesse. Nós não tínhamos o advento da internet com a força que se tem hoje, com a força das redes sociais. Hoje o campo da internet, principalmente pela rede social, traz esses números, facilita esses números, faz com que... Eu estava percebendo, mas acho que sexta-feira, quinta-feira, eu acho, semana passada, o Diogo estava fazendo uma caminhada aqui, certo? E era ele mesmo, Geraldo, conversando com o motoqueiro que ia, que bota a bandeira. Mudou aquela ideia de comício em que o deputado simplesmente chegava, dava uma palavra, né? Muda, o cara tá disputando taco a taco, tá parecendo muito próximo da eleição do vereador. Você arregaçar as mangas e, se não arregaçar, já viram o resultado das outras. Aí, sobre essa questão das pesquisas, eu respeito, acredito que existe uma influência maior. Por exemplo, só para não deixar de falar sobre a pesquisa do Mário Flávio, realmente tem uma margem de erro alta, mas os números, por exemplo, especificamente ao ex-prefeito Fábio, é porque hoje o ex-prefeito Fábio tem levado uma vantagem dentro da campanha, em razão de que é o único que ainda está conseguindo envolver militância. Isso faz com que você, o volume de campanha, certo, faça com que se credite aos números. E aí, sobre essa ideia de Geraldo, me permita discordar, porque eu acho que o cara que vai para a aposta, ele tem que ser responsável por si, né? Tomar seus parâmetros, e inclusive não é nada nem acobertado pela legislação, né? Então a pessoa tem que ser responsável pelos seus próprios atos. Isso é a minha opinião, claro, respeitando a do colega.
0: 11:25, intervalo rápido, a gente volta daqui a pouquinho já com os números da pesquisa Quest para o governo de Pernambuco e também números para o Senado Federal. A gente volta já.
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enquanto João apareceu com 37%. No levantamento anterior da Quest, divulgado em 25 de agosto, a governadora tinha 44% e o ex-prefeito do Recife tinha 36%. No mesmo cenário, Ivan Moraes, do PSOL, somou 1%, enquanto Camila Falcão, do Unidade Popular,

porque vai vencer quem errar menos, vai vencer aquele que conseguir mostrar para o eleitor pernambucano, para a eleitora pernambucana, de como entregou mais. Então, claro que o espaço que João, para mostrar que entregou mais, é o espaço mais, é menor, apesar de que, claro, é a capital de Pernambuco, mas é o espaço menor, que é Recife. Raquel tem como

0: pragmatismo de Lula, eu acho muito difícil a vinda dele, certo? Pessoalmente, acredito que nesse primeiro turno não vem, certo? Acredito, pelo que tenho visto, acredito no Nordeste, se ele vir, é a Bahia, é o Ceará, tá certo? O que você verifica até mesmo pela agenda, Lula tem sido mais presidente do que candidato, tem completado sua agenda com sua agenda institucional, e aquilo que se acreditava de Lula vir, me parece que é meio distante, e o cronômetro realmente tem pesado contra João, porque nesses dois pontos precisaria de muito mais avanço e o tempo talvez não dê.
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2: Mas pegando esse gancho aqui, até eu ficar pro final da minha fala, mas eu vou inverter a lógica. É, doutor Bruno falou aí num personagem que é central e muitas vezes passa despercebido, mais uma vez, com relação aos bastidores. Chama-se a figura de Humberto Costa. Tá evidente, assim, não tão evidente, mas você fazendo a análise criteriosa, Humberto Costa, ele tá num jogo dúbio. Ele, na verdade, poderia, se fosse de interesse dele, né, apesar de estar na chapa de João, fazer a pressão para Lula vir a Pernambuco. Mas eu vejo Humberto fazendo coalizões, salvo engano, aqui recentemente com Roberto Asfora, aqui em Brejo da Mar de Deus, né, que eu até fiquei surpreso, né? Roberto Asfora é um cara de direita, né, não sei se coloca como bolsonarista, mas Humberto está buscando essa sobrevivência.

0: né, os números pela primeira vez, Flávio, empatando com ele, até vencendo no segundo turno. Já tem alguns cenários, o próprio Caiado, Augusto Cury, vencendo Lula no segundo turno. Ele vai se preocupar com o Estado, que, de certa forma, os dois principais atores, os dois principais protagonistas, estão, né, diretamente ou de forma velada o apoiando? Vem não. E para Humberto, que tem a questão da máquina todinha aí por trás, ele tá se articulando, dizendo, não, não vem aqui não, vamos deixar aqui do jeito que tá, não vamos mexer nesse espelho não, deixa que aqui eles se resolvem. Mas pontuando especificamente na pesquisa, alguns números me chamaram a atenção, que a gente sabe muito bem que a eleição já está começando a entrar no imaginário popular, que o camarada está preocupado em cobrir o cheque, em botar a feira, né, fazer seus trabalhos do dia a dia, não está ainda muito preocupado com a questão do processo eleitoral. Mas a partir do momento que se iniciaram os guias eleitorais, já começa essa movimentação. E um dado que chama a atenção é com relação aqui em Pernambuco àqueles eleitores que já se auto-intitulam, né, já definidos. Essa definição, já escolheram seu candidato, já passa de 72% para 76%, o que reduz aí essa margem de escolha. Mas por outro lado também, ó, quem pode mudar o seu voto daqui para o dia da eleição? Reduziu também de 27% para 23%. E esse número aí que você falou também, Márcio, dos indecisos, 12%, já que é um duelo de titãs, é um Palmeiras e Flamengo, né, como o doutor Bruno falou aqui, esses indecisos ainda são eleitores que podem ser buscados e fazerem aí a diferença no resultado eleitoral. Que a gente sabe muito bem que até as estratégias estão mudando no decorrer da campanha. Estava vendo algumas peças publicitárias de Raquel, ela estava em Sertânia, lá na transposição, se banhando no Rio São Francisco. Ele disse, eita, mãe, eu disse que eu podia até tomar água aqui, cuidado, Raquel, para não pegar uma lombriga e tomando essa água. Né? Por outro lado também, João, que já tinha colocado pela sua excelente aprovação na região metropolitana, disse, não, aqui está tranquilo, está sossegado, eu vou para os rincões de Pernambuco, onde tem o histórico de Miguel Arraes, que colocou água, eletrificação, do próprio Eduardo Campos, eu vou só apenas, né, vou tentar expandir aqui pelo interior do estado. Mas, sendo bem sincero, né, até meu amigo Santa Cruzense, que é muito barrista, a gente tem cuidado aqui da nossa cidade, que nós vivemos aqui, colhemos nosso pão daqui, mas, sendo bem claro, para o resultado eleitoral, 75% ou mais do eleitorado está na região metropolitana. Então, quem quiser vencer 42. As eleições tem que focar naquele setor, que aí inclui também, vamos expandir um pouquinho, pega pro Agreste, que são as cidades eleitorais mais fortes. E não quer dizer que deve deixar o sertão ou os municípios menores de lado, não. Mas pode ver que João já tá tendo uma guinada, ele já tá voltando mais, peraí, eu pensei que aqui eu já tava tranquilo, garantido, e fui andar por todo o estado, mas eu tenho que garantir minha base, fortalecer aqui na região metropolitana, onde eu tenho um recall mais recente. Então a gente vê essas mobilizações, essas tentativas de reposicionamento até de imagem, de estratégia também, mas está indefinido, viu? Está indefinido, vai ser decidido realmente no dia da eleição. Quem errar menos, a gente sabe que é muito dinâmico, né? Pode surgir um fato novo, surgiram aí esses folhetos apócrifos que até hoje, que eu tenho minhas teorias, né? Mas assim, podem surgir fatos novos. Que
1: quais são as suas teorias?
0: Não, ali, bicho, aí, rapaz, é porque existem gabinetes apócrifos de ambos os lados, certo? Não estou dizendo que A ou B, o candidato A ou B mandou, determinou, faça isso aqui para depois eu soar como vítima aí. Mas você lembra, Márcio Felipe, que é um cara, né, com a memória de elefante, lembra dos aloprados do PT de Lula?
2: Não.
0: Não, são, que eram...
2: Eu não lembro, não. Eu era criança nesse tempo.
0: Do Mensalão também.
2: Eu tiveram, era criança, eu tinha 12
0: tiveram
2: anos.
0: Deputados que cometeram delitos e Lula não sabia. Aquela história, né? Que tava Zé de Seu do lado dele, mas ele não sabia. Não, foram eles que fizeram, não fui eu. Eu não tinha conhecimento. Então, assim, de certa forma, Bosco, às vezes você delega pessoas. Bosco, candidato Bosco, né? Eu posso fazer de tudo pra ganhar a sua eleição? Você deu, Geraldo. Primeira, na medida. GG, joinha, joinha, rocha o nó. Aí quando você me dá a carta branca, eu posso fazer de tudo. Inclusive ações nada republicanas. E que você não necessariamente tenha determinado, Geraldo, faça isso, A, B, C, age dessa forma, etc. Mas eu lhe dei carta branca.
1: Mas que necessariamente também eu não sabia ou...

0: Não, não, você não sabia. Mas a partir do momento que você...
1: Não,
0: justamente para cortar os vínculos numa eventual investigação. Sim. E não ter nenhum zap, certo, dizendo aí eu vou foragir amanhã ou não, para não deixar nenhuma marca, nenhum rastro. Então, para você ver a percepção, tanto é que não apareceu onde foi, como foi. O cara fez um panfleto até no A4zinho, na impressora normal, botou numa parede, tirou uma foto, mandou para um bloco, saiu. E a manchete já casada, Bosco. Isso é estratégia, não republicana, não ética, mas que os caras fazem. Diz, ó, Recife é inundado com panfletos dizendo
1: bastante
0: tal.
1: Bastante sensacionalista, né?
0: A Recife aonde? Que ninguém viu esse folheto, encanto nenhum. Que quando se faz a questão do malassombro, e eu tô dizendo não, velho, me disseram numas campanhas distantes daqui. Mas quando faz isso, você espalha, né? Até pra, digamos assim, pulverizar um eventual álibi. Dizer, não, só tava aqui não. Mas quando só sai um panfletinho num local e o cara tira foto e já manda num blog que obviamente tá vinculado e não sai em outra mídia, aí você começa a desconfiar. Então, pra infelizmente.
2: Mim, só permita, Geraldo. É. Parece que realmente, depois desses panfletos, parece que agora, pelo estudo do relógio, usando mais uma vez o futebol, né? Do pescoço pra baixo, agora já é canela. Enfim, dê no que der. Até porque a justiça eleitoral não consegue, num tempo tão exíguo, conseguir resolver e elucidar qualquer tipo de situação dessa natureza.
3: 11h47, nós vamos a um rápido intervalo e a gente volta já com as considerações finais aqui. O programa já chegando à reta final. Vem aí daqui a pouquinho o guia eleitoral. Semana importante também, tem debate. A Rádio Estação transmite primeiro debate com os candidatos ao governo de Pernambuco, sexta-feira, às 9 horas da manhã. Vocês vão acompanhar aí Raquel Lira, Ivan Moraes e João Campos, frente a frente, né, nas discussões e no primeiro debate com os candidatos ao governo de Pernambuco, aqui na Rádio Estação. Você vai acompanhar a transmissão, né? O debate é produzido pela Rádio Cidade em Caruaru, com transmissão aqui da Rádio Estação de Santa Cruz do Caparibe. A gente volta já para as considerações finais aqui dos nossos debatedores. Voltamos já.
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3: 53 minutos, agradecer aqui a participação do João Bosco, irmão Bosco, né? Como é conhecido, né? Obrigado, Bosco, pela participação e até breve aqui no nosso programa, trazendo aqui os seus comentários aqui.
4: Sempre satisfação, Márcio, de estar aqui no Política em Pauta com você hoje, também com o Geraldo. Geraldo, daqui a pouco, às 12h25, tá lá no
3: Combinasse Política com na ele, mesa. Foi combinado, não foi?
5: Vocês vão assinar
3: só
5: minha carteira.
3: Só pode ter sido combinado. Não tem como ter sido combinado. Foi combinado antecipadamente, né?
4: Essa audiência desse programa.
3: É isso aí. Valeu, doutor Bruno Ricelli, dos melhores advogados aqui da nossa região.
6: Eu agradeço, Márcio, a você, aos amigos debatedores aqui. Um debate que, para mim, de alto nível. E agradecer também às pessoas que estiveram nos escutando. O Tiago, não tinha falado. Mas espero que a gente possa participar outras vezes. Um forte abraço para você e todos os ouvintes e aqui, colegas de bancada.
3: Valeu, Geraldo Moura, e até bem breve, viu?
5: Ah, tá, a gente já fica aí, vou assinar a carteira, né?
3: Bem breve, deixa obrigado, os papéis aí, viu?
5: Obrigado pelo convite, né? A satisfação estar aqui com o Bosco, tá com o doutor Bruno também, aí Tiago, os amigos ouvintes internautas, e sempre que a gente puder, né? Quem sabe aí, ano que vem, a gente não volta com mais, digamos assim, mas uma rotina maior, né? Mas a gente sempre fica satisfeito em estar participando, estar trocando ideias, expondo nossos pensamentos e debatendo, né, os cenários políticos de nossa região e de nosso país.
3: Programa Política em Pauta fica por aqui, voltaremos amanhã, 11 da manhã, continuando aqui, entrevistando aqui alguns candidatos a deputados estaduais, você não pode perder amanhã, 11 da manhã, no Política em Pauta. Um abraço a todos e na sequência vem aí o Guia Eleitoral.
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1: Rádio Estação 88.9, agora 11:55.
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0: Roberto Som.
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0: Quem é o conto que tá cantando essa música? Júlio Nascimento, é? Eu chamei o cara de corno, não... mas deve ser também, é, deve ser. Como é que é?
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0: Mas o Douro é melhor do que ele lá. Então o Douro tava pedindo esmola pra dois, por isso que não enricou. Eita!
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0: Bora, bora! É outro corno também! Hoje eu não tomei o Gardenal, nem botei o supositório. Hoje eu tô mudido. Hoje eu tô mordido das gaias. Matheus, liga aí, Matheus, liga aí. Olha, Autoplanos, Ponto Fácil, loteamento Neusa Bosch, J. Luna, esquina da Carne e Central dos Manequins. Essa esquina da Carne tá vendendo um galeto, parece um dinossauro. Aqui almoçou 4 pessoas e sobrou um almoço com um galeto. Aqui, tem 3 que almoçou aqui. E a dona Osana tá ali também, né? Oi, almoçou 4 e ainda, e nós temos galeto de quinta até o domingo, é isso? De quinta ao domingo, esquina da carne, um abraço, Jonathan. Tô dando um alôzinho quando eu passo lá, viu? Uma rebaibazinha de alô. E olha, não cantar e encantar, na companhia dessas feras, é na técnica Thiago.
3: Brasil!
0: Matheus Esteira aqui ao meu lado, J. Luna Produções. Hoje eu vou botar ele no ar. E prepare o Douro aí, quem não gostar, exploda. Prepare o Douro pra nós botar aí. É. O Chico, por que foi? Eu me lembrei de Douro. Eu falei em Douro e me lembrei de Carlinhos Colô também. Prepare, pediram o Carlinhos Colô ontem, não foi? E não deu tempo. Veja quem não deu tempo.

0: A gente atendeu ontem, teve um corno que sugeriu esse programa ser 2 horas e 2 horas ainda não tá dando para atender o povo. Aí o gerente falou, vamos pra três, mais valente. Vai voltar pra 1h30, vai voltar pra 1h30. Bora simbora! Um abraço, Márcio Felipe, estou na apresentação, na técnica OPEC. Mesário é de urna de eleição. Eu não esqueço mais.
1: Brasil!
0: E o danado do Carlos, ele deu uma sugesta educada e séria, tu viu? Oi. Mas ele disse que fechou com a cara de Alcimar Monteiro. Foi Alcimar Monteiro, foi chamar ele de mesário. Ele disse, e mesário? Não, para com isso. Aliás, o Alcimar se titulou o rei do forró. Ô, Alcimar, o rei é Luiz Gonzaga, o resto é bagaço. É, o rei é ele. Reginaldo Rossi é o rei do brega. Roberto Carlos, não vou com a cara nem gosto, não. Já devia ter pegado descendo. Mas é o rei também. Elvis Presley é rei. É aquele doido, o Michael Jackson. Vocês viram o filme de Michael Jackson? Pô, bicho, o cara tem um lado humano e de respeito aos animais. Ele demitiu o pai dele, cara, da produtora dele. Ele contratou um produtor e disse, só eu quero que a primeira providência sua seja demitir meu pai. O produtor, hã? Oi, velho. E demitiu pro telefone. Porque quando era novo, o pai metia um cacete nele, bicho. Poxa, que amor da porra é esse, metendo pau no menino? Entendesse? E a vida dá curvas, a vida ela é cheia de curva. É verdade, desse modelinho. Vamos nessa! Eu fiz referência a alguns reis, né? Rei, agora rei mortais, porque o rei foi e será o nosso Senhor Jesus. Esse é rei mesmo. Esses são os bagaços que eu falei, os bagaços. Reizinho, pronto. O J. Luna agora botou no lugar deles, reizinho. É um diminutivo sem ser pejorativo, viu, galera? Olha aí, toca aí. Ó, Diego Negão pediu o rei. Reginaldo Rossi, remédio pra corno nenhum, botar defeito. É ele mesmo, pediu. 12h40. 12h40, Zé do Padre perguntou se tem corno aí. Aqui tem, aí tem, Zé. A dor do corno, Zé, quando ele não assume, Zé do Padre, Zé taxista. É, o cara assumiu, fica mal aliviado. Matheus é o homem mais feliz do mundo. Matheus é mais feliz do que Trump. Mais rico do que Trump. Vocês sabiam que Trump tem uma doença degenerativa nas mãos, né? Tem. Ele tem uma doença degenerativa nas mãos. Pode perguntar depois aí ao pai do... Ia dizer o pai dos burros, mas não, né, bicho? Tira dúvida, o Google. Tira dúvida. Tá entendendo? Zé do Padre pediu que música aí. Só. Olha. Eita, catucheira. Né? Mandou um fado de chifre. Mandou um coach com a cateira. Eita, eu vou dizer um negócio ontem. Esse programa é bicho. Tá certo, Joselito. Essa porra tinha que ir pra 3 horas mesmo de programa. Agora o dono da rádio ou o gerente viesse fazer a outra hora. Eita. Opa!
2: Boa tarde, meu amigo Hamilton.
0: Opa, aqui é Deri, Hamilton.
2: Opa, Deri. Gostaria de dedicar o programa de hoje.
0: Sim.
2: A minha mãe completa mais um ano de vida,
0: amigo. Eita, santa mãezinha.
2: E quando ela completa ano, eu também completando de casada, amigo.
0: Ei, como
2: 25 anos de casado hoje.
0: Eita!
2: E a minha mãe completa 83 anos. Amigo.
0: Eita, Deri, tá
2: gostaria de escutar Lindomar Castilho, minha mãe, minha heroína.
0: Eita!
2: Um abraço, amigo Hamilton.
0: Parabéns!
2: Estamos na escuta todos os dias, meu amigo.
0: Valeu, Deri. Parabéns à tua mãe e meus pêsames a você. Tá com... Faz quanto tempo que tu fosse enterrado vivo, Deri? Eita! Não, se o casamento deu certo, não foi um enterro, não. Foi um enterro, não. Agora, um dia eu perguntei, pai era vivo, aí pai disse, mami, é melhor morrer do que casar. Eu disse, os pais, o senhor nunca brigou com mãe, vocês sempre no love. Ele disse, e o senhor já morreu? Ele disse, não, me enterraram vivo. A sensação de ser enterrado vivo deve ser triste, né, velho? Tu é doido, velho. Bora cantar, já tem quantas? Tem 4? Você botou a Dori também, não botou? Pega o telefone, ligue. Carlinhos Coló, Reginaldo Rossi. Minha mãe, minha heroína. Parabéns à mamãe do Deri. Parabéns a Deri. Parabéns mesmo. Que a senhora é completa e mais umas 4 vezes a idade que tem. Tá entendendo? É verdade que a senhora tem a proteção do manto sagrado do Senhor Jesus, viu? Parabéns pelo filho. Parabéns pelo filho!
1: Parabéns pra você.
0: Eu não sei se suas noras são boas, tá? Eu boto a mão no fogo pelo seu filho. Que, aliás, marido e mulher não é parente, são encosto. É verdade. É encosto, filho é parente. Mas mulher, na minha opinião, com todo respeito aos casamentos, viu? Como é que é parente quando se separa? É uma briga de faca pra dividir isso, dividir aquilo. Não é verdade? Não. Olha, tá vendo? Olha, você quer conhecer uma pessoa, se separe dela. Eita, já dizia Zé Lezinho. Só não posso terminar o resto que ele disse, né? É, que o programa horário, se fosse de madrugada, não é rochava, não. Eu vou ver se ele transfere esse programa pra de madrugada, velho. E aí o nome do programa vai ser A Descarga do Brega. Vamos nessa, cantar e encantar. E essa música de corno vai pra Zé do Pato Taxista.
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0: Olha, boa, boa. Hoje é quarta-feira, né? A partir de amanhã tem galeto, viu? Lá na esquina da carne. Um abraço pro pessoal vindo nosso programa lá. Jonathan e toda a equipe. 9178-8697. Ah, quando eu digo lá que tem boi de 25, 24, 25 arroba, tem ciumento que sente inveja. Mas embora ver a boiada. De 10 até o. Ao meio-dia? O quê? Aqui tem, né? Que tem. Aí pode ser, você vai de tarde, pode ter um galetezinho, né? Assim? Ah, bobônica e.
1: Mas sempre tá sobrando, não, viu?
0: O diretor daqui pra trás não tem mais. Não, mas. Peraí, vamos consertar. Se o camarada for 3 horas da tarde, não tem mais galeto, não? Arite. Então, eu vou fazer a propaganda assim. Depois, se ele conversar merda, eu converso pra você. Só tem galeto de 10 até meio-dia. Se você chegar 9h30, não tem. Se chegar de meio-dia e meia, não tem. É assim, eu tenho que fazer a propaganda certinha.
1: Depois de meio-dia, não é
0: garantia. Ah, já se tornou. Parece que o melhor é Nando Rei mesmo, né? Esse Marcelo Rei, não. Não, bota o Marcelo. Não, olha, tem galeto de quinta a domingo, a partir de 10 horas. Vá. Agora se o cara. Viu, galera aí da esquina da carne, telefone 9178-8697. É pra você. Tem mais pedido aí. O Marcelo Reis é pedido meu e de Joselito. Não é de ninguém não. Aí,
2: boa tarde, José Hamilton de França.
0: Ei, Robinho.
2: Toca aí, Bartol Galeno, Malena.
0: Bora.
2: Todos que estão na escuta do programa, por Jipe.
0: Valeu. Bora, Robinho. Pediu aí, Robinho, empurra o Jipe. Bora. Esse empurra o Jipe dá uma música também. Qualquer dia eu vou fazer. Aí eu boto a gente tudo em rimba do Jipe. É empurra o Jipe. É placa de venda, né? O nome da música? Placa de venda. Vamos botar uma placa de venda no Jeep também. Aliás, eu tenho uma história de um
3: Jeep. Boa tarde, meu amigo. França. Boa tarde a todos os ouvintes aí da Rádio Estação.
0: Bora, Matheus.
3: Ô, amigo, se for possível, me toca aí uma música de Roberta Miranda.
0: Isso.
3: Vá com Deus. Eu feliz pra todos os ouvintes aí da Rádio Estação.
0: Mandou pros quintos dos infernos.
3: Vou acabar de abrir um litro aqui agora.
0: Epa!
3: Vou tomar uma pinga, escutando a Estação do Brega.
0: Bota aí.
3: Cheguei, bebo, segue, vamos beber da agora, escutando a Estação do Brega.
0: Eita,
3: sem esse brega eu não posso viver.
0: Bota brega.
3: Esse brega era pra puxar pra 6 horas da noite.
0: Aí.
3: Não diminuir, pra puxar pra 6 horas da noite.
0: Arito,
3: brega é bom demais.
0: Arito,
3: um abraço pra todos meus amigos. Assinando de Lagoa de Pedra. Um
0: abraço
3: pra todos que estão nesse exato momento transados na Rádio Estação.
0: Agora
3: Matheus Lopes, Bela Vista, o maior corno da história.
0: Eita! Um homem desse não sofre com gaia, por isso que ele não deixa. Ele pediu vá com Deus, né? Mas depois salve Roberto aí pra gente. Roberto, é brega ou é sertanejo? É brega. Hein? Aliás, deixa eu dizer um negócio. Na minha opinião, a música sertaneja, ela é aquela de João Mineiro e Marciano, ela é daquele, como é o Rick, como é? Zé Rick e quem? E Milionário, né? Chavantinho e Pena Branca e Chavantinho, essas são as músicas desses outros cantores, isso é breganejo. É uma mistura de, ela nem é brega, nem é sertanejo. Aí ficou o breganejo. Essa de Roberta Miranda é um breganejo.
1: Paraíso e
0: Mococa.
1: Mococa e
0: Paraíso. Eita, agora eles vieram nas caravelas de Cabral, não foi? Como é? Mococa e Parabrisa, é?
1: Trabalhando.
0: Não, Parabrisa não, pô. Como é? Paraíso, é?
1: Mococa e Paraíso.
0: Mococa é uma vaca. Mococa é uma vaca que o.
1: Só na cama de Cabral de
0: Tiago, você tá rindo de quê, cara? Não, eu sou do tempo de Chavantinho e Pena Branca. É do tempo desse Mococa também? Vai, dá um microfone ali a J. Luna aí, por favor. Cuidado nessa câmera aí. Mocoque para-brisa. Para-brisa não, pô. Para-brisa.
4: Tem vontade de para-brisa. Tem bestira onda mesmo.
0: É não, pô.
4: Só vou falar o cara rir mesmo.
0: Não, não. Para. Eu escutei tu dizer para-brisa. Boa tarde, Jota Luna.
4: Boa tarde, amigo.
0: Você
4: tarde.
0: Deu a lapada em mim, que eu tava defendendo Nando Reis. Rapaz, eu dou a César o que é de César e a Jota Luna o que é de Jota Luna. É, e a Deus o que é de Deus. Ó, eu tava aqui defendendo Nando Reis e realmente quem estourou com a música Placa de Venda que a gente vai tocar agora é o Marcelo Reis, que o Jota Luna tá preparando um bregão aí, ele tá vendo onde é que é pra gente fazer. Inclusive as três atrações que ele falou são atrações boas. Tá ok? Mas, ô Jota Luna, você concorda comigo que esse time que você tava falando era música sertaneja?
4: Ah, e era sertanejo raiz, sertanejo bom.
0: É.
4: Sertanejo então, que
0: quando,
4: realmente.
0: Quando o danado disse raiz, ponto, acabou com o resto. É. Já resumiu a entrevista. O João Mineiro e Marciano, tu é doido? Tá. Muito prazer em rever. Você está bonita.
4: É, muito bom, muito bom.
0: Cara, aí você concorda que esses cantorzinhos de hoje em dia é breganejo? Tipo a Roberta Miranda, é um breganejo. É um bregão.
4: Breganejo, é um brega sertanejo.
0: Não, aquela não... música que ela canta com o Reginaldo Rossi, como é? Volta não, é. Como é o nome da música? Amanhã.
4: Amanhã.
0: Amanhã é um breganejo. Você concorda,
4: José? Com certeza, com certeza. Eles, aqueles pessoal lá que você acabou de falar agora, né? Mococo Paris é um pessoal daquele tempo. Eu me lembro que hoje eu tenho 65 anos. Naquele tempo eu tinha 18.
0: Vá no Google, trabalhando, pai. Vá. Não tô desconfiando dele, não. Vê se esse Mococo aí vai morrer todos os dois, Adelito.
4: Rapaz, eu tenho quase certeza que morreu.
0: E paraíso. Pare com essa história de parabéns, viu, velho?
4: Parabéns.
0: Deixa de ser fuleiro, Tiagão. Fuleiro aqui só tem eu, velho.
4: Então, esses caras foram sucesso há 50 anos atrás. Quer dizer que eu acho que deveria mesmo fazer o que a Roberta fez.
0: O filho do pobre, o filho pobre é lasca. Há 50 anos atrás, Jorge Alito, tu tinha 14, né?
4: Era,
0: eu tinha. Tá com 64?
4: É.
0: 14. Oxente, com 8 anos o filho pobre já começa a dirigir, a trabalhar, a tomar noção da vida.
4: Diferente de hoje, né? Diferente de hoje, né?
0: Tu tava em São Paulo nessa época?
4: Tava.
0: E tava trabalhando.
4: Eu vim do Rio de Janeiro e de Nova Iguaçu. Nasci em Nova Iguaçu, na Baixada Fluminense. Esse meu pai era do Pindurão.
0: Tu é carioca, Lito?
4: É, da Baixada.
0: Mas olha, o malandro. O lado malandro de José Lito tá explicado.
4: Aí o que é que acontece? Meu pai daqui foi trabalhar em Bezerro, fazendo aparcata naquele tempo, né? De lá ele foi para Recife. Recife ele conheceu minha mãe, que minha mãe nasceu em Catende, foi de Catende para Recife. Aí eles se conheceram e casaram. Na hora que ele casou com minha mãe, foi embora morar no Rio de Janeiro. Trabalhar para Severino Pereira e Taquaritinga.
0: Foi.
4: Aí lá construiu família.
0: Indústria tudo... texto de indústria Pereira. Texto, era.
4: Sorocaba tem quatro. A Nossa Senhora Aparecida, a Santa Rosália, que fabrica tecido.
0: Olha,
4: né?
0: Ali, então, Marcelo Santa Curia, ele vai lá para o podcast. Você já viu o programa dele?
4: Já, né? Muito bom. Eu tô aqui para dar os parabéns a ele.
0: Não,
4: é muito bom.
0: Eu vou pedir para ele levar você.
4: Tem uma história, né, a contar, né?
0: Caramba, olha.
4: Aí o que é que acontece? Aí meu pai foi pro Rio de Janeiro e construiu família lá. Só que quando eu completei 10 anos de idade, a minha avó do Pindurão, dizia assim para meu pai, mandava as cartas que tem telefone. Oi, Nadir, que era o nome do meu pai, e filho dela. Nadir, vinha tomar conta das suas coisas, das suas terras. Ela falou tanto, que meu pai pegou, vendeu casa no Rio, tirou nós de escola boa, tirou nós de praia, tudo bom, e trouxe nós para o Pindurão de Ramos. Quando chegou no Pindurão de Ramos, muito bom, inverno todo ano, muita fruteira, que a fazenda do meu tio e da minha avó era uma fazenda boa, mas era desde, não era meu pai. Meu pai era um pedaço de terra. Aí meu pai começou a rodar, e não deu.
0: Não deu.
4: Aí alugado e tudo mais. Aí meu pai vai para São
0: Paulo. Na sua opinião, ele acertou ou não voltar? Não, né?
4: Não, não, deveria ter ficado no Rio.
0: Deveria ter ficado.
4: Seria outro caminho.
0: O José Lito é menino do Rio. Sabe quem mandou um abraço pra você? Célia das Casas Bahia.
4: É minha amiga, Célia.
0: Célia, gerente competente.
4: Grande gerente, minha amiga. Gente, cara, merecedor da minha amizade.
0: Eu disse a ela, vá-se embora fazer cueca e calcinha.
4: Deixa isso daí de lado.
0: Eu não vou continuar a conversa, não. Mas, rapaz.
4: Aí, Hamilton, aí nesse entre meio, eu vim com 10 anos. Só que eu fui limpar mato, fazer barreiro, ração de gado. Aí eu disse, pai, ele veio pra São Paulo. Porque todo ano ele vinha, que era as férias em São Paulo, ele vinha pro Pindurão. Pra ver os filhos e ver a esposa.
0: Ô, José, tu já tinha essa veia de gostar de música, de brega? Ainda não?
4: Não, ainda não.
0: Não, né?
4: Não.
0: Isso tu aí, te perdeu com
4: eu
0: isso?
4: Eu me lembro da primeira música que eu parei e fiquei escutando no rádio do carro.
0: Qual, de quem foi?
4: É a que hoje a minha filha, lá no Pedra Branca, tá lá com ela gravada em solo. Não é a voz.
0: Como é o nome da música?
4: Em solo.
0: Como é o nome?
4: Porque ela vai ser a música do meu funeral.
0: É brega.
4: Ela vai ser a música
0: é um brega.
4: Do meu funeral. É. Se você vê um carro de som, a não ser o seu,
0: tu tá pensando,
4: passando com essa música, dizer, mas rapaz, Joselito morreu. a música dele.
0: Não,
4: o funeral dele. Porque é o meu funeral.
0: Isso é um agudo.
4: Eu pedi, imploro.
0: E praga de urubu.
4: Eu deixei gravado com a minha filha, que é uma música que marcou a minha vida.
0: Pega no olho da venta.
4: Eu gosto dessa música, eu gosto dessa música tanto que eu botei ela.
0: Como é o nome da música?
4: É uma música que ele não gosta de cantar no show dele. Você tá pedindo, eu vou começar.
0: Diga.
4: Eu na fazenda, fui pra uma bodega. Quando cheguei numa bodega, tinha uma rural muito bonita. Ainda me lembro, amarela e branca. A rural era de Maninho, filho de Otávio do Pará, que foi pra São Paulo.
0: Leva esse cara, meu irmão.
4: Que foi pra São Paulo e lá trabalhando na energia, um negócio.
0: Otávio,
4: caiu e matou ele.
0: Otávio?
4: Sim, Otávio do Pará, irmão do Lourinho.
0: Sei.
4: Aí Maninho morreu em São Paulo.
0: Lourinho.
4: Trabalhava até na Nativa lá. Aí, assim, quando eu vou pra essa bodega, molecote de 12 anos, tá uma rural
0: bonita. Tá tocando essa música.
4: Tá uma rural parada bonita, ligada no Postal Sonoro e eu escuto a música.
0: Postal Sonoro, quem apresentava?
4: Eu não me lembro.
0: Era Giovanni Roseno?
4: Não, Postal Sonoro não. Eu não me lembro.
0: Ou era um dos, dos Almeida?
4: Só me lembro do nome do programa.
0: Postal Sonoro.
4: Aí, quando eu estou chegando na bodega, eu vejo a rural bonita, eu já, né? Ali, sem ter muito carro. Que bonito,
0: você sempre foi apaixonado por carro,
4: fui,
0: né?
4: Fui, porque é um negócio que eu acho bonito e gosto.
0: Diz que você é apaixonado por carro e sapato.
4: Isso, realmente.
0: Diz que você gosta mais de carro e sapato do que de mulher.
4: Não, aí, peraí. Aí você complicou agora o meio de campo. Então, o que é que acontece? Quando eu cheguei lá, tá cantando a música. Eu digo, vixe, que música bonita.
0: Tô querendo derrubar ele,
4: não entendi. Sempre fui uma pessoa de amizade. Quando você vê o...
0: Eu tô em eta pra ele dizer a música.
4: Aí, o que é que acontece? Quando eu chego lá, tá cantando assim... Eu só não quero cantar sozinho.
0: Eu quero o coro dos passarinhos. Quero levar o meu grande amigo a qualquer amigo.
4: É muito
0: eu
4: bonito,
0: quero
4: rapaz.
0: Ter um milhão de amigos.
4: Vou viver mais forte.
0: Que nenhum venha me lascar. Que lasca? O cara é amigo, porra.
4: Então é o seguinte: essa música marcou.
0: Quando o cara diz que vai separar aqui primeiro, que a mulher do cara é um amigo. Tá aqui, amigo do cão. Matheus é cheio de amigo. Arei.
4: Deixa eu contar um pouquinho mais dessa música. Deixa eu contar um pouquinho dessa música, um pouquinho mais, que merece eu contar.
0: Isso é um brega também, prepara essa música aí.
4: Ó, escuta, essa música fez eu e 30 shows do Roberto Carlos. No de número 29.
0: Essa música fez o quê?
4: Fez eu e 30 shows do Roberto. Quando eu entendi de gente que
0: então já fosse
4: 30 shows do Roberto. O último show, eu vou dizer onde foi. Foi em Campina Grande, na inauguração do Espásio. Eu fui mais Erasmo.
0: Tu ainda era bombado naquela época?
4: Era, não era bombado, não com o carro, não era meu, era de Erasmo.
0: Aí não, eu fui, bolso, porra, eu tô falando de carro,
4: eu
0: não.
4: Eu passei o dia num bingo, Zé Batata, no Ipiranga, que tava, o bingo era uma Paraty, ainda me lembro, 92. E tia Teta era quem tava dando buffet, muita comida, muita bebida. Eu passei o dia tomando isso. Quando eu chego no Sagitário...
0: Tia Teta de Caruaru?
4: Sim, tinha.
0: Da Gamenon Magalhães?
4: Da Gamenon Magalhães, foi quem veio dar o buffet aí da festa, comer do bom, tudo bom. Comprar a catela e participar. Ixi, eu passei o dia enchendo a cara. Quando eu vou, eu bebia no tempo. Quando eu vou passando no Sagitário, quem tá lá era meu amigo, Machanto, matador de boi, um Del Rey novo. Ele disse, aí, encostei que foi conversar com ele, tu tá bebendo? Eu disse, rapaz, eu já tô meio bicado, tava bebendo ali, eu tô indo pra casa, já tô vendo a câmera na minha frente.
0: Ele disse, bora ali.
4: Ele disse, oxe, não, tu tava bebendo coisa de suíça, ele disse, pede uma dose aí. A mulher não tem uns calhos de inox que vem assim?
0: Tem.
4: Ela vem pegada assim, botou no copo, quando ela disse, bota outra. Ela botou o pá.
0: A tia Teta? Quando...
4: Não, eu já tô no Sagitário indo embora.
0: Ah, tu já tava no lado pobre, era?
4: Já tava indo embora pra cá.
0: Ah, já tava.
4: Me encontro com o Erasmo. Quando eu me encontro com o Erasmo, o que é que acontece? Erasmo, quando eu começo a beber, ele sabe da minha paixão pro Roberto. Ele disse: tem onde é que o Roberto tá hoje? Eu disse: eu nem sei. Não, eu não vou ter. Na Urca, no Rio de Janeiro, na casa dele.
0: Agora, tu já tinha ido 29 shows dele. Esse foi o 30.
4: O 30, mas não aconteceu. Eu vou dizer por quê. Aí eu vou, Erasmo. Aí
0: eu pensei que tu.
4: Aí Erasmo. Disse, ele tá em Campina Grande, na inauguração do espaço. Eu disse, é não. Ele disse, bora. Aí eu digo, mas Erasmo, eu disse, ele tinha comprado um carro, uma pampa nova, tinha acabado na volta do Serrote, que ele não sabia dirigir. Virou a pampa e lascou a pampa.
0: Erasmo.
4: Aí ele tava com um terreno novo. Eu disse, eu vou, agora só vou se eu levar o carro. Ele disse, só vai se levar o carro. O problema foi esse.
0: Mas tu tava bebo já
4: eu
0: também.
4: Eu já tava queimadão. Aí tomei as duas doses de uísque, daqui, pá, pão de açúcar era terra. Enquanto era terra, eu não derrei bem, ligadão.
0: Foi ontem.
4: Faz tempo isso, faz tempo. Aí o que é que acontece? Eu vou.
0: Isso faz 30, mais de 30 anos.
4: Faz. Eu depois fui puxar, quando inaugurações do espaço, faz quase 35 anos. Aí eu vou. Quando chega em Pão de Açúcar, que eu pego a pista, tu lembra que ali, antes do posto fiscal, tinha um posto de gasolina. Antigamente era um posto de gasolina, depois um posto fiscal.
0: Tinha.
4: Aí, bom, abaixei. Eu abaixei o carro. Quando abati o carro...
0: Pegou fogo.
4: Não, foi embora. Mas quando chegou na retona que passou, tá com o trevo, tá com a aritinga, que pegou para o cantinho, eu peguei no som de cima de 160. Quando eu andava, que era novo.
0: Foi.
4: Aí vem um F4000 de lá. Quando o F4000 vem de lá, eu indo para cima dela dormindo e o cara do F4000 tirando. Só que não tinha mais como é tirar. Eu pego os grampos da carroceria dela, o Del Rey, o meu
0: e
4: lado.
0: E vocês viram?
4: Deixa eu dizer. Quando ele pega os grampos da carroceria, eu tô indo bem, os grampos. Mas quando ele pega o pneu traseiro do F4000, o meu lado ali comendo paralama tudo com porta, amarra.
0: Jogou vocês
4: dois. Quando amarrou o meu lado, ele atravessou na pista e saiu virando. Eu caí dentro do mato já em coma. Isso é tudo quebrado. Você fica... Tudo quebrado. Na hora, os carros passando.
0: Foi então, nessa época que você errou tuas gaias.
4: Quem vinha passando era a menina do Parque Araújo, que é a irmã do que se matou.
0: Como Parque nome? Araújo?
4: Claudiane.
0: Sim.
4: Claudiane vinha numa Pampa Zero, nova, 1.8. Aí para, vamos socorrer esse cara aqui.
0: Aí o outro rapaz, você tá falando de tu, morreu?
4: Não morreu. Quem levou a cacetada maior na hora foi eu. Aí eu caí lá dentro do mato. Não morri porque eu tava todo de branco. Eu gostava de branco.
0: O quê?
4: Aí me acharam dentro do
0: mato. Tu não morreu porque tava de branco?
4: De branco, porque me viram.
0: Isso foi de noite?
4: Foi de noite. Aí disse, cadê o motorista? Sei o quê? Aí, que é o um negócio branco ali? Disse, vamos lá, chegou lá, ele já. Cacetada foi muito grande.
0: E o outro menino, tava onde?
4: De boa. Aí só arranhou a orelha, o outro tava enganchado no traseiro. Cadê o motorista? O problema era o motorista.
0: Tinha três.
4: O dono do carro, outro colega.
0: Marcelo Santa Cruz, pronto. Marcelo Santa Cruz, a música tá aí.
4: Aí,
0: mas vamos cantar, abre uma exceção.
1: A gente vai chamar o bloco.
0: Bloco.
4: Não vai dar errado. Sabe quem me socorreu depois de Deus? Carlos Soldado. Carlos vinha numa Kombi da polícia. Aí, Claudinho, disse, olha, eu arrumo o carro pra jogar.
0: Vixe, Maria, viatura era numa Kombi.
4: A menina muito boa. Eu tenho. Agradeço da área todo dia. Ela disse, olha, a Pampa tá aí nova. Agora eu não tenho condição de subir a serra da Quaritinga, levar pro hospital lá ele, não. Ele tá morto. Aí, Carlos, pode perguntar, Carlos Soldado. Carlos saiu, pegou a Pampa e empurrou. Quando chegou em Taquaritinga, o médico disse: não toco nem a mão, pode tirar pra Campina Grande. Deus
0: e primeiro. Pra vocês terem logo
4: Deus e primeiro. Mas uma corre lá, quando tem um hospital perto, né? É. O cara não sabe, o cara não é médico.
0: Depende do hospital.
4: Aí, quando chega lá, adeus nos meus caminhos. Pereira tinha mandado uma ambulância zero pra o hospital Taquaritinga.
0: Tu inaugurou essa?
4: Seis cilindros.
0: Tu sabe que a bicha anda? Agora não vou falar dentro. Em carro que anda, não, que o Del Rey andava mais e tu ia pro inferno nele.
4: Olha, aí jogaram.

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0: Raimundo Francilino Aragão. 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Eita, ó, valeu. Pronto, Matheus agora tomou uma também com o galeto. Vamos cantar aí, hein, cantar. Tem alguém pedindo aí? Bota uma beirinha da música de Joselita aí, cara. Você separou ela aí.
1: Boa tarde, Hamilton, aqui é Ivo Neto de São Miguel. Eu queria ouvir Amado Batista, pensando em você.
0: Ivonete do São Miguel. Valeu, Amado Batista, pensando em você. A música que o Roberto canta é um breguinha também, ou não? Aqui, Joselita disse? Não é um breguinha. Então deixa, bota não, senão bagunça o programa. Quer dizer, bagunça mais, né, velho? Quando ele morrer, a gente bota essa música. Ele não disse que é a música que Ivan vai. Eu vi qual é a música que.
2: Boa tarde, amigo francês, Inácio Malaquia Cadouro. Toca uma música pra mim do Maurício Reis, Dançarina, viu?
0: Ei,
2: que Deus abençoe esse
0: Inácio,
2: programa.
0: Valeu, é muito Inácio. Bom.
2: Dançarina de
0: Maurício Reis.
2: É muito bonita essa música.
0: É demais mesmo, e o vozeirão. Eu não tinha a loucura que José Lito tem pro Roberto Carlos e pro Douro de Casanova, que eu não vou me apaixonar por uma porra do macho. Pela música, é claro, eu tô dizendo. Joselito, ele atravessa o oceano pra ver Douro e Casanova, e quando o Roberto Carlos cantar do outro lado, ele volta.
3: Hamilton, boa tarde, aqui é Sinan de Lagoa de Pedra, tá caçando o Lúcio, vai ser meu amigo Martelo Lopes e a todo que escuta o seu programa.
0: Epa! Já tem três, bora tocar, senão a gente não cumpre, não é assim? Olha, não ligue mais não, pelo amor de... Não tô tirando resenha não, então a gente toca amanhã. Se aparecer mais pedido, a gente toca amanhã, né? Eu vou parar de conversar aritica, não vem ninguém, não.
4: Agora, Hamilton, eu vou dizer um negócio. Diga. A você, Hamilton.
0: Diga.
4: Eu não tomei uma com galeto, não. Eu tô tomando uma com água aqui em casa. Eita, agora velho. Eu passei lá na esquina da casa, no galeto de Jonas. É um galeto, não, meu filho. É um covarde. Ô, galeto grande. Vocês que querem comer aquele galeto com a farinha.
0: Esquina da carne.
4: Vai lá na esquina da carne, fala com a tropa lá de Jonas. Isso. Agora é um galeto, não, covarde. Eu digo porque eu comprovei, eu vi lá.
0: Viu, né? Eita! O ruim é ver na televisão e não comprar. É, a televisão, aquela assadeira, aquelas bichas que assam. Aquilo é a televisão de cachorro, né? Assim que o camarada, o cachorrinho fica olhando querendo comer. Hein? Hã? Olha, Matheus, tu acabou de ganhar um galeto sábado e eu dou um litão, pronto. Não, eu dou 2 litros de cana, pode reunir a turma aí. Agora não leve nenhum urso não, pelo amor de Deus. Você acaba de ganhar um galeto e 2 litros. Agora não vá dar cana a quem tá botando gás em tu não, pelo amor de Deus. J. Luna Produções, que tá dando, não é? Não é o Jonathan não, é a J. Luna. E a outra é o corno do palhaço que tá dando, pronto.

0: Eu tava analisando esse brega. Veja, os compositores tratavam as mulheres como princesa. Hoje os cantorzinhos de hoje chamam as mulheres de vaca. Vai ter cabaré essa noite. Vai ter cabaré de mulheres. Ô, cara, eu vou te falar uma coisa, o mundo velho. E eu queria que alguns jovens escutassem. Que poesia, cara, essa música dançarina. Ô, bicho, eu tava olhando e viajando. A mulher era tratada como uma lorde, como uma princesa. Tá entendendo? Ô, cara, mundo velho, sei não aonde é que nós estamos indo aí. E eu me preocupo muito. Tem uma criança aqui perto de mim, o Henry. Não é filho meu, não, mas é filho de uma amiga minha, de uma companheira de trabalho. Que mundo nós vamos deixar pra Henry, né, meu grande? Que a gente protege e cria até um tempinho. Mas a bagaceira, meu, o bagaço que estão deixando aí. Agora isso, velho, eu vou te dizer um negócio. Isso é em tudo, viu, velho? Hoje em dia, eu vou terminar o programa meio puto da vida. Hoje em dia tem até líderes religiosos brincando com o nosso Senhor Jesus Cristo. O que tem de existe padres com P maiúsculo e existe pastores com P maiúsculo. Agora o que tem de vagabundos também aí pousando de pastores e de padres, tá entendendo, cara? É verdade, hein? Mundo velho, né? Capotou, né, bicho? A música é linda, linda. Eu vim, desde o começo eu tava prestando atenção, uma verdadeira poesia às mulheres. Hoje em dia a música virou um lixo musical. Qualquer um é artista, qualquer um é artista, qualquer um é compositor. Para com isso. Programa acabou! A gente volta, olha, quero pedir desculpa, ficou sem tocar uma música, foi duas. Amanhã a gente uma música, se não me engano foi do Sinani. Amanhã a gente toca Sinani. Amanhã a Sinani tem direito a dois pedidos. Não tem aquele negócio de marcar gol, e três gols tem direito a. Como é? Sei lá, Daiane Melly! Abraçar todo o pessoal que ligou, pediu o nosso programa. Legal. Deixa eu pedir uma desculpa aqui, que o Márcio já me deu um carão e eu vou ver se eu melhoro. Ô, meu irmão, olha, eu tenho um trauma de quebra-mola, eu tô lascado. Eu tenho um... quebra-mola, quem inventou? Ou foi o diabo, ou foi pobre, ou foi corno. Quando eu digo pobre, é de consciência, viu? O quebra-mola é uma coisa que atrapalha pra onde a gente quer ir. Aí, tem exageradamente semáforo demais, Santa Cruz de Capibaribe, meu irmão. Aí isso atrapalha a gente no trânsito, aí o quebra-mola atrapalha. Aí motorista ruim trancando a gente. Eu gastei meia hora do Pedra Branca pra aqui. Parece mentira e coisa de trancoso, mas não é, cara. E eu não sei engenheiro de trânsito, tem um semáforo que ele passa meia hora pra abrir. Aí tem outros que abre e fecha dentro de 3 segundos. Meu irmão. Eu não tô revoltado, não. É excesso de consciência. Boa tarde, Daiane Melly!
1: Você hoje tá revoltado.
0: Você
1: viu?
0: Não tem pânico de quebra-mola, não?
1: Rapaz, eu tenho de lombada eletrônica. Eu fui a Caruaru hoje.
0: Rapaz, peraí, então aqui tu não sofre. Mais rico tem uns pantinhos.
1: Rapaz, não é as lombadas. É que não tem sinalização. Não tem.
0: Não, o quê?
1: Os radar. Daqui pra Caruaru, eu não vi sinalização, apenas em um.
0: Não, tudo bem, aí tá errado. Mas é pra pegar o bolso da gente, não deve ter mesmo, não.
1: Não tem condições. A sorte que a gente ia com um aplicativo que mostra.
0: Não, tudo
1: mas
0: bem.
1: Daqui pra lá não tinha, eu fiquei revoltadíssima. Eu cheguei revoltada, você vai sair revoltada e eu chegando revoltada.
0: Mas vê só.
1: Eu não lhe conto.
0: A lombada eletrônica tem poucas. Agora Santa Cruz, ali na Bio de Deda... Tem 500 quebra-mola, velho.
1: É porque você não viu os da malhada.
0: Meu irmão. Aí, pessoal, aí entra naquela questão da educação do trânsito. Bota a lombada eletrônica, então, que aí vocês vão arrecadar mais. E assim, aí volta pra música. Jovens hoje. Eu queria pegar um filho meu, mas não pega, não. Não pego, não, porque eu não produzi filho pra isso, não. Andando numa roda só em cima de uma moto. Porque eu vou dizer um negócio. Filho meu, ou de quem quer que seja, devia quebrar o pescoço quando estivesse em cima de uma moto andando empinado. Por quê? Um anjinho desse no trânsito. Eu, um trabalhador, Tiago, Joselito, Daiane Melo, ser esmagado, como a gente tem muitos exemplos aqui de senhoras e senhores que foram assassinados por conta de um irresponsável e um monstro no trânsito, viu?
1: A aquela avenida que eu moro, aquela avenida do São Miguel, depois de 11 da noite, eu acho que deve ter alguma placa avisando que é pra andar numa roda só.
0: Ah, isso é.
1: Aí, porque até... às vezes eu gosto de tomar aquele cafezinho na janela. Minha gente, o que passa de jovem em cima de uma moto no pneu só, você não.
0: Aí atenção, autoridades, né? Aí eu tenho, que baixar, é. Eu tenho que baixar o tom, porque se eu engrossar o som para as autoridades, aí quem vai preso é eu e processado. Eu me preocupo muito com esses anjos, Daniel. E tu tá pegando e descendo, entendeu? Mas que mundo eu vou deixar para meus você, filhos, meus netos? Não. Vai não, tu vai ser.
1: Vá na frente, eu não vou não.
0: Ah, eu vou. E eu te espero nos quintos dos infernos.
1: Já tá repreendido em nome de Jesus. Minha mãe escutando isso agora e dizendo que tá repreendido, viu?
0: Tá amarrado, viu, comadre? Tá amarrado. Você tá pensando em ir pro céu, é?
1: Eu vou.
0: Apoio, atenção,
1: com
0: atenção.
1: Com trip e tudo.
0: Atenção, senhores passageiros, com destino ao céu, nesse momento, queiram embarcar no portão da autoestação e fiquem na companhia da pilota
1: Daiane Mel.
0: E tenham todos uma boa viagem a caminho do céu. Tchau, tchau!

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1: 2:06. 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
1: Oi, meu bem, cheguei, já estou por aqui, já estou aqui na sua Rádio Estação, na nossa, através do 88,9, isso mesmo, sou Daiane Melo e vou fazer companhia a você até as 5 da tarde, então te convido a partir de agora a aumentar o som e viajar através das ondas sonoras do rádio, isso mesmo, juntinho comigo até as 5 da tarde pra gente curtir muita música boa, informação, participação do ouvinte, brinde também para o ouvinte, vocês já sabem, né? Hoje tá valendo aí R$100 no Pix, isso mesmo, para você que é associado a Auto Planos. Então corre lá no nosso WhatsApp, já vai deixando a sua mensagem nessa tarde de quarta-feirona, tarde quente, né, aqui em Santa Cruz do Capibaribe. Para você que está em Santa Cruz do Capibaribe região, um abraço para você. Tá começando agora o nosso Alta Estação. E o telefone para você participar comigo e estar juntinho nessa tarde comigo é 819-8785-5687. Vai pedindo a sua música, vai deixando o seu alô. Vamos abrir muito bem? Vamos mandar muita energia positiva e desejar que essa música aconteça em nossas vidas, principalmente na vida de nós mulheres, né? Burguesinha.
2: Olha aí,

0: bagulho no rumo.
1: Valeu, Goiânia.
2: Delícia, cara, tem que respeitar.
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4: Agora vou ter uma participação super especial do meu amigo e DJ Zé Pedro.

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1: Para um pouquinho agora, não precisa parar o que você está fazendo, só reflete um pouco nessa história. Um dia começou uma discussão na floresta e começou essa discussão entre o tigre e o burro. E eles iniciaram uma discussão acalorada e decidiram levar o caso ao leão, o rei da selva, o cara que decidia tudo, pois o tigre dizia que a grama era verde e o burro dizia que a grama era azul. E assim ficou, o tigre dizia que era verde, o burro dizia que era azul. E decidiram levar para o leão, mas antes de chegarem ao trono, o burro grita perguntando se a grama era azul. E o leão responde, é sim, a grama é azul. A grama é azul? É sim, é azul. O burro então decide, exigente, que o tigre seja castigado. O leão condena o tigre a alguns anos de silêncio. E o tigre, inconformado, pergunta ao leão, por que fui punido? Já que a grama é verde, você sabe que a grama é verde, por que não disse a ele que era verde? O leão responde, a grama é realmente verde. Você está sendo punido porque uma criatura inteligente, corajosa, disciplinada, perdeu tanto tempo e um tempo tão valioso discutindo com um burro. E moral da história: não desperdice o seu tempo, a sua energia, tentando provar a verdade para quem se recusa a enxergá-la. O tempo é o seu recurso mais precioso e não deve ser gastado com discussões vazias guiadas pelo ego alheio. Muitas vezes, a maior demonstração de inteligência é o silêncio, é o afastamento da ignorância. É isso aí que você ouviu. Muitas vezes, desgastamos e discutimos por bobagens com pessoas vazias, pessoas que não entendem, pessoas que também não querem entender. Então, se você gasta seu precioso tempo discutindo com pessoas que não são tão inteligentes como você, é hora de refletir se você é inteligente de verdade.

0: É isso aí. Seja quem você quiser ser. E nessa tarde, você pode ser o meu ouvinte que vai estar pegando o telefone e mandando a sua mensagem. E também pode ser aí o ganhador. É, hoje tá valendo aí um prêmio que é R$100 no Pix. É, minha gente, você que é associada a Alto Planos, pode mandar mensagem para concorrer aí no final do dia, ser o ganhador ou a ganhadora. Então vai mandando sua mensagem, tem que dizer que é associado, porque se você for sorteado e não tiver na mensagem que você é associado, a gente não vai saber se você é associado ou não, tá certo? Então manda sua mensagem e não esquece de dizer que você é associado a Alto Planos, tá bom? Vamos para o nosso WhatsApp, o WhatsApp mais bombado de hoje à tarde. Isso mesmo, chegando por aqui ela, já marcando presença por aqui. Boa tarde, meu bem.
1: Boa tarde, Daiane. Daiane, toca pra mim, gatinha manhosa.
0: Certo.
1: Sonho real para oferecer a toda a minha família.
0: Certo.
1: Para as pessoas que trabalham aqui comigo. Para você. Para todos da rádio.
0: Muito
1: e
0: bem.
1: E todos os ouvintes. Um cheiro e uma boa tarde, minha. Se tiver sorteio, eu quero participar.
0: Muito bem, faltou só me confirmar, você é associada a Alto Planos, vai mandando aí, tá bom? Um cheiro pra senhora, uma tarde maravilhosa pra gente, isso mesmo. Chegando mais mensagem por aqui, boa tarde, Daiane, toca pra mim, Lábios Dividido. É, só não disse quem era, deixa eu ver, é o Luan. Ah, muito bem, isso mesmo, Luan. Muito obrigado pela sua audiência, pela sua participação aqui comigo. Chegando também mensagem aqui é... Santa Teresa também vira pista de corrida. É, sobre as motos, né, minha gente? É isso mesmo. Mais áudio chegando aqui. Boa tarde.
2: Aqui é Carlos Luiz de Lima Silva, de Barra Bela Vista. Da Santa Cruz, com o Vitor de Abril. Queria escutar com a câmera com roupa nova.
0: Certo.
2: Queria participar do sorteio que vai ter hoje aí à tarde. Sou associado ao Alto Plano. Valeu, tá nessa, só tá tudo de bom.
0: Muito bem, já está concorrendo, viu? Boa sorte para você. No final do horário a gente vai saber aí quem foi o ganhador ou a ganhadora. Mas agora vamos curtir música? Vamos relembrar? Lábios Dividido?
3: Moleca, sim.

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0: É isso aí, é gatinha manhosa, isso mesmo. É, e por aqui a gente segue com muita mensagem, participação do ouvinte. Você aí do outro lado do rádio é meu convidado a ficar sintonizado aqui comigo até as 5 da tarde, trazendo muita música, muita animação e o melhor prêmio, viu? E hoje valendo R$100 no Pix pra você que é associada a Autoplanos. Você que é associada aí a Autoplanos, você pode estar concorrendo no dia de hoje R$100 no Pix pra você gastar da forma que você preferir. E para participar é muito fácil, você precisa estar seguindo o Instagram da Rádio Estação e também da Autoplanos e mandar a sua mensagem, pedir o seu alô e dizer que você é associado através do nosso WhatsApp, é o 819-8785-5687. Então vai deixando tua mensagem, deixa o teu pedido musical aí e no final do horário a gente vai saber quem foi o ganhador ou a ganhadora de hoje, isso mesmo. Então vai deixando aí a sua mensagem pra você não ficar de fora dessa promoção, tá certo? Olha, chegando um áudio por aqui do nosso amigo David Costa. Boa tarde, David.
1: Boa tarde, Dayane. Boa tarde a todos da Rádio Estação Sati. Queria pedir uma música de Raça Negra. O nome da música é Só Com Você. Ofereço a todos os ouvintes que estão na escuta do programa, a todos vocês da estação. Aqui quem fala é David Costa, da Rua Siqueira Campos, bairro Centro.
0: Muito bem, David, um abraço pra você, muito obrigado pela sua audiência de sempre aqui comigo, tá certo? É, esqueceu de dizer se é associado a Autoplanos, se for vai deixando aí pra mim, tá bom? Chegando por aqui o meu amigo Wilson, boa tarde, Wilson.
2: Boa tarde, Daiane Mary, é o Wilson de São Domingo.
0: Sim.
2: Toca aí um samba aí de Bezerra da Silva, qualquer uma.
0: Certo.
2: E sou associado a Autoplanos e curto a Rádio Estação.
0: Muito bem, Wilson, já está concorrendo aqui comigo, tá bom? Olha quem tá chegando por aqui, o cara que mais sofre em Santa Cruz de Capibaribe, é ele mesmo, é o Matheus. Boa tarde, Matheus.
3: Boa tarde, minha amiga Dayana, a voz mais linda do rádio Santa Cruz Capibaribe.
0: Eita!
3: Alto, quem tá votando é o corno do Matheus Lopes,
0: oh, meu
3: novamente.
0: Deus.
3: É, ô Dayane, foi possível, toca uma música de Funkito Lopes.
0: Eita, eu gosto.
3: Essa noite quer dormir nos seus braços.
0: Eita, essa é a melhor.
3: Eu agradeço pra aquela ingrata que botou Gaia Neu.
0: Ô, infeliz.
3: Tô aqui mais uma tropa no bairro da Bela Vista com o paredão ligado, escutando a Rádio Estação. Terminando de escutar agora Pitombinha e agora tem que continuar com o Dayane.
0: Muito bem.
3: Eu, Dayane, um abraço ao seu amigo Matheus Lopes.
0: Certo.
3: Eu fui também passinando também na Lagoa de Pedra lá.
0: Muito
3: todos
0: bem.
3: Todos ouvintes da Rádio Estação. Rádio Estação tem um ouvinte maravilhoso, viu? Um abraço. Já tô aqui agarrado com o Litão, o maior corno da história de Santa Cruz.
0: Oh, meu Deus. Quem nunca foi, né, Matheus? Se preocupe, não. Muito obrigada, Matheus. Um cheiro pra você. Se cuide, viu? Se cuide pra gente não ficar sem esse ouvinte maravilhoso. Então vamos de música, Roupa Nova.

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1: 3:02.
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0: É isso aí, malandro é malandro e mané é mané. Esse pedido aí que foi do nosso amigo Wilson. Muito obrigado, Wilson, pela sua participação, pela sua audiência de sempre aqui comigo. E vamos para o nosso WhatsApp. Você aí de casa que não mandou ainda sua mensagem, ainda dá tempo, viu? Pega o telefone aí, coloca o WhatsApp da rádio, que é o 819-8785-5687. Manda o teu alô, deixa aí o teu pedido musical. Me conta aí se você é associado a Alto Planos, porque se você for associado a Alto Planos, você vai estar concorrendo no final do horário a um Pix de R$100. Isso mesmo que você ouviu. Uma semana aí pra você economizar um pouco. Vai ter R$100 aí pra você gastar com você. É isso mesmo. Pra gastar com você. Olha, chegando por aqui, ela que sempre marca presença aqui todas as tardes, juntinha aqui comigo, é a Maria, que está lá no bairro da Moda. Boa tarde, meu bem.
1: Boa tarde, Daiane. Toca pra mim, Bruno Marrone, Maria, do bairro da Moda. Sou associada da Alto Plano.
0: Muito bem. Olha aí, ela é associada e já está concorrendo. Maria, um cheiro para você. Muito obrigado pela sua audiência, viu? Chegando mais mensagem aqui dele que não tinha aparecido e eu já estava sentindo falta dele por aqui. É o nosso amigo Eliezer. E aí, Eliezer, boa tarde.
2: Boa tarde, Daiane Melri, Eliezer do São Miguel.
0: Isso.
2: Coloca Chicabana e Safadão, o amor da sua vida. E sou associado a Alto Plano e curto a melhor rádio estação.
0: Muito bem, Eliezer. Ele colocou aqui. Você acredita que ainda não fiz minha cirurgia? Estava na mesa de cirurgia e o médico remarcou. Diz que a cirurgia tinha que ser única e nesse dia só vai operar ele. Muito bem, Eliezer. Graças a Deus. Tá vendo aí prioridades. É, você nesse dia vai ter prioridade. Vai ser seu dia. E como a gente falou da outra vez, né? Tem coisas que acontecem e a gente não entende, mas entende lá na frente. Então, se não foi mais uma vez nesse dia, é porque Deus não queria que fosse nesse dia. Deus sabe de tudo e você sabe, né? Então, muita boa sorte aí pra você. Que essa cirurgia seja um sucesso. Vai ser um sucesso em nome de Jesus, tá bom? Um cheirão pra você, Eliezer, em toda a família. Olha, chegando mais mensagem por aqui. Boa tarde.
3: Boa tarde, Dayana. Aqui é Marconi, do São Miguel.
0: Oi, Marconi.
3: Quero pedir uma música de Avião do Forró.
0: Certo.
3: Quero oferecer a todos os ouvintes e aqui o menino da Retífica aqui, Valdir. A todos vocês aí da rádio.
0: Muito bem, Marconi, um cheiro pra você, um cheiro aí bem grandão pra todos da Retífica do Valdir, eles que estão trabalhando aí, estão deixando as nossas motos aí ainda melhor. Um abraço pra vocês aí, tá certo? Chegando por aqui também o nosso amigo Teteca. Boa tarde, Teteca.
4: Boa tarde, toca uma música para mim,
0: certo.
4: Banda Tarraxinha do Brasil, oferecendo pra todos os ouvintes. Boa tarde.
0: Muito bem, Teteca. Uma ótima tarde pra você. Muito obrigado pela sua audiência aqui juntinho comigo. Tá sempre por aqui, né? Chegando mais mensagem por aqui. Boa tarde, Daiane. Coloca aí pra nós curtir na Tigron. Felipe Rett e MC Pose Mídia. Muito bem, um cheiro pra você e todos que estão aí na Tigron. Vocês que estão trabalhando. Um abração pra vocês, tá certo? Que seja uma tarde de quarta-feira bem abençoada pra nós, tá bom? Mais mensagem chegando por aqui. Olá, toca aí a música Jorge Mateus. É o Diego Negão. Muito bem, Diego. Muito obrigado pela sua audiência. Eu vou tocar sim, pode deixar, viu? Mas agora a gente vai viajar no tempo. E essa é muito, muito antiga, viu? Essa aqui, quando tocava, eu não cantava, eu berrava. E eu era apenas uma criança, mas meu pai era apaixonado por essa música e acabou que foi passando de geração. E eu fiquei apaixonada também. Como assim, Dayana? Um brega desse? Pois é, minha gente. Sou apaixonada por brega e esse aqui tem meu coração. Foi o pedido do nosso amigo Matheus Lopes, que tá sofrendo, então vamos sofrer com ele.

0: Obrigado, galera.
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0: De amar com aviões do forró, essa vai para o nosso amigo Marcondes. É isso mesmo, minha gente. É uma viagem no tempo, né? Agora são 3h32 da tarde. O que é isso nessa hora? Passa rápido demais. Olha só, eu recebendo foto, minha gente, essa hora o estúdio aqui tá bem frio, pedindo um café. E ela me manda a foto de um café. Minha gente, deu água na boca, viu, dona Érica? Ela que está lá no bairro São Jorge, tá pedindo música de Simone Mendes, me mandou aqui uma foto de um copão de café. Eu vou atrás de um café. Vou ter que ir, porque você me deixou com água na boca, viu? Não mande não essas coisas não, pra mim não. Logo café, logo meu ponto fraco. É, minha gente. Chegando mais mensagem por aqui, você aí de casa que quer mandar mensagem, quer participar, quer concorrer aí a cenzão num Pix no final do horário, basta você ser associado a Autoplanos e mandar a sua mensagem aqui pra Rádio Estação através do nosso WhatsApp, que é 819-8785-5687. Manda mensagem aqui. Manda o teu alô, pede a tua música, diz que você é associado e no final do horário você vai estar concorrendo. Isso mesmo, vamos para o nosso WhatsApp, vamos ouvir a voz do ouvinte aqui já pedindo música, já cobrando suas músicas. Boa tarde!
1: Boa tarde, Daiane, aqui é Gil de São Miguel.
0: Oi, Gil!
1: Gostaria de ouvir com Roupa Nova a música A Viagem.
0: Certo.
1: Sou associado ao Autoplanos e curto a Rádio Estação.
0: Muito bem, Gil, então você já está concorrendo. No final do horário a gente vai saber quem foi o ganhador ou a ganhadora. Boa sorte pra você, viu, Gil? E muito obrigado pela sua audiência aqui comigo, tá certo? Mais mensagem chegando por aqui, boa tarde.
2: Boa tarde, Dayana, aqui é Rony da Malhada.
0: Oi, Rony.
2: Tô com as ideias de menino aí, das primeiras, das antigas mesmo.
0: Sei.
2: E sou associado ao Autoplanos e curta a estação.
0: Muito bem, Rony, então você já está concorrendo. Um abraço pra você, muito obrigado pela audiência. Chegando por aqui, ela que está lá no bairro São Miguel. Oi, Josiane.
3: Boa tarde, Daiane Gata. Aqui é Josiane, do bairro São Miguel. Toca uma música pra mim de musa. Pode ser qualquer um. Sou associado da Autoplanos e escuta a Rádio Estação.
0: Muito bem, então você já está concorrendo, tá certo? Vou tocar sim, vou escolher uma bem legal pra gente curtir nessa tarde de quarta-feirona. Chegando por aqui a minha amiga Ró. Boa tarde, Ró.
4: Boa tarde, meu amor. É, se der tempo, se houver tempo, toquei a música Sol Pingado de Simone Mendes.
0: Certo.
4: Para oferecer a todos que estão ouvindo, Iris, Anthony, Jerônimo e a você, meu amor, sou associada ao Autoplano, viu, cheiro?
0: Um cheiro pra você, ela pedindo essa pedrada aí, né? A música nova de Simone Mendes juntinha com Pablo, isso mesmo. A gente vai ouvir sim, tá certo? Mais alto chegando por aqui, boa tarde.
5: Oi, Daiane, boa tarde.
0: Oi, amor.
5: Aqui é Antônio, do Sítio São João. Quero
0: tudo
5: que
0: bem?
5: Você passe uma música de Gabriel Diniz pra oferecer a meu filho Roberto, que mora aí em Santa Cruz, minha filha Raniele, meu netinho Nicolas, oferecer para minha filha Hanne Kelly, para oferecer para você.
0: Certo.
5: E toda a sua família e todos os ouvintes que estão ouvindo essa maravilhosa rádio.
0: Eita, que coisa boa! Um abraço pra você, um abraço em toda a família, tá certo? Um cheirinho no seu neto, muito obrigado pela sua audiência. Uma tarde de quarta-feira bem abençoada pra nós, tá bom? Um cheirão pra você, mas agora a gente vai lá para o ano de 2011, quando essa música aqui era uma febre lá na Bahia e ganhou espaço aqui em nossa cidade também, pois tocava demais. Quem não lembra dessa aqui?

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0: Esse é o Jorge Mateus e a música Cheirosa, minha gente. Muita música boa passando por aqui na nossa tarde de quarta-feirona. Agora são 15h51, ou seja, 3h51 da tarde. E por aqui a gente segue com muita participação, WhatsApp lotado aqui. Muita mensagem mesmo. E agora a gente tem pouco mais de uma hora aí pra gente ler todas as mensagens. Não sei se eu vou conseguir tocar todas as músicas, mas eu tô tentando, viu? Eu tô tentando. Então, vamos aqui para o nosso WhatsApp. Você aí que quer participar, o telefone é 819-8785-5687. Mandando um alô aqui para o nosso amigo Joselito. Ele que tá em algum ponto dessa cidade com o som ligado. Ele não desconecta de jeito nenhum. Um abraço para você, nosso amigo Joselito, Luna Produções. Um cheirão também para todos da pilotagem da Rota do Mar. É onde minha mãe, minha cheirosa, tá lá trabalhando, né? Um abraço para todos que estão lá. O nosso amigo José, Rosângela, Robson, Elisângela. Será que eu esqueço o nome de todos, minha gente? Não, não dá para chamar o nome de todos porque eu vou acabar esquecendo. E tem uns que eu só conheço assim de vista. Mas vocês aí da pilotagem da Rota do Mar, um cheirão para vocês. Um beijo bem grandão a todos, na verdade, da Rota do Mar, né? E por aqui muita mensagem chegando, então vamos para o nosso WhatsApp. Boa tarde!
1: Boa tarde, minha amiga. Boa tarde a todos aí que escutam a Rádio Estação.
0: Sim.
1: Eu gostaria de escutar a música Resiliência.
0: Certo.
1: Com Tribo da Periferia. E sou associada a Alto Plano e curto a melhor rádio da cidade, a Rádio Estação.
0: Muito bem, então você já está concorrendo. Muito obrigado pela sua audiência. Mais mensagem chegando por aqui. Boa tarde, Daiane. Coloca a música Pra Ser Sincero, Engenheiro do Havaí. Aqui é Jefferson de São Domingos. Um abraço. Um abraço pra você, Jefferson. Muito obrigado pela sua audiência de sempre aqui comigo, tá certo? A minha preciosa chegando por aqui. Boa tarde, preciosa. Toca pra mim Dias de Luta, Dias de Glória com Charlie Brown Jr. Oferece para todos que estão ouvindo um cheiro. Cheiro, Manu, ela que está lá no bairro Malaquias Cardoso. Ligadinha aqui comigo. Mais mensagem chegando por aqui. Boa tarde.
2: Boa tarde, Daiane. Aqui quem está falando é Josaildo. Gostaria de escutar a música de Giovanni e oferecer para todos que trabalham na Multifio. Sou associado ao Alto Plano e Cultura Rádio Estação.
0: Muito bem, um cheirão pra você. Muito obrigado pela audiência. Chegando por aqui o nosso amigo Beto do Doce. Boa tarde.
3: Vem de embora com o meu pudim mentiroso em Beto do Doce e tomar alguém geladinha?
0: Eu vou.
3: Uma hora dessa é um pudim mentiroso com alguém bem geladinha. Será que pega bem ou não? Tá, raio, cuida que é pressão.
0: É verdade.
3: Toca um Jorge Altinho aí, menino de rua.
0: Certo.
3: Pra Beto do Doce oferecer a todos os clientes dele, Santa Cruz, São Domingo e toda a região. E cuida que é pressão, é a quintura. Tá doido,
0: Beto do Doce. Muito obrigado pela sua audiência. Eu vou sim, viu? Por um pudim eu vou longe. Olha, mais mensagem chegando por aqui. Boa tarde, Daiane Melry. É Robson, do Nezinho Arruda. Gostaria de escutar Brasas do Forró. Sou associada a Alto Planos. Muito bem, então já está concorrendo. Nosso amigo Sinani chegando por aqui. Boa tarde, Sinani.
4: Daiane, boa tarde. Aqui é Sinani. Tá com João Paulo e Daniel. Ofereça a todo que escuta o seu programa.
0: Muito bem, Sinani, um cheirão pra você. Muito obrigado pela sua audiência. Mas agora a gente vai curtir uma das antigas. Ele me pediu e disse que tinha que ser das antigas. Então vamos curtir uma música das antigas de Desejo de Menina.
5: Desejo de Menina.

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1: Kiko Chicabana e Wesley Safadão.
2: Ao vivo em Fortaleza, nostalgia.

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1: 4:02.
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0: São 4h12 aqui no nosso Alta Estação de quarta-feirona. Isso mesmo, minha gente. O WhatsApp aqui está bombadíssimo. Muita mensagem mesmo. Eu vou correr para as mensagens porque não vai dar tempo tocar as músicas de todo mundo, minha gente. Me perdoe, mas não tá dando. É muito, muito pedido. Eu não toquei nem o texto da metade, porque tem muita, muita, muita mensagem aqui. Olha, mensagem chegando aqui em áudio. Vamos ouvir? Boa tarde.
1: Boa tarde. Eu quero ouvir qualquer música de Menos é Mais.
0: Certo.
1: Quero participar do sorteio. Eu sou associada ao Alto Plano. É Paula de São Domingos.
0: Muito bem, Paula. Muito obrigada pela sua audiência. Já está concorrendo. Daqui a pouco a gente vai saber quem foi o ganhador ou a ganhadora de hoje, tá certo? Um abraço para meu amigo Pirão, que está mandando mensagem aqui. Um alô. Muito obrigada, Pirão, pela sua audiência. Mais mensagem chegando. Boa tarde, sou associada a Alto Planos. Quero uma música de Fagner. Quero participar do sorteio. Leonardo, do bairro Polis Pacas. Um abraço para você, Leonardo. Muito obrigado pela sua audiência. Você já está participando, tá certo? Um abraço aí para vocês todos aí do Polis Pacas. Quem tá chegando agora é Sol, ela que está lá no Santo Agostinho. Boa tarde, Sol.
2: Boa tarde, Daiane. Aqui é a Sol do Santo Agostinho. Gostaria de escutar uma música com Zezé de Camargo e Luciano. Não Tem Jeito, Não.
0: Certo.
2: Ofereço às minhas duas filhas, Mary e Eloá, a vocês da rádio e todos que estão escutando. Sou associado a Alto Plano.
0: Muito bem, Sol. Boa sorte para você. Muito obrigada pela audiência. Mais mensagem chegando por aqui. Boa tarde.
3: Oi, Daiane. Boa tarde. Aqui é Sandra Lima, do
0: Oi,
3: São Miguel.
0: Sandra.
3: Eu queria escutar uma bem bonita com Eduardo Costa.
0: Certo.
3: Imagina Eu, o nome da música. Oferecer a todos, a você. Eu sou associada ao Alto Plano e curto a Rádio Estação todos os dias. Um cheirinho, viu?
0: Um cheiro para você. Muito obrigada pela sua audiência, já está concorrendo, tá certo? Mais mensagem chegando por aqui. Boa tarde, Daiane. É Maria Helena da Aliri. Gostaria que você tocasse uma música de Gustavo Lima, oferecer para minha irmã Fátima da rua Belo Horizonte, que está aniversariando hoje. Muito bem, Fátima, um abraço para você, que papai do céu lhe abençoe, realize todos os seus sonhos que estejam alinhados com a vontade dele, tá certo? Um dia abençoado para você e para todos que estão fazendo idade nova hoje. Meus parabéns. Mais mensagem chegando por aqui. Boa tarde.
4: Boa tarde, Daiane. Aqui é o Levi da Palestina.
0: Oi, Levi.
4: Gostaria de ouvir uma música aí com Raíssa Rodada.
0: Muito
4: Sou
0: bem.
4: Associada a Alto Planos e curta a Rádio Estação, a melhor da região. Boa tarde pra você e pra nós.
0: Muito bem, pois já está concorrendo, tá certo? Olha, eu vim te pedindo a música dele. Cadê minha música, Daiane? Meu bem, eu não achei essa música de jeito nenhum. Mas eu vou tocar uma bem legal aqui pra você, tá certo? É a galerinha que está lá na Tigron. Olha, chegando mais mensagem. Oi, boa tarde, Daiane. Gostaria de ouvir uma música com GD. Eu sou associada a Alto Planos. Estou aqui na Malhada do Meio. É o nosso amigo Ronaldo Cassiano. Muito obrigada, seu Ronaldo, pela sua audiência, tá certo? Já está concorrendo aqui no final do horário, tá bom? Mais mensagem chegando. Boa tarde, Daiane. Aqui é Petinha Silva do Polis Pacas. Queria escutar uma música de Ney Mato Grosso. Ontem eu tive um pesadelo. Muito bem. Muito obrigada pela sua audiência aqui comigo, tá certo? Mais áudio por aqui. Boa tarde.
5: Boa tarde, Daiane. Aqui é a Rony de Todos São Domingos.
0: Oi.
5: Sou associada ao Alto Plano. Eu queria escutar uma música aí de Edson Gomes, Malandrinha. Valeu.
0: Certo. Muito bem. Um abraço pra você. Já está concorrendo.

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0: Gustavo Lima, essa música aí que vai pra Fátima, ela que está lá na rua Belo Horizonte, está de idade nova hoje. Foi a Maria Helena da Aliri que mandou pra ela, viu? Agora são 4h41 da tarde, faltando apenas 20 minutinhos pra gente encerrar aqui o nosso Alto Estação de hoje. Então eu vou correr pras mensagens, tá certo? Olha, chegando mensagem aqui. Boa tarde, amiga. Aqui é Carla Alves, de Taquaritinga do Norte. Gostaria de ouvir uma música com Flávio Vitor. É, que Deus abençoe nossa tarde. Amém, meu amor. Um cheiro pra você. Muito obrigado pela audiência. Mais mensagem chegando por aqui. Boa tarde.
1: Boa tarde, Dayana. Aqui é o Neto São Miguel. Eu queria ouvir uma música de Gustavo Mioja hoje. Ofereço a você e a todos que estão na escuta.
0: Muito bem. Muito obrigado, Dona Ivoneta. Um cheiro pra você. Um finalzinho de tarde abençoada aí pra senhora, tá certo? Mais mensagem chegando por aqui. Boa tarde, Dayane. Toca aí, Chamega Show. Bombadinha, é isso mesmo? É o Clecinho. Boa tarde, Clecinho. Muito obrigado pela sua audiência. Chegando por aqui também o nosso amigo Edgar. Boa tarde, Edgar.
2: Boa tarde, aqui é Edgar de São Cristóvão. Queria pedir um pagodezinho com o grupo Pique Novo, viu? Só pra ouvir mesmo. Sou associado a Alto Plano e curta a estação.
0: Muito bem. É isso aí, muito obrigado pela sua audiência, Edgar. Mais mensagem chegando por aqui, boa tarde.
3: Olá, boa tarde, boa tarde. Me chamo Erlane do Cruz Alta.
0: Oi.
3: Toco uma música aí de Danilo e Davi, tive que bater palmas.
0: Certo.
3: Ofereço pra minha esposa, minhas filhas, todos vocês aí do rádio. Um cheirão, gatona, pra você. E uma tarde muito abençoada.
0: Amém, meu
3: Sou associada do Alto Planos e ouço todos os dias a melhor rádio, Estação Sat.
0: Muito bem.

0: nem Mato Grosso aqui no nosso Alta Estação de hoje. É, minha gente, que já tá chegando aqui ao finalzinho. Já temos aqui um ganhador. Desde já eu quero pedir mais uma vez, todo dia, né? Todo dia tá sendo assim, porque é uma chuva de mensagem, uma audiência incrível que vocês têm aqui comigo. E acaba que nem dá tempo de tocar a música de todo mundo, minha gente. Mas eu quero agradecer de coração a todos que mandaram mensagem. Chegou mais mensagem, todos entraram, viu, na promoção. A gente rodou aqui, tem mais dois áudios que eu vou soltar, mas eles já estavam... Eu já tinha escutado os áudios. É, vocês não param de mandar mensagem, ó. Foi esses áudios aqui. Boa tarde.
1: Boa tarde, aqui é a Larissa de São Domingos. Quero ouvir uma música de Projota, Moleque de Vila. Oferecer para o Salão Juntos e Misturados. Quero participar do sorteio e sou associada ao Alto Plano.
2: Oi, Daiane, boa tarde. Aqui é a Larissa daqui de São Domingos. E se possível, toca pra mim a música Diga Sim Pra Mim, de Desejo de Menina. Ofereço a você e a todos os ouvintes. E sou associada da Alto Planos e curto a Rádio Estação.
0: Muito bem! Todo mundo entrou no sorteio, viu? A gente rodou, mas eu já tinha escutado esses áudios. Soltei só pra ela ver que eu tinha escutado. Não vai dar tempo de tocar mais música. Eu vou ficando por aqui. É o nosso finalzinho aqui. E o ganhador de hoje foi o final do telefone 6803. Final do telefone 6803, eu vou abrir a mensagem aqui. É Luan. Luan foi o ganhador de hoje. Então, Luan, vai mandando aí o seu nome completo, o seu CPF, pra gente preparar o seu voucher, tá certo? Aos demais, muito obrigado pela audiência incrível de vocês. Me perdoe mais uma vez. É porque é muita, muita, muita, muita participação. E acaba que não dá tempo de tocar de todo mundo. Eu vou ficando por aqui. O Alta Estação de hoje tá finalizado, mas amanhã a partir das 2 da tarde eu estou aqui de volta, tá certo? Pra gente curtir mais uma edição do nosso Alta Estação, amanhã dia de TBT, vai preparando aí a pedrada musical pra gente curtir no dia de amanhã. Eu vou ali e volto daqui a pouco pra gente curtir aí o nosso Estação Forrozeira. A todos um beijo, ó, bem grandão no coração de vocês, tá bom? Um cheirão!

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1: 4:57.
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1: Voltei! Tá começando agora o nosso Estação Forrozeira, nessa data que é hoje, quarta-feirona, 9 de setembro de 2026. E por aqui a gente começa o nosso Estação Forrozeira de hoje. Você forrozeiro, você forrozeira, você aí do outro lado do rádio, você que tá no mercadinho, na padaria, você que tá costurando, tá voltando pra casa, tá no carro, aumenta o som que a partir de agora tem muito forró pra tocar. Muita música boa pra gente curtir, isso mesmo. Até às 6 da tarde eu te faço companhia com muita música boa, aquele forrozinho que não pode faltar. E pra começar muito bem o Estação Forrozeira de hoje, vamos viajar no tempo. Isso mesmo, o ano era 2026 e a banda Desejo de Menina lançava essa música aí, que marcou histórias, viu? É um pedido de casamento, um sonho de flores, casinha... É, cafezinho no fim da tarde, isso mesmo, retrata muito essa música, essa que marcou a época, viu? E foi primeiro lugar em várias rádios da nossa região, do nosso Brasil aí. Desejo de Menina cantando um pedido de casamento e o nome da música é Diga Sim Pra Mim. 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

0: É isso aí. É, minha gente, a gente tá abrindo aqui o nosso Estação Forrozeira de hoje com essa pedrada aí da banda, né? Desejo de Menina. Mas agora eu tenho um recadinho aqui pra você aí de casa. 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E por aqui a gente segue com muita música, vem chegando pra gente Natan e Zé Vaqueiro. Aproveita que eu tô obrigado.
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0: É, aproveita que ele tá brigado. Esse é o Natan cantando junto com o Zé Vaqueiro. Aproveita que eu tô brigado. E agora a gente vai para o nosso WhatsApp, que já tá chegando muita mensagem por aqui. Você aí de casa que não mandou sua mensagem e quer participar comigo, o telefone é 819-8785-5687. Então pede tua música, manda o teu alô aí. Faz como o Luan, que está lá no bairro São Miguel, ele que está pedindo a música Seis Cordas, de Wesley Safadão. Muito bem, Luan, muito obrigado pela sua audiência, chegando por aqui ela, que já está aqui de novo, viu? Ela sempre ligadinha, sempre coladinha aqui comigo. Boa tarde, meu bem.
1: Boa tarde, Daiane. Voltei mais uma vez. Oh, toca pra mim, Brasa de Forró.
0: Certo.
1: Aquela música bem antiga, para oferecer a toda a minha família, para você, para Alcione, para todos os ouvintes. Um cheirão, minha linda, uma boa noite, uma boa tarde e uma ótima noite. E Papai do Céu sempre continue abençoando você.
0: Amém.
1: Nessa sua caminhada.
0: É isso aí, muito obrigada. Um cheiro para a senhora, uma noite abençoada aí para a senhora também. Um cheiro também para Teteca, ele que tá pedindo música aqui de Magnífico, Chamei de Chaveco. Mas agora a gente vai curtir o Safadão, minha gente, ele cantando Seis Cordas.
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0: É a música aí de Magníficos, essa que foi indicação do nosso amigo Teteca. Um abraço pra você, Teteca. Muito obrigado pela sua audiência aqui comigo sempre. E por aqui a gente segue, agora são 5h28 da tarde e a gente vai para o nosso WhatsApp. Você aí de casa que não mandou mensagem, quer participar, corre que ainda dá tempo. O telefone é 819-8785-5687. Você sintonizado aqui na 88,9 no nosso Estação Forrozeira. Chegando por aqui o nosso amigo David Costa. Ele que coloca aqui, boa tarde, Daiane, todos da Rádio Estação. Quero ouvir uma música fã de Eliane com a banda Aquários. Ofereço a todos que estão na escuta da melhor rádio de Santa Cruz e região. É o David Costa, que está na rua Siqueira, lá no centro. Muito obrigada, David, pela sua audiência aqui comigo sempre, viu? Mais mensagem chegando por aqui, essa vem de Lagoa de Pedra, é o nosso amigo Sinani. Boa tarde, Sinani.
1: Daiane, boa tarde, aqui é Sinani, da Caiblaça do Forró, ofereço a todo que escuta o seu programa.
0: Muito bem, Sinani, a gente acabou de ouvir aí Brasas de um Forró, viu? Você tava afim de ouvir e já escutou, não é mesmo? Mais mensagem chegando por aqui, boa tarde. Ela que sempre tá aqui comigo, viu? Boa tarde.
2: Boa tarde, Daiane. É, Evanice de São Domingo.
0: Quero. Oi, Evanice.
2: Com Tropicália.
0: Certo.
2: Ofereço a toda a família no Jundiaí e a todos os ouvintes.
0: Muito bem, um abraço pra você, um abraço a todos do Jundiá que está ligadinho aqui comigo nesse finalzinho de tarde de quarta-feira. Chegando mais mensagem por aqui, boa tarde, Dai, toca pra mim, beijo de varanda com Tarcísio do Acordeon. Oferece pra todos que estão ouvindo um cheiro, cheiro, Manu, ela que está lá no bairro Malaquias Cardoso. Um abraço pra você, muito obrigado pela audiência de sempre, ela que fica coladinha a tarde inteira aqui comigo, minha gente, isso mesmo. E agora vamos curtir música? Vamos curtir aquele forrozinho das antigas? Esse é das antigas, viu?

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1: É isso aí, já estamos de volta aqui com o nosso Estação Forrozeira de quarta-feirona, isso mesmo. E você aí do outro lado do rádio é meu convidado a ficar com o som ligado até às 6. É, e logo mais às 7 da noite vem chegando também a minha amiga Cauane Alves com uma hora de música direto aí pra você curtir sem intervalo, isso mesmo. Olha, aproveitando pra mandar um abraço pra todos que estão lá no salão. Salão Sala 7, é isso mesmo? É, eu acho que é isso mesmo, viu? É, você aí que está no estúdio Sala 7, minha gente. Salão é coisa de mulher, né? Esse é coisa de homem. Estúdio Sala 7 do meu querido amigo Vitor Bruno. Eu vi ele esses dias passando. Um abraço pra você, Vitor. Saudade de você, viu? Um ótimo amigo. Um abraço também a Xavier, que está lá. É, os caras aí cuidando da beleza. Isso mesmo, tem que ter vaidade mesmo. Você, homem que gosta de ser vaidoso, vai lá no Estúdio 7 e você vai sair com uma aparência renovada. Bruno, um cheiro pra você, meu amigo. Tudo de bom. Olha, por aqui a gente segue. Olha eu gaguejando já por aqui. Por aqui a gente segue mandando beijo também pra todos do Corte do Beijo. Eles que estão lá no bairro São Miguel estão ligadinho aqui comigo. Mas agora a gente vai para o nosso WhatsApp. Isso mesmo. Ela que está lá em Taquaritinga do Norte, a minha amiga Carla. Ela que tá pedindo música aqui com Juarez, oferece para o esposo dela, seus filhos e também para mim. Um abraço para você, meu bem. A gente vai curtir sim, viu? Vou deixar um aqui bem legal pra gente curtir. E olha quem vem chegando por aqui, a minha amiga Ivonete. Tudo bem, Ivonete? Ela que tá a tarde inteira coladinha aqui comigo. Novamente de novo, né, dona Ivonete? Boa tarde.
2: Boa tarde, Daiana. Ivonete São Miguel. Eu queria ouvir uma música de Luan Estilizado.
1: Certo.
2: Ofereço a todos que estão na escuta.
1: É, deu uma panezinha aqui, mas voltou. Vamos escutar de novo, né? Ela que quer escutar, ela que quer curtir música com Luan Estilizado. A gente vai curtir sim, viu? Deu uma panezinha aqui, parou tudo, mas graças a Deus voltou. Olha, mandando um cheiro aqui pra meu amigo Teteca também, que tá ligadinho com a gente. Muito bem. Mas vamos curtir música? Vamos curtir com Juarez agora? É, eu tenho dois planos.

gente? O mundo tá cheio de amor nota 7, né? Eu quero um 10. E vocês? A gente tá chegando ao finalzinho aqui do nosso Estação Forrozeira de hoje. Mas amanhã eu estou de volta, viu? A partir das 5 da tarde, pra gente curtir aquele forrozinho que não pode faltar no nosso finalzinho de tarde. Você aí do outro lado do rádio que esteve comigo até agora, muito obrigado pela sua audiência. Um beijo aí no coração de vocês, tá certo? Vem chegando aí a minha amiga, trazendo aí muita informação pra vocês, muita informação com vitrine de negócios. Muito bem, então fiquem sintonizados aí pra vocês não perder nenhuma informação. Isso mesmo, é a Renata Alves que vem chegando aí pra trazer muita informação pra vocês. Eu vou ficando por aqui até amanhã, se Deus quiser. Então, a todos, um beijo no coração de vocês e amanhã eu estou de volta, se Deus quiser, nesse mesmo horário. Fiquem com Deus e até amanhã.

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1: Muito boa noite, quartando por aqui em grande estilo, com muita saúde e duas feras maravilhosas, que eu tava dizendo aqui a eles, minha gente, aqui nos bastidores, que daqui a uns dias não vai ser mais a comunicadora não, vai ser eles aqui apresentando o quadro, porque todo mundo ficou cadê, e hoje a gente vai falar de saúde, vai dar muita dica boa aqui e eles vão ensinar aí como é que a gente faz pra se cuidar aí nessas vésperas, praticamente nesse trimestral pra final de ano, pra gente manter aquele shape, mas com muita saúde. Boa noite, Jean-Pierre, meu sonoplasta de respeito. Boa noite, você ouvinte aqui da Rádio Estação 88.9. Vocês que estão entrando aí na live da comunicadora de vocês, pega o telefone, dá tempo, é bem rápido. Renata Alves.comunicadora, se inscreve no canal Vitrine de Negócios. Não deu tempo pra assistir agora, vai assistir depois o programa e vai guardar aí muita, muita novidade e notícia boa sobre saúde. Boa noite, Raí. Mais uma vez aqui dessa bancada para falar de saúde, setembro amarelo, falar de valorização da vida, então ninguém melhor do que doutor Alisson Caissara e doutora Ana Carolina, essas feras que têm revolucionado não só Santa Cruz do Capibaribe, mas a saúde como um todo aqui da nossa região. Muito boa noite e sejam bem-vindos mais um Prometeram e Voltaram.
2: Boa noite. Muito feliz por estar aqui novamente com vocês, compartilhando esse momento de muita troca, né? De saúde, de valorização da vida. Então, hoje vai ser daquele jeito. Ótimo.
1: Promete, né? Boa noite, doutor.
3: Boa noite, Renata. Boa noite, Jean-Pierre, Ana Carolina. Doutora Ana Carolina, né? E ali, o príncipe dos resultados aí.
1: É,
3: né?
1: Rapaz, tá ganhando de mim. Todo mundo tá acompanhando os resultados e dizendo, rapaz, Raí tá ganhando de você, tá mesmo.
3: O super focado Raí, tá, parabéns. E boa noite a todos os ouvintes da Rádio Estação. É como sempre um prazer estar aqui. Obrigado pelo convite, inclusive. E vamos embora, porque a comunicação sempre é muito importante na saúde.
1: Exatamente. Nossa maravilhosa comunicadora e amiga Fátima. Levou falta hoje, né? Mas no próximo ela volta, porque aí todo mês a gente vai estar aqui falando de saúde. Agora, minha gente, por falar em saúde, tem essa mudança de tempo também, essa transição. Então tem muita coisa, vitamina pra colocar em ordem. Muita gente aí querendo fazer seus exercícios, emagrecer, envelhecer com saúde. Aqui, ó, os branquinhos que segunda-feira... Me aguarda aí o pessoal de cima que eu vou lá fazer minha gloss, que é pra cobrir esses branquinhos. Eu já tô. O shape já tá chegando nos 40, né? A gente quer chegar nos 40 em grande estilo. Mas quando a gente levanta essa pauta de saúde, o próprio Setembro Amarelo, que traz essa valorização da vida, nessa palavra mesmo, saúde, que é tão poderosa, o que é que a gente pode trazer hoje, né? Pra quem tá ouvindo, pra quem hoje quer se cuidar, pra quem de fato aí quer ter uma imunidade lá em cima, quer não só na questão do emagrecimento, mas dessa correria mesmo que o povo santacruzense, que é trabalhador, é aguerrido aí pra ter essa energia pra o dia a dia.
3: Bem, Setembro Amarelo é muito importante. Nós, como você acabou de citar, e eu costumo dizer que não existe saúde sem uma saúde mental bem alinhada, a mente alinhada com o corpo. É muito necessário, principalmente nós santacruzenses, que temos a correria do dia a dia, o tempo inteiro ali, correndo atrás de mais, atrás de produzir, atrás de entregar o melhor. E nem sempre quem é funcional e consegue fazer todas essas atividades está bem. Então é um mês importante, é uma bandeira importante que o Ministério da Saúde levanta, porque sem dúvidas a nossa mente é muito importante. Sim. No nosso dia a dia, e a saúde começa justamente por ela.
2: É, esse mês, né, do Setembro Amarelo, é um mês para que possamos lembrar a importância da saúde mental. Mas não é só no mês de setembro, né? Precisamos lembrar durante todo o ano. Porque a mente, ela não funciona sem o corpo e o corpo não funciona sem a mente. Então, não tem como separar. Eles andam juntos, eles precisam se alinhar. E quando a gente tem um sofrimento mental, influencia diretamente no funcionamento do nosso organismo. Então, o nosso corpo começa a dar muitos sinais e muitas vezes a gente acaba ignorando, né? Então, é aonde a gente precisa ver, perceber que tem alguma coisa errada e saber a hora de pedir ajuda, né? Porque a gente não precisa ser forte o tempo todo, né? Ser forte não é aguentar tudo, é saber o nosso limite e e quando precisamos de ajuda.
3: E eu vou pegar esse gancho
1: com
3: dela.
1: Com certeza.
3: Porque principalmente nós homens, né?
1: Sim.
3: Nós homens, Santa Cruz, principalmente, temos essa dificuldade de conversar, de dialogar, de pedir, procurar ajuda. E isso é muito importante. Muitas vezes não é sinal de fraqueza. Pelo contrário, é se fortalecer ainda mais. É saber o momento certo de encontrar ajuda, de procurar quem é o profissional adequado. Falar com a própria família. Falar com os amigos próximos e quem cuida da gente, quem tá ali perto, sim, da gente. Sempre é importante. Porque, como a doutora Ana Carolina falou, são sinais. Então, nossas pessoas de convívio comum sempre vão perceber as alterações, as mudanças, então é muito importante que a gente reconheça e busque ajuda na hora certa.
1: Com certeza. E só para enfatizar, assim, essa campanha que é tão necessária, tão precisa do Setembro Amarelo, que eu sempre digo que campanhas são vias de abertura e a gente precisa discutir, falar sobre saúde, falar no âmbito de prevenção, não só de tratar uma doença. E a gente sabe que hoje a gente vive num mundo imediatista, as pessoas correm demais para lá e para cá. E muitas vezes ela diz, eu não tenho tempo de ir no médico, eu não tenho tempo de me cuidar, eu não tenho tempo de ir na academia. Tá vivendo errado, né? 24 horas do dia ali, o maior patrimônio. Hoje eu tava brincando com o Gils, que a gente tava na Plano A, hoje à tarde na consultoria. Eu disse, patrão, 20 minutos aqui que a gente precisa conversar com você. E ele disse, olha, eu só tenho 20 minutos que eu tenho um compromisso. Eu até filmei ele, que ele tava lá com sua roupa de malhar, dizendo, eu vou malhar. Eu digo, o patrimônio mais importante é a gente mesmo. Hoje em dia, o que é que as pessoas mais procuram dentro da clínica de vocês? Que elas chegam mais lá? Qual é mais essa trave mesmo, assim, de insatisfação? Qual é essa maior dor? Porque ser forte também é saber pedir ajuda, é também saber a hora de pedir ajuda.
3: Eu tenho me surpreendido porque as pessoas, e principalmente o público masculino, inclusive minha mãe, Fátima Neves, que trabalha lá na clínica com a gente, citou isso essa semana. Sim. Ainda, que se surpreendeu como os homens resolveram e estão se cuidando mais do que a cultura que a gente já conhece. Porque eu acredito que todo mundo tem percebido a necessidade disso. E não é sobre viver mais, se cuidar para viver mais, mas é viver com qualidade.
1: Exatamente, cada dia importa, isso, né?
3: Exatamente, é viver com uma qualidade de vida melhor. E eu percebo a segurança deles de demonstrar a sua dor. Então, são dores específicas. Quando a gente trata muito lá sobre a obesidade, não deixa de ser um complemento de saúde mental, porque é falado muito sobre transtornos alimentares que envolvem a obesidade ou o emagrecimento extremo, como a gente vê aí, anorexia, bulimia. Quando a gente está tendo crianças, por exemplo, que falam muito sobre o bullying na escola, que quando estão acima do peso recebem muitas críticas, e isso começa a gerar transtornos psicológicos que não fazem bem para a saúde. Sim. E começam a trazer mais outra série de problemas que só pioram.
2: E uma coisa que me toca muito, porque a gente escuta bastante isso no consultório, é quando eles chegam, quando a gente percebe que o paciente chegou no limite, é quando ele usa a frase assim, doutora, eu vim aqui porque eu preciso da sua ajuda, porque sozinho eu não consigo. Então, para ele chegar nessa fase, ele já tá no extremo, né? E aí, o que a gente quer que as pessoas entendam, que procure antes de chegar nessa fase, né? Justamente para não chegar, porque é uma fase de sofrimento. E não é só corporal, é psicológico mesmo. Sim. Porque afeta diretamente ali a família, o convívio com os amigos, né? Porque a mulher, a gente sabe que nós somos muito emocionais.
1: Sim, completamente.
2: Então, se nós não estamos bem com nós mesmas, nada tá bom. A gente não sai de casa, a gente não conversa com as amigas mais, não quer vestir, não quer ir numa loja comprar uma roupa, né? Então, isso é o que a gente quer trabalhar é que a mulher, ela precisa se sentir bem, então ela precisa cuidar, claro, do corpo, da mente, mas ela tem que se sentir bem, é o que a gente quer, que ela se sinta, que ela saia dessa zona de conforto, de extremo sofrimento e volte a viver da melhor forma possível, né? E assim como as mulheres, também a gente tem a parte dos idosos, que é uma das queixas maiores, é que eu sinto muitas dores. E na maioria das vezes, essas dores generalizadas no corpo é por falta de alguma coisa, né? É um déficit de vitamina, sim, é uma perca de massa, que tem, né, obesidade sarcopênica. Então, isso tudo causa muitas dores e a gente pensa, ah, é só uma artrose, é uma artrite, sim, mas... E por trás ali, o que que tem? Às vezes não é, né? E aí é onde eles buscam também isso pra gente tentar ver outra solução. Porque tomar remédio pra dor, eles já estão tomando. E não tá resolvendo justamente porque não tá cuidando da causa basal, né? Que tá levando a essas dores.
1: E é sobre isso, né, Raí? Aí a gente vê um pico de ansiedade que atinge muito crianças e idosos, que vai levando à obesidade. E aí, muitas vezes, causa a questão da ansiedade, depressão. E aí, como é que a gente lida com isso?
4: Eu ia perguntar justamente, né, dentro desse campo para vocês, porque assim, quando a gente fala de Setembro Amarelo, muita gente associa muito a questão da prevenção do suicídio, né, da saúde emocional. Mas assim, a saúde mental também envolve a forma que a gente está vivendo, né? Então, do ponto de vista médico, né, assim, da saúde, existe, vocês falaram, um alinhamento, né, na importância de buscar um alinhamento. Então, de fato, existe uma relação direta entre saúde mental e pontos como, por exemplo, sono, alimentação, atividade física, desempenho, né? Existe essa correlação direta. É, vamos trazer um exemplo, né? Se o estresse constante, ele pode vir, por exemplo, afetar o corpo, né? De que maneira? Como é que se dá essa relação? Porque eu vejo que as pessoas ainda associam muito como se fossem coisas separadas, né? Assim, mente e corpo.
3: É, eu costumo dizer que a doença... Aliás, perdão. Eu costumo dizer que a saúde não começa só quando a doença aparece. Sim. Então, como a doutora Ana Carolina falou, a gente constrói nossa saúde, a gente busca ela constantemente. E a estratégia que hoje mais se usa é tratar a base, quando a doença chega. Mas antes que a doença chegue, é prevenir a base. E aí, como é que a gente previne? Justamente no que você falou. A gente constrói no dia a dia, é uma constância. É o exercício físico, é a alimentação, é o sono. Nós temos estudos que mostram que quem dorme menos morre mais. E isso é uma atividade péssima de se realizar, que a gente tem esse costume hoje com o celular, que é uma ferramenta incrível, porém ela tanto traz péssimas influências como boas. Então a gente tem que saber ali o que buscar, mas ela também priva muito o paciente do sono. Como Renata perguntou, o que mais se queixa? Tenho muita queixa de sono, de não consigo dormir, de não consigo deitar e dormir. Eu pergunto sempre, mas tem televisão no quarto? Tem. Tá com o celular o tempo todo? Tô. É soltar o celular e eu consigo dormir. Então é aquela soma de situações que nos tiram a saúde. Então é muito importante essa estratégia de prevenir até chegar lá na doença. E quando a gente fala sobre padrão alimentar, que tá ali no contexto da doença... como a gente citou, de bulimia, da própria anorexia, que é privação do alimento. Quando a gente fala lá na depressão maior, um dos critérios é a alteração do apetite.
1: Sim.
3: Ou para mais ou para menos. É a alteração do peso. Ou para mais ou para menos. Porque cada ser humano é diferente. Ninguém é igual a ninguém. Então isso é muito importante. Outra alteração lá, outro critério, que é o sono. Então, hipersonia, quem dorme demais já é uma alteração. Quem dorme menos também já é uma alteração. A insônia é outra alteração. Então, tudo isso está envolvido. E aí, outro critério maior, qual é? É a falta de prazer pelo que a gente já faz. E seja, sim, qualquer coisa. Então, isso são, literalmente, sinais de que nem tudo está certo. Por mais que a gente continue funcional. Então isso é um ponto muito importante que eu considero sobre saúde mental e o dia a dia.
2: Sim, e aqui em Santa Cruz, todo mundo é muito acelerado, né? Tem muita coisa para fazer ao mesmo tempo. E muitas pessoas acham que o cansaço ele é só físico, mas a gente tem um cansaço mental que reflete diretamente no nosso corpo. Então é como o Dr. Alisson disse, não vai dormir bem, não vai se alimentar bem, né? Ou vai comer demais, ou vai comer menos, porque a ansiedade, ela dá esse sintoma. Às vezes ela vai para a compulsão alimentar, mas às vezes é ao contrário, ela fica sem comer, né? E nisso pode dar também até dores no corpo, né? Às vezes tem pessoas com ansiedade que aparecem umas manchas roxas na pele e a gente, mas eu não me bati em lugar nenhum. Deve ser que eu tô com um problema, já pensei, eu quero fazer um hemograma, porque deve ser um problema sério e, na verdade, é por conta dos sintomas da ansiedade. Então, são coisas que a gente não pode negligenciar de jeito nenhum. Eu digo que a nossa saúde tem que ser o nosso principal foco. Não podemos negligenciar nós mesmos, né? E a família também é primordial nesse ambiente, porque eles às vezes identificam antes, que é igual de quem tá dentro, às vezes não vê, mas quem tá fora consegue visualizar melhor, né? Então é onde a gente precisa também do apoio da família nessa situação, não de julgamento, mas de acolhimento, né?
1: E vê como é tão importante, né? Porque assim, faz o quê? Coisa de um mês, 40 dias, né? Que a gente tá nesse percurso de tratamento. E como todo mundo que me escuta, me acompanha, curte o meu conteúdo, entende que eu sou uma pessoa muito ativa. Então eu gosto de saúde, eu gosto de movimento, eu gosto de indicar coisas que são benéficas para as pessoas. E uma das coisas que me paralisou ali na consulta com vocês na primeira foi quando o doutor olhou para mim e disse: você sabia que você tem predisposição para obesidade? Então já cai uma ficha, assim, de tantas coisas que, de resultados que não vinham, vem fazendo 3 treinos por dia, o que não precisa. Então você pode otimizar seu tempo, você pode otimizar o seu treino, você pode otimizar sua vida, sua saúde. E quantas falsas magras e magros não existe? E a gente aí, muitas vezes, achando que dá conta, e a gente não dá conta. A gente precisa de profissionais especializados para que a gente, de fato, e principalmente quando o assunto é saúde, não tem como não você ir negociar isso. E vê, é uma coisa tão, tão mágica nesse sentido, que a gente, eu já quero levar Arnaldo Filho, que é meu sobrinho de 10 anos, pra vocês. Eu já quero levar meu pai, eu já quero levar minha mãe. Todo mundo que eu amo, que eu vejo que precisa ali, tá nesse contexto, eu já quero levar pra vocês. Então, o que é de mais importante, como você falou, a família, se não é a família, e a gente sente tanto isso na pele em relação aos resultados que a gente tá tendo, mais qualidade de vida. Imagina, cuidar de 300 perfis por mês. E uma coisa importante que eu vejo em vocês também é a humanização do que vocês trazem no contexto do ambiente de trabalho. Porque pra gente, como consultor empresarial, não tem como não enxergar isso. A forma que a gente é tratado. Cara, indicar uma pessoa pra ali é a coisa mais fácil do mundo. Porque você vai tratar a pessoa bem, a pessoa vai sair com resultado, a pessoa vai ter isso. Desde a enfermeira maravilhosa, que parece que a gente conhece ela há 100 anos, a recepcionista com um sorriso magnífico. E a gente sabe que isso aí, com certeza, é consequência de uma equipe que trabalha junto, que acontece, que faz acontecer. Porque assim, é uma clínica que chegou pra revolucionar. E pelo menos eu chego lá toda quarta, eu encontro metade de Santa Cruz. Imagina nos outros dias. Não, é.
5: Eu amo. É quando vocês trazem essas bases, né? Quando a gente fala de saúde mental, tá atento a essas bases, né? No contexto geral, porque geralmente as pessoas costumam associar muito saúde mental a pensar positivo, fazer uma terapia, não entende o quanto o bem-estar emocional tá ligado com a base mesmo, né? Uma boa hidratação, uma boa alimentação, um bom sono, um acompanhamento, né? Médico, enfim, pra entender o funcionamento do corpo. E aí me chamou a atenção quando você trouxe essa fala, né, do estudo de quem dorme menos morre mais. E eu tava lendo um livro esses dias que se chama A Exaustão no Topo da Montanha. E ele fala que hoje a gente vive uma romantização da exaustão, né? Então hoje existe uma cobrança muito grande por produtividade, estética, performance. Então quando a gente fala em pontos que são bases como descanso, pausas, ócio, é quase um pecado, né? Assim, um erro, porque a gente precisa estar sempre produtivo ou sempre cuidando de um patrimônio que não é a gente mesmo, que não é o nosso corpo. Em que momento vocês acham que a busca pela melhor versão pode deixar de ser saudável?
3: Saúde são as pequenas escolhas repetidas todos os dias. Então, sem dúvidas, sem qualquer sombra de dúvidas, isso é muito importante aí. Porque aquela pausa é necessária. A gente precisa se encontrar, a gente precisa saber o que a gente gosta também. Por mais que nós tenhamos um amor pelo que a gente faz,
1: sim,
3: e todos nós que temos esse amor, é muito mais fácil de desenvolver, por exemplo, burnout, que é outra doença psicológica, psiquiátrica. E aí a gente precisa reconhecer a hora de parar. E nem não é, na verdade, esperar chegar essa hora de parar. É colocar entre o seu dia a dia algo que lhe faça bem. Ah, eu gosto de jogar bola, então eu vou jogar bola. Eu gosto de treinar jiu-jitsu, então eu vou. Minha coisa boa do dia a dia é treinar. Eu vou treinar. Exatamente. Não é jogar bola com meu filho, então eu vou. É procurar pequenas ações diárias que nos mantenhamos vivos. E não só se entregue aquele grande amor ou seja lá, responsabilidade que a gente, como ele disse, romantizou.
1: A gente é um bando de workaholic, né? Tudo viciado em trabalho. Se não tiver,
3: isso,
1: daqui a pouco não tiver cuidado, tá trabalhando 24 horas por dia.
3: Exato. E eu, como qualquer outra pessoa apaixonada pelo que faço, faço a mesma coisa. Então, são pontos importantes que nós temos que reconhecer e se policiar. Outra coisa importante é: não é necessário esperar. Eu vou frisar bem muito essa tecla hoje, que não é necessário esperar a doença chegar para se cuidar. Sim. Então, a psicologia é muito importante. A psiquiatria, quando necessário, é muito importante. O próprio clínico geral, buscar a ajuda do CAPS, do posto de saúde que está perto da sua casa, também é muito importante, para que tenha-se essa saúde integral e a prevenção. E como o Raiz citou sobre o Setembro Amarelo, em alusão ao risco de suicídio, quando alguém chegar com isso para você aí, ouvinte de casa, e para nós que estamos aqui nessa mesa, ouvir. Sempre ouvir, parar um minuto, ficar atento e entender aquilo, porque a gente tem uma mania de dizer que é só drama, né?
1: E quem, é mimimi, né?
3: E não, quem fala não faz, faz.
1: Isso, faz.
3: Então, se a pessoa faz, tá falando, no mínimo ela pensou.
1: Exatamente.
3: No mínimo ela pensou sobre. E nós, quando estamos do lado de cá, da medicina, mas todo ser humano acho que deveria saber disso, tem três coisas importantes que a gente tem que prestar muita atenção quando chega esse ponto. Que é quando o paciente ou a pessoa fala sobre o suicídio, se já pensou ou está pensando sobre o suicídio, se ela tem um plano ou já pensou num plano para cometer, ou seja, como faria, e se ela tem data. Porque se ela tiver esses três critérios, ela está com a ideação suicida e isso é uma emergência médica. Ela precisa de ajuda na hora. E aí existem canais muito importantes que o Ministério da Saúde criou, como o CVV, que é ligar para 188 e tem pessoas 24
1: tem
3: horas.
1: Ajuda.
3: Tem ajuda 24 horas do dia e da noite, claro, esperando para ajudar quem precisa. Então, a mensagem que eu quero trazer é que nunca subestime e nunca deixe de dar atenção a esse tipo de sinais.
1: E uma coisa que está muito ligada ao trabalho de vocês, mesmo que a gente priorize a saúde, a gente fale com o nosso interior ali mesmo. Eu disse que a consulta com vocês é conversar com tudo que você tem ali dentro, realmente. Você se conhece, mas é autoestima e baixa estima. Uma mulher, vamos supor, que ela não se sente bem, que ela tá acima do peso, que ela tá com autoestima lá embaixo, ela não tá se sentindo bem, muitas vezes o insight suicida dela pode vir daí. Então, não é uma coisa tão simples quanto parece. Às vezes é você não se gostar, é você não tá se sentindo bem.
3: Não se sentir útil.
1: Exatamente. E ver o quanto isso importa. Porque até a gente que é psicanalista, Raí também é psicólogo, vai poder dizer isso. Uma análise, ela não vai servir para você emagrecer. Uma análise, ela não vai te passar um remédio para uma dor de cabeça. Ela não vai. Ela vai. No mínimo, a gente vai dizer assim: como é que tá a tua vitamina B12? Procure um médico para você repor, vá fazer exame de sangue para você entender, porque a própria falta dessa vitamina B12 vai ter sintomas muito parecidos com a depressão. Às vezes você acha que tá depressivo, você nem tá. É falta de ferro, é falta de vitamina D, é falta de vitamina B12. Você tá se arrastando na vida, podendo dar o up nisso, podendo entender isso. Então, essa autoestima hoje, ela falta muito, e principalmente no âmbito feminino, né? Isso a gente vê que os homens hoje, eles querem se cuidar mais. Hoje, aonde a gente passa, tem gente correndo, né? As pessoas estão mais propícias, mas a gente entende que o próprio exercício físico, se não tiver, e eu sou prova viva disso, são 21 anos treinando, tô lá, fazia 3 treinos por dia, fazia, acontecia, não conseguia manter a questão da dieta, e ver, e coisas que dentro de um mês a gente conseguiu sanar ali de gorduras viscerais, que foi surreal. A gente tava viajando agora esse feriado, uma cliente ligou pra mim, que foi Joyce, né, da AJ. Renata, eu quero o número desse médico, porque assim, é visível, as pessoas, elas querem um resultado, e o que vocês trazem não é só um resultado, mas um resultado imediato, porque muitas vezes, que é como o doutor Alisson falou aqui, as pessoas vão precisar de um psicólogo que é do TCC, porque elas precisam resolver uma coisa que é pra ontem, não dá tempo ela ir revisitar a infância pra poder resolver aquilo, sabe? Então, traz essa importância aí desse dia a dia, né, Raí? Do que realmente importa aí nessa autoestima para as pessoas aprenderem a se cuidar.
5: Sim, sim. E eu acho que a importância tá justamente nesse contexto geral, assim, porque não é só estética ou performance, é a qualidade de vida mesmo, né? Assim, mais disposição, mais, enfim, interesse mesmo, né? Mais presença também, né? Uma melhor qualidade de sono. Quando eu fui pro atendimento, eu até falei isso lá, né? Que eu fui na perspectiva mais de estética, performance, até que no decorrer da consulta, no final, eu entendi que era saúde, né? Assim, é algo muito
1: mais amplo. E ainda tá ganhando uma estética isso. Magnífica
5: e
1: de brinde, né?
5: Também, inclusive, a gente recebeu um elogio, não foi?
1: Foi, minha gente.
5: Na academia de um amigo, mas as pessoas, né, hoje falam muito nessa perspectiva, assim, de longevidade, né? E na perspectiva de vocês acham que é possível a gente pensar em longevidade sem falar de saúde mental? Quando a gente fala, por exemplo, de envelhecimento, qual o impacto que a saúde mental traz, assim, na autonomia, na funcionalidade, na qualidade de vida?
2: Bom, a saúde mental, ela tem que ser cuidada em todas as fases da vida, seja de criança, adulto e na parte do idoso também, principalmente, porque nós precisamos cuidar de quem cuidou de nós. Então, nós não podemos também negligenciar a saúde deles. E a longevidade é justamente isso, é você viver mais, só que bem, né? Para você viver mais, você precisa ter uma saúde física boa, uma saúde mental legal, porque os dois trabalham juntos. E quando você tem o sofrimento mental, ele acaba te levando para um lado que a gente não quer chegar de jeito nenhum, que é a perder a vontade de fazer tudo que você gosta, principalmente sair de casa. Então a gente vê muito isso nos idosos, né? Eles perdem a vontade de sair de casa, já não vê mais os amigos, e é onde começa as quedas, né? E isso tudo influencia diretamente. E uma coisa que a gente escuta muito, que é como se fosse um meme, as pessoas falam assim: eu vou para terapia, estou indo para terapia. É a academia, a terapia.
1: Sim.
2: Porque realmente é. Quando você tá ali no seu dia a dia, você tem casa, você tem filhos, você tem marido, você tem trabalho. Se você não tiver um tempo para você não pensar, porque eu, quando eu tô na academia, eu não penso em nada. É ótimo.
1: Também.
2: Entendeu? A minha preocupação é se eu vou dar conta de terminar a minha atividade.
1: É sobre isso, foca no treino.
2: Né? Foca no treino. Então eu consigo limpar a minha mente, porque a nossa mente é um drive. Se ele enche, ele pifa.
1: Eu digo que é duas coisas que fazem eu limpar a minha mente: é quando eu tô cantando e quando eu tô malhando.
2: Então ele precisa daquele momento. E é o que eu digo. Muitas mulheres chegam no consultório e falam assim: eu tô muito sobrecarregada, eu tô muito cansada, isso. Porque costura muito, que hoje a gente tem, né? Muitas pessoas que costuram muito, trabalham aí na fabricação. E eu falo assim, e qual é o momento que você tira pra você? Você faz o quê? Assim, fora o trabalho, que eu sei que você gosta de fazer, mas você faz o quê pra melhorar isso? Eu não faço nada. Então, não, aí é o momento de você fazer o quê? Uma caminhada. Vai pra academia, vai pro Pilates, fazer natação, vai pra corrida, vai fazer alguma outra coisa que chama a atenção. Porque quando você fala em atividade física, às vezes pros idosos, é mais difícil pra eles, porque eles, não, o negócio de academia é pra jovem. Mas não é, é um ambiente para todos nós. E então eles gostam mais do Pilates. Ótimo, pode ir pro Pilates também. Vamos fazer outra atividade porque eles precisam sair de casa. Vai fazer. Aquele curso de pintura, não. Então, assim, a gente tá exercitando a mente para outras coisas. Porque ali é um momento deles, né? Então precisa. Você precisa ter esse momento de você não pensar em nada. Porque você já passa o dia todinho pensando em problema. Tem que ter o momento de você não pensar em nada, né? E é isso, esses momentos que vão levar à longevidade. Né?
1: Quando a gente traz essa pauta saúde, né? Como um todo, assim. O que é hoje essa causa mais provedora da própria ansiedade, da própria obesidade? Desde a questão das crianças mesmo ali sofrendo com isso. O que vocês acham que hoje é esse grande problema? Os agrotóxicos de alimento, é acelerado, o mundo acelerado mesmo, o que é que causa tudo isso? Porque é uma pandemia, né?
3: A obesidade é uma pandemia e ela é... Esse fator, eu acredito que é cultura. Se a gente observar, ela estava falando, e eu sou filho de Santa Cruz, né? Então eu sei exatamente como tudo funciona aqui. E ela foi falando e eu fui lembrando da minha adolescência.
1: Sim.
3: E observando os adultos da minha época e os próprios adolescentes. Então, e adultos jovens, né? E ela dizendo que todo mundo super viciado em trabalho, trabalha, trabalha, trabalha, e você é santacruzense.
1: Exatamente.
3: Qual era a diversão que tinha aqui? Não
1: nada,
3: tinha.
1: Nada.
3: Então o que era que todo mundo faz? Uma péssima cultura, que é beber.
1: Exatamente.
3: Então, em todo lugar aqui, costumava-se dizer de brincadeira que o melhor negócio de Santa Cruz era colocar um bar.
1: E de segunda a segunda as pessoas estão bebendo, né?
3: Exatamente.
1: A grande maioria.
3: Exatamente. Então isso traz diversos outros fatores psicológicos, porque o alcoolismo também,
1: sim,
3: é uma doença. Traz doenças hepáticas pela sobrecarga do álcool. Traz desentendimentos familiares.
1: Diminui
3: como
1: teu tempo de vida.
3: Diminui tudo isso. Então, como ela começou a falar sobre a importância da saúde na senilidade, na velhice, como chegar numa boa velhice se eu não me cuidar agora?
1: Exatamente.
3: Então, ou a gente se cuida agora, ou não tem como chegar lá bem e não tem como se manter bem. Nunca é tarde para começar, claro. Quanto antes, melhor. Mas o que custa começar hoje? Não é mesmo?
1: Exatamente.
3: E a importância de entender isso agora cedo é justamente para poder, como você mesmo falou, transbordar para os que você ama. Porque
1: exatamente,
3: você começou, tem se encontrado ainda mais no que você faz todo dia, mas você não pensou só em você mesmo. Você pensou logo no seu irmão,
1: exatamente,
3: que você levou. Já pensou no seu sobrinho, que você disse que vai também. No seu pai, na sua família.
1: Exatamente.
3: Porque amar também é cuidar. Então a gente precisa estar ali se cuidando o tempo todo para se amar primeiro, porque é bíblico de novo.
1: Exatamente.
3: Para poder transbordar e amar o próximo que sempre está perto. Principalmente os que estão perto. Então eu acho que é cultura que a gente precisa quebrar. Tem sido quebrado. A gente recentemente viu a alteração da pirâmide alimentar da Organização Mundial da Saúde.
1: Sim.
3: Que antes priorizava o carboidrato, né? E aí foi onde começou todas as questões do fast food, do pedido do aplicativo em casa. E essa correria da intensidade do dia a dia de chegar em casa, não vou fazer comida não, vou pedir.
1: Isso.
3: E aí tudo isso gera um transtorno, são gatilhos que vão se somando que no final nos trazem essa pandemia que a gente tá vivendo da obesidade.
1: E vê o tanto que a gente não precisa desaprender para aprender esse novo,
3: exato,
1: né? Trazer uma cultura nova, desde esse âmbito alimentar, desde a forma de cuidar da mente, desde a forma de trazer uma cultura mais saudável ali do dia a dia, porque eu sinto que é como se as pessoas hoje em dia elas estivessem trocando, claro que não são todos, quem dera, o bar pela corrida.
3: É.
1: É tanto que teve uma vez eu cheguei e tinha uma menina que ela tava super irritada porque ia ter uma corrida, porque as pessoas vagando pra correr. Eu disse, mulher, não adianta você levantar essa pauta comigo, porque eu não sou contra a corrida, eu sou a favor. Porque muitas pessoas estão curando ansiedade, muitas pessoas estão tentando. Agora que é assim, até quem corre precisa procurar a ajuda de vocês pra que a gente não aí perca a nossa massa magra. Porque esses dias eu tava vendo uma reportagem que é tão importante, gente, que era de pessoas que hoje estão na UTI. E que o que faz algumas pessoas viverem ou não, tem a questão de milagre, tem a questão espiritual, mas quando a gente bota o pezinho no chão para viver uma realidade do dia a dia, de como a gente tá tratando essa longevidade que a gente quer ir mais na frente, o que é que a gente tá fazendo? Como é que a gente tá cuidando da gente? Porque são os músculos, né, ali que vai gerar isso. A quem é que a gente tá perguntando? Que fonte, de que água a gente tá bebendo, né? Qual a fonte que a gente tá procurando? Da nossa cabeça, do nosso achismo? No Google, no chat GPT?
3: Nós precisamos um dos outros, né?
1: Exatamente.
3: Sempre. Então você é excelente aqui comunicando. A Raí é excelente no que ele faz, tanto comunicando quanto ali na parte da psicologia dele. Então, no momento que eu precisar procurar, Raí eu vou procurar. Sim. No momento que eu precisar e a gente precisar junto comunicar, a gente vai fazer o que a gente tá fazendo agora.
1: Exatamente.
3: Cada setor da vida é importante. Então, se eu tô me direcionando a uma alta performance, seja ela de esportes ou seja ela mental, eu tenho que procurar ajuda, né? Porque não existe alta performance sem direcionamento correto e prudente.
1: Exatamente. E voltado para si mesmo.
3: E voltado para si
1: na
3: mesmo.
1: Na conta não fecha.
3: Exatamente.
2: E o pessoal, é justamente isso, Renato. O pessoal fala assim, agora tá na moda correr. Minha gente, graças a Deus que tá na moda correr. É. Entendeu? Porque tá aí uma moda que não vai, eu espero que não passe nunca, porque isso é promoção de saúde. Isso é promoção de saúde. E a gente tem aí, né, vários movimentos de corrida em Santa Cruz, inclusive vai acontecer um agora no final do mês, então, que é o movimento Santa Cruz. Então, isso é justamente isso. A gente precisa promover a saúde, e esses ambientes promovem saúde.
1: Exatamente.
2: É um ambiente, além de promover saúde, promove também comunicação, porque você consegue se comunicar com outras pessoas que estão na mesma fase que você, porque lá tem pessoas, né, de todo, com todo tipo de rotina, né? E uma coisa que eu falo assim, ah, mas é porque eu não tenho tempo. Tem.
1: Jesus disse que 24 horas dava, então dá.
2: Tem tempo, sim. Claro que o tempo que eu tenho não é o mesmo que Renata. Então, ok, tem gente que consegue ir 7 dias na semana na academia, ótimo. Mas tem gente que só consegue 3 e tá tudo bem. Né? Porque pra gente sair do sedentarismo, a gente precisa fazer, sim, 150 minutos de atividade semanal. Ou seja, vai aí 5 vezes... na semana, 30 minutos? Vai 3 vezes na, exatamente, semana de 50 minutos? Você tem 50 minutos, né? Pra você investir na sua saúde. Isso é um investimento a longo prazo. E você vai colher os frutos lá na frente. Porque uma das coisas que mais... Que hoje, infelizmente, mais deixa idosos acamados, por exemplo, que tem um índice maior de morte, é a fratura do fêmur. E essas fraturas vêm por conta da fragilidade. Sim. E é igual você estava falando, não tem músculo. O músculo, ele é importante para sustentar.
1: Perdeu uma tia-avó, que era até a mãe, a avó do Luciano, né? E realmente foi da queda da fratura do fêmur. Parece que é como uma coisa, quebrou ali, é difícil. E realmente foi da queda da fratura do fêmur. Parece que é como uma coisa, quebrou ali.

0: que a gente tem que manter, né? Então, estou construindo para quando Ana e Maria chegar nos 60 anos, ela conseguir se movimentar, diminuir os riscos das quedas, né? Tá incentivando outras pessoas, que é possível, porque muitas vezes a gente tem que... As pessoas de fora vê e fala assim, é possível. Porque uma vez eu recebi um comentário assim, eu gosto de seguir você porque você é uma pessoa real. Você sai do plantão e vai direto para a academia. Então eu percebo que é possível. Se você sai do plantão e vai direto para a academia, eu que trabalho aí o dia todo, eu consigo ir também. Então isso é importante, que é incentivo do outro, que é assim, é uma rotina corrida, mas é possível, né? Dentro da sua realidade, lógico. Não tô dizendo que você precisa ir todo dia, mas dentro da sua realidade.
1: Se não vai fazer igual aquela galera, eu sempre digo, a gente que é comunicador, a gente que é formador de opinião, a gente tem a responsabilidade do que a gente vai dizer para o outro nas costas e na consciência. Aquela pessoa que vai pegar lindamente o seu sachê de chá e vai dizer que vai salvar, não vai, querida, não vai. É todo um processo, tem que levantar, tem que ir no médico, tem que ir no dentista, tem que ir. Não vai. O chá não vai resolver tua vida para sempre, amém. É todo um contexto, vai ajudar em alguma hora do dia. Então, as pessoas hoje, elas estão muito... É igual aquele versículo isolado, né? Pegar um versículo, ai, não gostei desse, não gostei desse. E assim vai, mas tem uma Bíblia inteira ali para você ler, uma bússola ensinando como você viver bem. E você tá ali, né? Então, isso é trazer essa importância, é trazer essa comunicação genuína para que as pessoas... A própria Bíblia diz, meu povo perece por falta de conhecimento. Então, muita gente hoje não se cuida também por falta desse conhecimento. Então, talvez até aquela pessoa que tá no Expresso Canelinha se acabando de correr, vai gerar nela uma vontade. Não, preciso de um profissional, aqui tô correndo demais, vou ficar flácido, deixa eu ver o que é que eu faço. Então isso vai gerando uma cultura diferente e a pessoa, ela vai começar dali procurar as pessoas especializadas para direcionar aí como ela vai ter essa velhice melhor, para viver melhor. Imagina você aí na tua velhice só dependendo, que é a coisa mais triste para uma pessoa idosa ali, é depender de alguém.
2: Com certeza.
1: Então é sobre isso. A única certeza que a gente tem é o agora, então comece.
0: Verdade.
2: Exato. E é importante essa fala que a gente, essa conversa que a gente tem nessa dinâmica, porque como ela falou e começou a fala, nós somos pessoas reais que cuidamos de pessoas reais.
1: Exatamente.
2: Então, o melhor padrão que existe, na minha opinião, porque hoje você perguntou lá no começo e me voltou a pergunta na mente. Então, o melhor padrão que a gente tem hoje é viver bem, sentir-se bem com hábitos saudáveis. Então, é estar buscando ali a saúde o tempo todo, porque a gente precisa dela para chegar bem lá no decorrer da velhice. E como a gente viu lá na consulta, às vezes muitos pacientes chegam procurando a estética.
1: Exatamente.
2: Ele chega até a mim procurando a estética e eu entendo até isso, porque a gente fala um pouco de... Tu falou a palavra, mas me fugiu agora. De bem-estar próprio.
1: Isso.
2: De vaidade. E aí eu consigo
1: da autoestima, né?
2: Da autoestima, essa era a palavra. E eu até consigo entender. Só que no decorrer da consulta eu faço questão de frisar, e Raí sabe bem disso, que não é sobre estética.
1: Sim, exatamente.
2: A estética é um bônus e chega muito, muito bem recebido, inclusive. Mas o principal pilar que a gente precisa ter é a saúde como um todo. É a performance do paciente como um todo na vida dele, seja ela... Na vida dele funcional como um todo. Sim. Seja ele no trabalho, seja ele em casa com a esposa, seja ele com ele mesmo, seja ele no esporte, enfim. Então esse é o ponto, é cuidar da saúde o tempo todo com os profissionais adequados. Porque a gente faz questão lá na clínica de conhecer o paciente. Sim. Por inteiro, como um todo, e manejar até onde a nossa ciência consegue entregar. Mas na primeira necessidade de um profissional adicional, a gente faz questão de que se tenha essa divisão de papéis importantes, essa equipe multidisciplinar.
1: Sim.
2: Como eu fiz questão que você estivesse treinando com o seu marido, por exemplo.
1: Sim.
2: Fizesse lá o acompanhamento com o personal trainer, porque essa é a função dele. Raí, a gente fez questão que ele tivesse o acompanhamento nutricional com o Pedro, com o nutricionista dele, que é excelente, entrega
1: resultados. Inclusive, Cris já estava mandando uma mensagem aqui para mim, bora marcar.

0: A madame, pois é.
1: Exatamente, porque sozinho a gente consegue até fazer, mas com a equipe completa, cada um exatamente específico e direcionado para o seu lugar de trabalho, é muito melhor, e a prova viva disso é são vocês.
0: É interessante que vocês não só comunicam verbalizando, que eu digo, é fácil falar, mas o próprio corpo de vocês, o estereótipo, a presença de vocês comunica isso também para os pacientes. Porque vocês, antes de cuidar das pessoas, vocês se cuidam primeiro. Porque quando eu chego 6 horas da manhã, o doutor tá lá na academia, viu, minha gente?
1: E não é fácil não, viu?
0: Não é fácil
1: é
0: não.
1: É a pior hora que tem, mas
0: exatamente,
1: eu
0: mas ele tá lá. Gosto, então, seja maior do que a sua desculpa. E eu acho que esse é o maior dilema da vida da gente. A gente espera muito o amanhã Deus ainda vai preparar. Então a gente precisa ser maior do que as desculpas da gente, né, Raí? Que foi o caso de Raí, que ele agora tá até, ó, ele só anda com a garrafa dele pra cima e pra baixo pra beber os 2,5 litros de água dele e ver que é coisa que tá tão acessível pra gente e que gera, é fonte de vida, é fonte de saúde, e a gente vai negociando, não, depois a gente resolve, não, depois não, o que tem é o agora, então vamos se cuidar, marca logo a consulta e vai se cuidar, porque sozinho, meu amor, a gente pode até ir ligeiro, mas se a gente cair, não tem ninguém pra levantar. Agora, quando a gente tem com quem contar, a gente chega mais longe, que é o resultado que todo mundo quer, é chegar mais longe. Né? É uma velhice de qualidade.
2: É, porque músculo é autonomia, viu?
0: É
2: autonomia, que é o que vai nos segurar até o fim da vida.
0: Exatamente.
2: Então, é mesmo, é igual você disse, é uma construção pra quando você chegar lá na frente, você não está dependente
0: não
2: de outras
0: brinque,
2: pessoas.
0: Não. É sobre isso?
2: Isso, porque aí a gente acha que é pouca coisa, mas realmente não é. Porque é o que sustenta o nosso corpo, é o músculo.
0: É, e já começa errado daí da gente achar que a nossa saúde é pouca coisa. Esse é o perigo.
1: É, exatamente.
0: É.
1: E priorizar tanta coisa e deixar a gente por último.
0: Exatamente.
1: É? Como o Raí falou, a gente cuida tanto da empresa, cuida tanto de outras coisas paralelas e vai esquecendo da gente. E na vida a gente percebe com as perdas que a gente acompanhou durante todo o tempo. No outro dia tudo tá normal.
0: É.
1: O luto dura 3 dias. Né? Vai ficar lá, a bandeirinha preta, vai, todo mundo vai lhe homenagear mais 3 dias, tudo volta ao normal.
0: Exatamente.
1: Então ou a gente cuida da gente primeiro pra poder externar, ou a gente só tá jogando fora a nossa própria vida.
0: É forte isso, mas é muito reflexivo.
3: Isso, né? Porque hoje em dia a gente vê muito movimento das pessoas buscando estudar, assim, pra fazerem investimentos mesmo, né? Mas falta um pouco dessa percepção de que você precisa investir em você também, né? É, tem uma amiga minha que ela presta consultoria nessa parte, ela abriu um curso recentemente, né? Ensinando sobre investimentos bancários, esse tipo de coisa, e aí rapidamente lotou a turma. Né? Então as pessoas depositando muita energia nisso, e é importante também, mas aí quando a gente fala sobre investir na gente mesmo, o pessoal usa muito desses argumentos de falta de tempo, enfim, né? Não quer investir muito nisso. E eu acho que é importante porque, como você falou, né, músculo é autonomia. Então não é, a gente não tá falando só de estética, de performance, a gente tá falando realmente de qualidade de vida, de autonomia, né, de autoestima. Uma vez a gente foi fazer uma palestra em uma empresa, e aí eu achei interessante que a gente teve uma escuta, e aí a moça tava falando de que ela trouxe o argumento, uma fala de que essa empresa ela suga minha energia, sendo que era uma empresa saudável, com uma cultura bem estabelecida. E quando a gente foi fazer a escuta com ela, ela não se alimentava bem, ela não dormia bem, ela tava com problema, enfim, pessoal. Então assim, essa pessoa ela já chega sem energia, né?
0: Ela que tava tirando energia.
3: É que eu fico, que energia essa pessoa tem?
0: Qual é a energia? Só pra
3: então, entender. A gente tem esse entendimento que é sobre ter energia, que é sobre ter disposição, sobre ter prazer na vida, né? Sobre ter, enfim, autonomia, autoestima.
0: É que é sobre isso.
2: Eu ia fazer um comentário, aí fugiu da minha cabeça. Eu tava pegando um gancho de uma parte que tu tinha falado e agora fugiu. Mas assim, é realmente, você falou tudo. A gente negligencia muito a nossa saúde. E uma coisa que eu digo, como é que eu vou cuidar do outro se eu não cuido de mim? Não tem como. Viu? Não tem como, porque você vai ficar sobrecarregado mesmo. Então, O que eu costumo dizer é que é, para as pessoas ao meu redor, você é a pessoa mais importante do mundo.
0: Isso.
2: Tá? Sim. Você é a pessoa mais importante do mundo. E para você cuidar de quem você ama, porque eu sei que tem pessoas que dependem de você, você precisa estar bem. Porque se você não estiver bem, não dá conta. Vai ficar estressada, né? Às vezes a gente se estressa muito com os filhos devido à sobrecarga do trabalho, e isso acaba direcionando que ele acha que a gente não gosta dele.
0: Sim.
2: Entendeu? E é muito válido, porque eu como mãe, já aconteceu isso comigo, né? De chegar muito estressada e às vezes eu perceber pela cara do meu filho que ele acha que eu não gosto dele, ou eu tô muito chateada, eu tô muito brava. E não é isso que eu quero mostrar a ele, é totalmente ao contrário. Então, são sinais que eu percebi que eu precisava melhorar, e foi aonde eu procurei a ajuda necessária. Então, a gente tem que saber mesmo.
0: Sim.
2: O momento de parar e de pedir ajuda.
0: E ver como é importante essa tua fala, que eu tava me lembrando aqui de Arthur. Arthur é meu sobrinho de 7 anos. Eu amo meus 3 sobrinhos assim infinitamente, mas o Arthur, ele é minha pessoa. Você é a sua pessoa. E ele é virado assim. E eu lembro que uma vez eu tinha acabado de sair daqui do programa e eu cheguei atrasada já pra um curso que eu tava fazendo com o Elton Euler. E eu já liguei ali, era online e tal. E ele queria alguma coisa pra conversar comigo. E ele, titia, eu disse, titia, vai entrar numa aula. Ele fez, e eu não sou mais importante do que o seu trabalho, do que a rádio, do que essa aula, não. Me desmontou, me quebrou ali, literalmente, é sobre isso.
2: E ele, um comentário ali, como, inocente, mas que transmite muito sentimento.
0: Isso, exatamente. E que faz a gente acordar também, muitas vezes, nesse sentido. Gente... Infelizmente a gente tá chegando no finalzinho, mas a gente vai ter as considerações finais aí dos doutores. Eu me lembrei aqui, até pra gente abrir esse mês e programação do Setembro Amarelo, daquela aula, Raí, eu e Raí da a cadeira de saúde mental, ao curso técnico de enfermagem, e a gente levou ali para os nossos alunos a questão da médica que trabalhava com cuidados paliativos, né?
3: Sim.
0: E aquilo é muito forte. Se Raí quiser contar aí que ele tem mais propriedade no assunto, mas é forte o que ela trouxe ali, no sentido de as Sim. pessoas ali no seu leito de morte, e ela vivenciando aquilo. Ninguém fala do seu carro do ano, ninguém fala da sua casa na praia, as pessoas falam de coisas tão simples como ter mais tempo com quem ama. Eu queria ter mais tempo para vivenciar com Sim. meu filho.
3: Eu queria poder ter a oportunidade de estar no aniversário ou em tal celebração, né? E coisas que às vezes a gente pode ter acesso, mas enfim, abre
0: mão. E só com saúde a gente consegue fazer isso. Então é inegociável. Saúde é um valor. Não tem, é inegociável, não tem nem como. E eu já queria que vocês pegassem esse gancho, né? Para as pessoas que vão assistir esse programa depois, para quem tá escutando agora, para quem tá assistindo, sobre esse inegociável mesmo, enfatizando aí Setembro Amarelo, valorização da vida. Não é um tabu, gente, é vivência, é coração pulsando, é brilho no olho, é você amar a sua existência, apesar dos altos e baixos da vida.
1: O Setembro Amarelo, ele vem com uma importância muito grande, que a gente precisa valorizar os sinais, a gente precisa não fechar os olhos para os sinais, a gente não precisa demonstrar ser forte o tempo todo, a gente só precisa ser a gente. Então, acho que a mensagem principal é: não espere chegar ao pior para começar a cuidar do que você pode começar agora. Como você tá hoje? Você tá bem? Você tá fazendo as coisas que lhe dão prazer de viver ainda? Tudo aquilo que você gostava de fazer, você ainda faz? Como estão suas dores? Tá sentindo dor? E quando eu falo dor, é seu sentimento? Tá tudo bem com seu pensamento? Tá tudo bem no seu dia a dia, com sua família, com seu filho, enfim, com a sua rotina de trabalho? Então observe-se, cuide-se e procure quem tá ali pronto para lhe ajudar. A saúde nunca pode ser o seu segundo investimento. Você tem que se priorizar, e você vai se priorizar cuidando primeiro da sua saúde. Então, como a Raí falou, o maior investimento que pode ter, lógico, a gente precisa trabalhar para viver bem, para ter aquilo que a gente sempre almeja. Mas a gente precisa ter saúde para viver, né? Então não adianta ser o mais rico do mundo se a gente não tiver saúde suficiente para desfrutar da riqueza. Então essa é a mensagem, a reflexão que eu deixo hoje nesse início de setembro. Nesse
0: e
1: setembro
0: detalhe,
1: amarelo.
0: Gente, o doutor ele malha, ele faz jiu-jitsu, ele vive fora. Volta e meia, ele tá pegando naquele outro programa, ele saiu daqui pra viajar pra fora, que ia pra cursos e cursos, então vamos ser maior do que a desculpa da gente. Ele tá, ele fala e ele faz.
3: Intelecto, né? Também exatamente. É cuidar da saúde mental, né? Exatamente.
1: Com certeza. Hoje, por exemplo, eu não consegui 6 da manhã, mas saí da clínica, fui pra academia e tô aqui agora.
0: Eu fui no pingo de meio, não é nem meio, é meio-dia. A gente foi de um pingo de meio-dia hoje, viu?
1: Então priorize-se.
2: A minha mensagem principal é que ninguém deve enfrentar esse momento sozinho. Então, escolha uma pessoa da sua confiança, converse, conte das suas angústias, né? Uma pessoa a gente diz uma pessoa de confiança, a gente sabe quem é de confiança, que não vai julgar, né? Que vai te escutar com carinho. Então, escolha uma pessoa. Fale sobre as suas dificuldades, porque falar faz bem. A gente precisa botar para fora mesmo. Então, conte das suas angústias, das suas dores. E outra parte que também acho que é principal é a gente deixar os julgamentos de lado e acolher mais essas pessoas. Então a gente precisa ter um olhar mais empático, se colocar no lugar das pessoas, porque a gente não sabe o que ela, né? Muitas vezes a gente sabe uma parte, mas pensa assim, olha, a pessoa tá bem feliz, mas pode ser que não. Então nós, como amigos, famílias, temos que dar essa abertura para as pessoas se sentirem confortáveis de contar, justamente para a gente conseguir ajudar, porque às vezes ela só está precisando de alguém pegando na mãozinha e levando no lugar. Então essa é a minha reflexão: não enfrentem tudo sozinhos. Existe aí uma rede de apoio, que é a família. Nós temos profissionais para poder ajudar nesse momento. E o Setembro Amarelo está aí para falar sobre o suicídio, porque precisamos falar sobre isso. Depressão e ansiedade não é frescura, é uma doença que tem tratamento. Sim. Né? E essas pessoas precisam ser acolhidas de uma maneira assim bem especial, porque é muito difícil. Gente, quem tem ansiedade, depressão,
0: exatamente,
2: é muito difícil conviver com isso.
0: Eu quero aproveitar também para agradecer a vocês que entraram para essa rede de apoio na minha vida, na de Raí. Eu digo que os encontros que eu tenho hoje na vida são pessoas que o próprio Deus coloca, porque esse mês não é um mês fácil pra gente, né? Como eu falei, são 300 perfis aí desenvolvendo sempre. Lidar com pessoas é lidar com o bem mais precioso de Deus. Então imagina aí essa responsabilidade. E a gente sabe o quanto a saúde que vocês vêm construindo com a gente é importante pra gente superar esse mês, vivenciar tudo isso. Então, assim, só gratidão pela vida de vocês. Já vou passar aqui pra Raí. Mas deixa eu comunicar uma coisa aqui, mais do que é importante, gente. Vem aí o Festival Moda Center. E óbvio que o Vitrine de Negócios e a comunicadora de vocês apoia esse evento. Vou estar lá fazendo cobertura, vou estar lá mostrando todo o evento pra vocês, com esse timaço aí do Moda Center, né? Mandar um grande abraço pra Igor, meu amigo Igor Araújo, uma das vozes mais bonitas aqui da nossa região. E aí teve a apresentação lá do lançamento, ele tá super envolvido aí nesse evento. E toda a equipe aí do Moda Center, minha gente, dia 22 e 23, você não pode ficar de fora, e vem aí muitas estratégias para essa alta temporada. E vamos todo mundo junto emanar essa energia maravilhosa aí para esse gigante Moda Center, que é o coração da economia aqui da nossa região. Aí.
3: Né? E eu acredito que realmente é tudo isso que foi falado aqui nessa noite, a gente começar a entender a importância que tem a nossa vida, né? E começar a investir de fato nisso, né? E eu acredito que é atentando para a base, né? Como o que vocês falaram, né? A gente cuidar do nosso corpo, a gente cuidar da nossa mente, a gente cuidar da nossa alimentação, a gente se importar com o nosso corpo, né? Enfim, como o autoconhecimento, conhecimento sobre a nossa saúde. Eu acredito que a gente consegue fazer isso com pequenas coisas no dia a dia mesmo, né? como despertar com alongamento, despertar com gratidão, né? Uma alimentação consciente, atividades físicas, pausas para apreciação do belo. Tem tanta coisa bela, né? Às vezes a gente reclama tanto, mas enfim, apreciar a beleza que existe na vida, instantes de autocuidado, né? A gente tem 24 horas, então a gente precisa entender que precisa existir tempo pra gente também, relações, enfim, saudáveis. Eu acho que são coisas que a gente precisa voltar a ter atenção.
0: E, gente, assim como minha família, vocês que me acompanham aqui também são importantes na minha vida. Então, corre, marca a consulta de vocês. Vão-se embora se cuidar, se sentir bem, se sentir lindos e emanar vida, porque foi pra isso que Deus fez a gente. E, assim, o desconto da comunicadora tá rolando ainda, né, doutor? Corre, chega lá, digo, olha, quero o desconto da comunicadora. Corre lá, que essas duas feras estão prontificadas, sei se essa palavra existe no dicionário, para atender e cuidar de vocês. Então, desde a criança, adolescente, adulto, idoso, a clínica está lá. Também tem o doutor Adriano, né, faz parte aí do time também. Estão lá para atender vocês. O bom é achar vaga, mas ele atende até na hora do almoço. Que eu disse, eu tava falando hoje com a enfermeira, eu disse, ele não vai mais nem almoçar. E se reclamar, ele não vai mais nem jantar. E é sobre isso. Então vamos embora. Cuidar de vidas. Eu acho que nossa profissão tem um propósito lindo, que é cuidar de pessoas. E é por isso que Deus unificou a gente, pra gente chegar mais longe.
2: Isso aí.
0: E mês que vem, a mãozinha prometa que mês que vem tá de volta.
2: De volta.
0: E aí a gente vai levantar essas pautas de saúde.
1: Então, já que a gente tá convidado de novo a voltar, quando a gente
0: intimados.
1: Voltar...
0: Intimados.
1: É nítido que nada aqui é combinado.
0: Exatamente.
1: É tudo extremamente ao vivo. Então, o ouvinte que tiver aí, que tiver alguma dúvida, que quiser perguntar algo ou saber de algum assunto específico, comunique a nossa comunicadora.
0: Exatamente.
1: E a gente vai fazer questão de falar sobre ou responder isso. Qualquer dúvida e qualquer
0: toda
1: assunto.
0: Toda quarta
1: que
0: eu
1: seja.
0: Tô lá, marca até a consulta para vocês.
1: Muito bem.
0: Deixa comigo. Ah, não consegui falar, porque realmente a agenda é extensa, gente. Pode deixar que eu mesmo marco, vou lá e marco para vocês, não tem problema.
1: Então, muito obrigado mais uma vez à Rádio Estação, a você, Renata, Raí, Jean-Pierre, que está ali, a todos os ouvintes que estão se dedicando um pouquinho
0: a nos ouvir,
1: que não deixa de ser um cuidado, a interagir aqui com a gente. Então, que Deus abençoe a todos, sigam se cuidando cada dia mais e viva a saúde.
2: Muito obrigada também, né, pelo convite. E assim, foi maravilhoso hoje estar com vocês, como todas as outras vezes, né, que eu estarei aqui. Mas assim, realmente, o trabalho que é feito aqui tem um significado muito grande. Porque o que nós estamos fazendo aqui é o que nós falamos o programa todo. Prevenção.
0: Prevenção, sim.
2: Né? Nós estamos levando informações que, às vezes, muita gente, devido à correria do dia, não consegue ter acesso. Então, tá ali, tá levando a encomenda, tá na correria, a rádio tá ligada.
3: Tá no
2: então,
3: serão, né?
2: Isso aí, tá no serão e a informação tá chegando aí de uma forma descontraída, né? Uma forma bem legal. Então, assim, parabéns, viu? Porque o trabalho de vocês é importantíssimo e tá sendo maravilhoso participar disso.
0: Show de bola, gente. Fiquem com Deus. Vou dar um grande abraço aqui pro meu parceiro, a Salan César, que foi ponte na minha vida para que eu me tornasse porta-voz de saúde. Então, vamos embora, que quarta-feira tem o pessoal do Mercado Livre, tem a Eliana aqui para falar de uma cavalgada sensacional que vai ter aqui em Santa Cruz. E fico ligado na Aveloz, que sempre tá trazendo novidades maravilhosas para vocês. Então, fica com Deus. Até quarta-feira, se Deus quiser. E terça-feira tem o pessoal do Moda Center para falar do festival, porque o que é bom ficou ainda melhor. E semana que vem teremos dois vitrines de negócio, terça e quarta-feira. Anota aí na tua agenda e agenda pra gente se encontrar aqui.
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1: 7:09.
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1: Boa noite! Boa noite, Santa Cruz. Boa noite, São Domingos. E toda a região, sejam mais bem-vindos a mais um programa maravilhoso aqui, uma hora de música na Rádio Estação. Já sintoniza aí nas 88.9, porque está no ar esse musicão maravilhoso. É, a playlist aqui tá carregada de grandes sucessos pra você. É, galera que tá aí no serão, pegado na costura, continua aí que a gente não vai soltar a mão de ninguém. Todo mundo vai conseguir concluir as peças juntinho, é. Pra galera que tá na estrada, muito obrigada pela carona. Aumenta o volume porque está no ar uma hora de música direto aqui na Rádio Estação. 19 horas e 18 minutos, vamos curtir com essa? Israel e Rodolfo, e pra você querendo participar da nossa programação, você pode através do nosso WhatsApp 819-8785-5687. Você pode estar participando através de mensagem de voz e mensagem de texto. Seja muito bem-vindo e vamos curtir com essa. Bora com tudo, pessoal!

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1: Aê, voltamos com tudo. 19:25 aqui na Capital da Moda. Rádio Estação, sintoniza aí nas 88.9. Caso você não tenha rádio, fique tranquilo. Há muitas formas de nos conhecer e curtir muita música boa e também muitas novidades para você. Através do nosso site oficial da Rádio Estação, você também fica ligadinho na programação, em novidades, mundo do entretenimento, na política, você que decide. Através do nosso site oficial, radioestação88.com. Você dá o play, aumenta o volume e vem curtir com a gente. E nosso WhatsApp já está liberadérrimo para você querendo participar. Através do 819-8785-5687. Vem com tudo, minha gente. Bora aproveitar, não fica acanhado não, hein? Não fica com medo. Pode mandar a sua mensagem, aquela música que não tá saindo da sua cabeça. Pode mandar que a gente faz questão de tocar aqui pra todo mundo curtir junto. Pessoal, muito bem. Aquela música, aquele carinho, uma mensagem que você queira mandar pra alguém que você gosta. A gente coloca aqui também, não é pra você. Muito bem, e vamos agora curtir, né, com o nosso momento. É o nosso momento WhatsApp.
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1: Galera, nosso momento WhatsApp começou com tudo. Muitas mensagens chegando por aqui. E não fica de fora, vice. Não fica de fora, já manda tua mensagem. Não fica com medo não, que a gente faz questão de colocar aquela música favorita que não tá saindo da sua cabeça essa semana. Bora curtir esse serão com as melhores músicas, bora curtir com as melhores. E olha só quem tá por aqui que não tá perdendo nenhum programa, isso mesmo. Olha só quem tá por aqui, Beto do Doce, minha gente. Mandou aqui emoji, aplausos. Valeu, Beto. Um beijão pra você, viu? Que papai do céu te abençoe muito, você e sua família. Olha, enquanto as mensagens estão chegando, bora escutar essa música maravilhosa. Aqui, deixa eu ver. De Legião Urbana, bora com tudo? A música Giz. Bora com tudo, pessoal, aqui na Rádio Estação, sintonizando na 88.9.

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0: Aê, curtimos com essa maravilhosa de Mari Fernandes, Louca, aqui na Rádio Estação 88.9. 19 horas e 38 minutos aqui na sua Rádio Estação com uma hora de música, trazendo as melhores, os grandes sucessos, músicas aquelas que não saem da nossa cabeça. Olha só, a gente curtiu também Legião Urbana, Giz, também Dilsinho, juntamente com Luísa Sonza, Não Vai Embora. Olha aí, muito musicão aqui na Rádio Estação, minha gente. Olha aí, nosso WhatsApp está bombando, muitas mensagens, sejam muito bem-vindos, sejam muito bem-vinda. É, vem curtir conosco, porque aqui a gente toca as melhores. E bora para esse momento que carinhosamente eu digo nosso momento WhatsApp.
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0: É, nosso momento WhatsApp começa com tudo, pessoal. E olha só quem tá ligadinho na programação. Olha só, tá pedindo aqui, ó, é Diego Negão, ó. Um beijão para você, Diego Negão. Muito obrigada pela sua participação, pela sua audiência. Um beijo enorme pra você e a sua família. Olha aqui o que ele diz. Toca aí a banda Cavaleiros do Forró. Boa noite, minha potência. Boa noite, minha potência também. Muito obrigada pela sua participação. E pode deixar. Caprichei em uma muito boa aqui. Cadê você? É. Cadê você? Aumenta o volume, Diego Negão, que a gente vai aproveitar com música boa. E logicamente a seu pedido. Olha só, uma maravilhosa que eu tenho um carinho enorme por ela. Chegou por aqui na programação, nossa querida Sandrinha. Um beijo, minha maravilhosa. Boa noite.
2: Boa noite, Cauane.
0: Boa
2: Sandra
0: noite.
2: Lima, do São Miguel.
0: Tá boa.
2: Eu queria escutar Ana Carolina.
0: Sim.
2: É isso aí. Oferecer a todos e a você e um cheirinho, viu?
0: Um cheirinho, um cheirão maravilhoso pra essa maravilhosa. Muito obrigada, minha linda. Espero que esteja aproveitando as músicas, viu? E o serão, se Deus quiser, vai concluir as peças pra entregar, ó. Vai conseguir fazer suas coisas, viu? Um cheirão, minha maravilhosa. Pode deixar que eu caprichei aqui a música pra você. Muito bem, gente. Bora curtir com essas? Bora, Sandra? Bora, Diego Negão? Bora, galera? Bora, Beto, bora aumentar o volume, porque hoje a gente vai curtir com muita música boa. E para começarmos novamente com Cavaleiros do Forró, cadê você? Será que você conhece essa música? Olha aí o comecinho dela.

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1: É isso aí, literalmente é isso aí, de Ana Castelas ou Ana Carolina, minha gente, com o seu Jorge. Que isso, Cauane? Que isso? Tá errando? Coisa feia, rapaz. Acontece. Ana Carolina junto com o seu Jorge. É isso aí, aqui na Rádio Estação, minha gente. Rádio Estação com você em todos os momentos, inclusive esse, a partir de agora. Escutando as melhores músicas, você ficando conectado e escolhendo uma playlist que vai tocar na sua noite. É, e nosso momento WhatsApp continua por aqui. 1, 2, 3, valendo!
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1: Carinhosamente eu digo que é o nosso momento WhatsApp. Olha só quem está ligadinho na programação conosco. É o Teteca, é. Um beijão, Teteca! Um beijão pra você, pra sua família, seja muito bem-vindo. Aproveite e aumenta o volume, que eu vi essa música que você escolheu, viu? Pensa numa música bonita? É, gente, a gente vai curtir com essa música lindíssima de Rayane Almeida, Cicatrizes, que foi a pedido de Teteca. Bora com tudo? Bora com tudo aqui na Rádio Estação? É, gente, eu vou mandar também um beijo a todo mundo de lá da Rede Farma. Um beijão que tá todo mundo ali trabalhando e ligadinho também na programação. Já aumentaram o volume. Muito obrigada, galera, pela audiência de vocês. A galera também da Santa Farma também está conectado conosco. É, ouvindo as músicas e ainda mandando mensagens. Muito obrigada, viu, pela audiência de vocês. Vamos com tudo? Vamos com essa, pessoal, aqui na Rádio Estação, minha gente. Tocando as melhores pra você.

aqui na Rádio Estação. Pessoal, vou me despedindo, mas amanhã temos mais, mais músicas pra você. Vamos curtir com essa no finalzinho da nossa programação? Matheus e Cauã, juntamente com Jorge Matheus, Pactos, pra você. Muito obrigada e até amanhã, minha gente!

0: Matheus Calma.
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3: Na estação 8:02.
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0: que maravilha!
1: Ah, gente, faz muito barulho aí pra essa mulher.
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